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aqui na programação Brenda Russell com Joe Esposito, Piano in the Dark. E antes o vento com Jota Quest, música que a Vera, final do telefone 2074, nos pediu. Verinha, um beijão pra você e obrigada pela companhia.

0: A voz de Sabrina Carpenter para encerrar a sequência Espresso. Eu volto já já, depois do intervalo. E claro, conto com você.
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28: Quantas vezes fazemos a nossa parte da melhor maneira e não recebemos naquele momento o que achávamos que merecíamos? Mas a gente deve sempre fazer o certo, independente do outro, porque não é sobre a gente, é sobre o outro. A gente planta o que a gente quer colher, ainda que não seja naquele momento, naquela estação. Música que eu gosto bastante. You Give Me Something, James Morrison.

Aqui na programação Crowded House, Don't Dream It's Over. Antes, Absinto Sua Lua. Que delícia ouvir essa música, hein? Quantas recordações. Um beijão para a Kézia, final do telefone 1394. E o Renato também está curtindo a gente. Ele manda um beijo para a Sandra, sua namorada. Muito obrigada pela participação e companhia de vocês. Uma ótima noite.

0: Flu, bala solta na esquerda. Tentou cruzamento, Canóbio pega em cima do Giai, vai embora. Escanteio Fluminense na esquerda, só da Flu no jogo.
1: Ligado no 220, o Fluminense. Qualquer vacilo do Palmeiras, o Fluminense cobra. Dessa vez com o escanteio. Hulk se posiciona para cobrar com a perna esquerda.
0: Gomes tira, ele põe para fora. É bola para cobrança de escanteio novamente para o time do Pau do Fluminense. Bater escanteio para o Fluminense cobrar. Se posiciona para cobrança. Hulk para bater escanteio. Canóbio vai para a grande área. Thiago Silva e Milan também na grande área. Escanteio Fluminense, levantamento bem. Na primeira trave, péssimo escanteio do Hulk. Sobe Evangelista de cabeça, tira a bola, volta para Arana. Ele prende o lance para o time do Flu. Tenta ser jogando pelo seu campo intermediário de defesa. Soltou para Guga. Guga já aprende lá pela direita do campo de ataque, vai para a finta, tenta o toque de bola novamente para o Fluminense, recomeça novamente, domina o time do Fluminense, toca a jogada Nonato, prende para Guga, Guga domina, ele volta a jogada para Arana, os dois laterais do time do Fluminense muito próximos, a abertura vem para Paulo Henrique Ganso, deslocado pelo setor de esquerda, ele gira, vem para o passe de bola, já domina o Ganso, prende para o time do Fluminense, que lindo passe para o meio de campo, arma a jogada curtinha, recolheu Nonato, bateu pro gol, ela vai embora, linha de fundo, Palmeiras dá muito espaço na intermediária de defesa do Verde, Ganso enxerga bem o jogo, Fluminense chega com perigo, tiro de meta no chute do Nonato.
1: Mais uma vez o Ganso encontrando um buraco na marcação do Palmeiras, muito espaço pro Nonato carregar essa bola, se tivesse a finalização um pouco melhor acertaria o gol, manda pra longe, pede a chance o Flu, mais uma.
0: 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A bola já volta no toque de bola curtinho, recolhe novamente no comando, vem para frente em cima da marcação, já domina no toque de bola curto, recolhe o time do Flu, prende o lance, balança de um lado, outro, Nonato vem pro toque de bola para Guga já abre na direita para Nonato, ele enfia no campo de ataque muito forte, tiro de meta, Palmeiras.
1: Agora afirmou de mais o pé, não é? O lançamento era para as costas da marcação do Piquerez. O Guga não chegaria, realmente muito forte. E o Gustavo Gomes está caído no gramado ali, pedindo algum atendimento. Sentiu o capitão do Palmeiras.
0: 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Parado o jogo, Gomes caído no campo de jogo.
1: Me parece o tornozelo ou o pé direito, né? Gomes está trupicando por ali, se levantando agora o capitão do Palmeiras. Vamos ver se consegue ter sequência.
2: É, na realidade ele aí, dividiu.
3: Ficou sentindo o Gomes, isso. Tomou um pisão, hein, cara.
2: Ele dividiu rasgou com o Hulk. Quando ele no pulo, quando ele chega no solo, ele torce um pouquinho o tornozelo. Mas acho que não é nada grave. Até está sem a chuteira agora nesse momento. Acho que não é nada grave. Agora, não sei se tu concorda, Quezado, mas o Palmeiras está com grande dificuldade de saída de bola. Está tendo que jogar na bola longa, porque sim, o Fluminense não permite que o Palmeiras...
3: Olha lá, rasgou a meia. Estou falando meia. Que rasgou a meia no calcanhar, o pisão do Hulk.
4: Fortíssimo, hein? É, o Palmeiras tem dificuldade para organizar a transição ofensiva, isso é fato. Agora, tem algo que eu acho que é importante. Um dos três zagueiros tem que sair um pouquinho para o jogo. Ao sair um pouquinho para o jogo na hora da marcação... vai evitar um chute do Nonato, do Martinelli, do Canóbio, do Hulk, que agora tentou o chute, entendeu? Porque o Fluminense começou a encontrar espaços para chutar de média distância. É que a sorte do Carlos Miguel é que os chutes não foram tão bem executados. Mas o Palmeiras está ali na cabeça da área, ali na meia-lua da grande área, dando espaço para essa finalização da equipe do Fluminense. É um bom jogo, tático. Fluminense tem um bom time, hein, gente? A gente não exagerou, não, no nosso esporte em debate. Hein?
2: Agora o Ganso está jogando solto, não tem velocidade, mas o passe dele é maravilhoso. E o time do Palmeiras está com o meio de campo que está tentando marcar, mas está correndo atrás da bola. Mesmo com um posicionamento de três zagueiros atrás e com o meio campo preenchido, o Fluminense já chegou perto da área três vezes. E isso mostra que o Fluminense está com qualidade com a bola no pé, com a posse de bola até o momento, Liss.
3: O Agrela que está com a gente aqui, se o jogo, onde ele queria que fosse o jogo, Preto?
2: Teatro Municipal.
0: 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Paralisado o jogo, tempo técnico nesse momento, o tempo para beber aquela aguinha, né? O tempo não para, Bandeirantes marca! 24 minutos e 30 de bola rolando. É o primeiro tempo de jogo, girando o placar da Libertadores da América, semifinal, jogo de ida. continua pra você. Fluminense 0, Palmeiras 0, Aguilera.
1: Ulisses, quartas de final, jogo de da Copa do Brasil feminina entre Internacional e Atlético Mineiro. No intervalo, o Galo vai vencendo 1-0, gol de Giovanna Barraca.
0: 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Tá sangrando o Gomes, hein? No tendão de Aquiles, ele tomou um pisão do Hulk ali.
2: Coloca uma gaze ali, um band-aid, né? Tá tudo certo, né?
4: Mas foi sem querer, né? Vocês não concordam? Acho que foi sem querer. O Hulk
2: foi.
4: Teve intenção, mas é, na regra diz, não tem nada de intenção. Mas pouquinho ele arrancava o pé do jogador do Palmeiras.
0: 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A paraça volta do toque de bola, tenta descer contigo no campo de ataque, aperta na marcação, tenta arrancar novamente o time do Palmeiras. A Vitória vem pelo seu campo de defesa, prendeu Barbosa, Barbosa está jogando com Gomes. Gomes domina para o time do Verde, vem para o giro em cima da marcação para Murilo. Murilo recolhe para o time do Palmeiras, abre a jogada para Giai pela direita. Giai ameaça o levantamento, vem para o toque de bola, solta curtinho no campo de defesa para Murilo, que está jogando com Carlos Miguel. Carlos Miguel domina para o time do Palmeiras, para ser jogando pelo seu campo de defesa. Já prende o lance, Carlos Miguel. Vai ter que rifar a bola. Ele bate à frente e tenta buscar a jogada com o Marias, também com o Flaco. Ele chega na marcação. Flaco tentou ganhar. Toca Arana na bola, desvia. Ao desviar, ela volta na esquerda. Campo de defesa com o Milan, que volta na zaga central com o Thiago Silva, que sai jogando. Recomeça novamente o time do Fluminense. Abertura para Ganso, sempre aberto nas linhas laterais do gramado. Ele prende o lance. O time do Fluminense sai jogando com o Nonato. Ele recolhe a jogada, já domina novamente curtinho. Empurra para Guga. Guga recomeça para o time do Flu, que tenta ser jogando no campo de ataque. Abertura foi feita, a frente estica, a jogada Savarino, a bola sai para a linha de lado, lateral para o Flu bater.
1: Agora com dificuldade para sair da marcação do Palmeiras, que consegue organizar suas linhas, voltou bem na hidratação, dando menos espaço para Ganso e companhia.
0: 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A bola volta, volta novamente com o time do Fluminense, que sai jogando pela direita do campo de defesa. Libertadores da América, placar de 0-0, é semifinal para você ligado no microfone da Bandeirantes. Já domina do toque, na bola volta curtinho no campo de defesa, recolhe o time do Palmeiras, prende a jogada curta no campo de retaguarda, já prende o lance curtinho, Marlon Freitas, circunferência central do gramado, ele domina, toca de lado na direita, recolheu para Evangelista, Evangelista volta para Murilo, Murilo domina para Arias, Arias toca na bola, a torcida já ameaça a vaia, já prende o lance, o time do Fluminense sai jogando, o time do Palmeiras prende a jogada com Marlon Freitas abre a jogada para Gomes, Gomes levanta no campo de ataque, Andrés Pereira está no jogo, mas já perdeu. Dominou, mas já perdeu. Eu acho que o Andrés Pereira tocou na bola agora.
2: Tem razão. Tava só correndo atrás. Aliás, ele e o Marlon Freitas, né? Correndo atrás dos jogadores do Flu, que trabalham a bola com uma qualidade muito grande, né? Por enquanto, Fluminense melhor do que o Palmeiras. Já chegou 3 vezes na área do Verdão.
0: Olha. E vem pro jogo. Fábio tentou sair jogando, o Flaco tava lá para apertar. Me desculpe, Quesada.
4: Não, você tá certo. Agora é o DNA da saidinha do Diniz, né? Olha o Fluminense aí.
0: E vem para o jogo o time do Fluminense pela direita do campo de ataque, vai para a finta, recolhe na marcação, mas quem marca é Piqueires, ele marca muito, balança na marcação, tanto toque de bola novamente o time do Flu. A abertura vem com Savarino, prendeu o lance, tentou o cruzamento, gira, jogada abriu na direita para Ganso, Ganso prende para Savarino, recolheu o Guga, passou o Canobio, pede do outro lado, a abertura vem no toque de bola com o time do Flu, com Martinelli, Martinelli domina, já abre a jogada pela esquerda, soltou com o Milan, Milan prende, abre para Arana, Arana recolhe para o time do Flu, tenta ser o jogador do comando de ataque, afasta o Murilo, parte realmente para a volta com o time do Fluminense. Já domina do toque de bola curtinho à frente. Vem para ganhar Giai. Giai domina para o time do Palmeiras e já sai jogando. Ele faz o breque. Giai balança em frente à marcação. São 2 na sua marcação. O árbitro para. Marcou a falta cometida pelo jogador do Fluminense, o Milan.
1: É, o zagueirão saiu lá para a linha de fundo. Dá o bote no Giai, hein, que protegeu muito bem a bola. E sofre a falta no campo de defesa para aliviar a pressão.
0: E aí, Pretzel e Quesada?
2: Olha, eu não daria essa falta. Para mim seria lateral pro Fluminense. Mas segue o jogo, o árbitro tá em cima do lance.
4: É, o teatro foi maior do que a falta, né? Foi muito teatro ali. Foi a dramaturgia em campo. Impressionante o que o Giai fez.
0: E tenta o Flaco, lançamento muito forte pro Andrés Pereira. Fábio sai do gol para fazer a defesa.
1: Tranquilo, tranquilo, Fábio, agora na cobertura, né? O Palmeiras tenta na bola longa, surpreender a zaga do Flu, bem postado no campo de jogo, o Fluminense fica de boa 0-0.
0: 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Grupo Souza Lima, e domínio do toque para tentar descer novamente o time do Fluminense. Abertura na sua zaga central, prende no seu costinho na intermediária, Thiago Silva. Ele prende, tenta o levantamento à frente para o comando de ataque, vai para o toque, ele para perto da marcação, recolhe o Fluminense, tentou descer, o árbitro para. Já está marcando o lateral para o time do Palmeiras, bater pelo setor de esquerda, campo de ataque. 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Domínio do toque, ele para contigo novamente, tenta descer, recolhe no campo de defesa, aperta novamente o time do Palmeiras para ser jogando. Domínio do campo de ataque, passe completamente errado do Barbosa. Ela volta com o time do Fluminense que está jogando no campo de defesa. O Palmeiras está errando muito passe, hein, gente?
2: E não acha a bola. O Fluminense toca com muita qualidade, o Palmeiras fica correndo atrás. Falaste do Andreas Pereira, mas Marlon Freitas e Evangelista também não conseguem jogar, quer saber?
4: É, a troca de passes do Fluminense tem mais qualidade. Agora, nesse momento, uma pobreza enorme ofensivamente falando, né? Os goleiros não fizeram uma defesa até agora. Flaco não conseguiu pegar uma bola com qualidade e emendar um chute. Do outro lado, a mesma coisa com o Fluminense. Realmente, muito pobre no aspecto ofensivo, Fluminense-Palmeiras até aqui, Ulisses.
0: E vem Canobbio, Canobbio para Hulk, Hulk tenta o passe, ele vai na bola, volta para Evangelista, Evangelista domina para Arias, toca na bola, volta novamente para o toque de bola de Evangelista, Evangelista vem para o toque, tenta ser jogando curtinho para Marlon Freitas, ele domina, Ganso tentou chegar na bola para ganhar, não conseguiu, tentou girar Flaco, girou errado, um presentaço de bola pela direita, desce o time do Flu, abertura pelo meio de campo dentro da grande área, ficou no chão, pediu falta, o juiz mandou seguir, cruzamento bem na área, Gomes vem para tirar, Flaco sobe de cabeça, tenta afastar o perigo, ganha parcialmente na primeira, na segunda, tenta o toque na bola, fica no chão, o árbitro manda seguir. Domina o time do Fluminense no campo de defesa para sair jogando no campo de retaguarda. O tempo não para, Bandeirantes marca. 31 minutos de bola rolando, 31, primeiro tempo de jogo, girando o placar, semifinal, Libertadores, vale vaga para a final. Esse é só o jogo de ida, tem o jogo da volta, continua para você. No placar da Bandeirantes, Palmeiras, Palmeiras e Fluminense, Fluminense 0, Palmeiras também 0 no Maraca. Alô, alô, Agrela.
1: Alô, Ulisses. Vinícius Júnior, atacante do Real Madrid, foi suspenso por 4 jogos pela expulsão contra o Villarreal. Vai, Ulisses.
0: E vem para o jogo o time do Fluminense, tentou bater. Mas o que que é isso? O Canobbio mandou nas nuvens. Mas o que que é isso, hein, Canobbio? Mandou nas nuvens. Tiro de meta verde.
1: Péssima finalização do Canobbio, né? A armação foi interessante. Passinho do lado do Thiago Silva, encontrando o Canobbio pela ponta esquerda, mas desperdiçou a jogada, manda por cima, sem qualquer perigo pro gol de Carlos Miguel.
0: Você ligado, conosco, Bandeirantes Brasília, 89.9 FM, Bandeirantes Campinas, 85.7, Superdifusor FM, Tapetininga, Bandeirantes Santos, 106.7, Rádio Piratininga de Jaú, Rádio JM Uberaba, 95.5, Rádio Itabara, 98.7, em Blumenau, Santa Catarina, Rádio Super FM, Costa Rica, Mato Grosso do Sul, essa é Bandeirantes, torcedor brasileiro, e do Miratenta, terceiro time do Palmeiras, mas houve a falta no Ganso. Tá parado o jogo, campo de defesa, falta pro Ganso bater.
1: Mais uma falta no Palmeiras em cima do Fluminense, que segue com a bola. Atuada no jogo, não muda. A torcida canta, incentiva e o Flu vai pra cima.
0: 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Já domina, vem pro toque de bola contigo no setor intermediário. Recolhe pra ser jogando, tenta o toque de bola contigo novamente. O time do Fluminense tenta descer, vem Murilo. Murilo dá um bico na bola, corta, tira o perigo. Flaco tenta evitar a saída, briga, a bola sai em lateral pro Palmeiras bater. Toca por último na bola, vem pra tocar, Arana põe pra fora, lateral pro time do Palmeiras cobrar. Pra você ligado no futebol da Bandeirantes, domina do toque de bola, Murilo tenta ser jogando, vem pro toque de bola pra Carlos Miguel, Carlos Miguel domina no campo de defesa para sair jogando no campo de retaguarda, vai tentar o toque de bola contigo no comando de ataque, aperta na marcação, já tenta descer contigo pelo setor de direita, recolhe o Palmeiras errado, bola volta, vem de graça, marca uns falopa, tá em Botucatu ligado no microfone Bandeirantes, domina no toque de bola, recolhe novamente o time do Fluminense para ser jogando no campo de defesa, conte com a tecnologia do 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A bola já volta, volta no toque de bola. San jogando curto novamente o time do Fluminense. Placar de 0-0, 33. Vamos chegando a 34 de bola rolando. Palmeiras! Palmeiras e Fluminense, Fluminense e Palmeiras pra você. Domínio do campo de ataque, tenta descer o time do Fluminense. Abertura pelo meio de campo, Coutinho na intermediária com o Nonato. Nonato prende no sinistro esquerdo, abriu pro toque de bola, Coutinho de Arena, Arena volta pra Canóbio, Canóbio pra Arena, Arena volta, Coutinho com o Milan. Milan domina pro time do Fluminense pra ser jogando em slow motion. Toca a bola no time do Fluminense. 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Tenta descer o time do Fluminense. Vem pra tirar de aí. Dá um bico na bola, põe pra fora. É lateral novamente pro time do Flu. Bater pela esquerda, campo de ataque. Arana para a cobrança.
1: E vai pra cima a equipe do Fluminense. Com uma blitz dentro da área, Canóbio insiste.
0: E vem pro jogo, Canóbio tentou descer, bola foi solta à frente. Recolhe, tenta descer, Hulk brigou pela bola. Vem Murilão pra tirar pro time do Palmeiras. A bola volta e vai ficar parado o jogo, hein? Acho que alguém pegou o Barbosa.
1: É ele mesmo, Lecce, está caído dentro da área. Nessa dividida com o Canóbio, parece ser levado a pior o zagueirão da equipe do Palmeiras. Mais uma vez freia o jogo, diminui o ritmo a equipe do auxiliar João Martins.
0: E o jogo parado, preste aí, Queçada.
2: Jogo duro, jogo de muita pegada. A gente está revendo o lance agora. É, ele vai na bola, o Canóbio. Aí eles se chocam joelho contra joelho. Mas o Canóbio, exatamente, não teve maldade, joelho no tornozelo. Então é o seguinte, ó, é um jogo duríssimo, duríssimo do ponto de vista físico e competitivo, mas o Palmeiras sem nenhuma jogada, né? Talvez no segundo tempo o Palmeiras melhore, Queçada, mas no momento o Fluminense está toda hora no campo do Palmeiras, o que pode causar o perigo na entrada da área.
4: Ô, Prete, Ulisses, olha, é jogo de Libertadores, tenso, viril, né? Agora, não vi nenhuma maldade da parte do Canóbio, ele vai na bola antes. Agora, tem que entender, o Canóbio é menor que o Barbosa. Com o Barbosa, se você for com o pé mole, você quebra o pé, né? Então, agora, eu acho que foi até boa essa parada para dar uma, né, uma esfriada no jogo, porque o Fluminense, nesse momento, tá melhor que a equipe do Palmeiras no Maracanã. Taticamente, um jogo legal pra caramba. Agora, quando a gente fala de ataque, de finalização, de chances claras, realmente, Palmeiras e Fluminense estão devendo bastante nesses primeiros 30 minutos, Ulisses.
2: Se o Paulinho, por exemplo, né, o Ulisses Queçada, tiver as mínimas condições, é um jogador pro segundo tempo, claro. E aí tu pode tirar até mesmo um jogador do meio, porque o Evangelista está sem função. O Andreas Pereira fora do jogo, né, por causa do Fluminense, que toca a bola com muita facilidade. Então por que não, Paulinho?
4: Mas o Abel jamais faria isso.
2: O Abel
4: tem outro pensamento.
2: Mas o Paulinho é um jogador que
4: a
2: pode...
4: A ideia é ótima para quem entrar, pensa ofensivamente, claro, como a gente. Mas o Abel tem... Fala 72% de posse de bola do Fluminense. Impressionante, hein? Impressionante.
0: É o futebol, tá, Bandeirantes, para você, torcedor brasileiro. Domínio do toque de bola, Coutinho no setor intermediário, aperta na marcação. Já domínio do toque de bola, prende Coutinho novamente, recolhe pelo comando de ataque, vai para frente em cima da marcação, tentando ser novamente. Houve a falta. O Arias ficou reclamando, o juizão deu braço, tá marcada a falta pro Flu bater.
1: É, tá revoltado por ali o John Arias, mais uma vez bastante vaiado no estádio do Maracanã. Pegou um pouco na bola, quando pegou foi vaiado e também não criou nada de positivo pro Palmeiras.
0: Futebol, tá, Bandeirantes, pra você. 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Agora, gente, é impressionante que cadencia o jogo o time do Palmeiras, do Fluminense, hein?
2: Brilhante, brilhante com a bola no pé. O Queçada tem razão. Ofensivamente, são dois times meio anêmicos, né? Porque o Fluminense tem a posse, trabalha muito bem, mas o Palmeiras se compacta bem, mas não tem jogada ofensiva. Então será que está jogando pelo empate para decidir em casa? Pode ser uma estratégia, que eu não concordo, mas pode ser.
4: Oh, é a coisa da matemática, né, Preto? Se você tem um zagueiro a mais, você até se protege mais, é verdade. Mas aí você tira a chance de ter mais um cara de criatividade no meio campo, né? Ou mais alguém no ataque. Então, é aquela história, né? E outros dois laterais do Palmeiras estão apoiando muito pouco até agora, né? O Giai não fez uma jogada de linha de fundo. O Piquerez, que é um cara que tem uma chegada legal num cruzamento, num chute de meia distância, também não fez isso. E tá me impressionando, sabe o quê, o Pretzel e o Ulisses? O Arias. O Arias está fazendo uma partida muito ruim. Será que ele sentiu a vaia? Ah,
2: mas é pipoca.
4: Você falou da pipoca lá.
2: Pipoca.
4: Tô estranhando, hein?
2: Ele não consegue jogar.
4: Porque é um baita de um jogador, vamos combinar.
2: Né? Jogador de Copa do Mundo vai sentir vaias? Aí é demais, né?
0: Não, que o Palmeiras não tá conseguindo jogar,
2: nada,
0: gente.
2: Não tá conseguindo jogar.
0: Essa é a verdade. O Fluminense envolve o Palmeiras. Ou tô errado aqui, Cassiano?
2: Tá certo.
4: O Fluminense tá dando aula, tá segurando um grande time, né? Jogando em casa e segurando um grande time.
0: A bola volta no toque, ele para Coutinho novamente no toque, recolhe novamente o time do Fluminense, já sai jogando no campo de defesa, prende a jogada Coutinho no campo de retaguarda, Fábio rasga a frente, ele tenta o levantamento, vem para o toque de bola, Barbosa tira para a volta para Ganso arredondou jogada, tentou o toque de bola à frente. Seria bom um lance à frente, mas foi muito forte o passe do Ganso. A bola volta para Carlos Miguel, que rasga para o time do Palmeiras. Ele tenta o levantamento à frente, vem Thiago Silva de cabeça, ganha, tira a jogada. A bola volta para Giai, domina novamente para Evangelista. Evangelista recolhe para o time do Palmeiras, sai jogando novamente no toque de bola curtinho. Marlon Freitas abre para Giai, Giai tentou descer. O Ganso vem para tirar a bola dele, já rouba a jogada novamente. Ganso prendeu para o time do Fluminense, abre a jogada no campo de ataque, tenta a tabela de bola, vem para tirar Marlon. Marlon prende o Ganso, deu para Arias. Arias recolhe no seu campo de defesa, sai jogando novamente no toque de bola de Flaco, bola volta para Arias, domina para o time do Fluminense, tentou domínio, toma falta, mas o árbitro mandou seguir ou não? O Arias falou, deixa eu seguir, deixa o Arana bater, e a torcida do Fluminense gostou que o Arana chegou batendo.
1: Adorou, o Arias pegou na bola, já chegaram dois, três em cima dele, e ele sofre essa falta, queria dar sequência, porque passou pela marcação, mas a arbitragem não dá vantagem, reposição para o Palmeiras no campo de defesa.
0: Foi falta, hein, e chegou na maldade o Arana por trás, hein.
2: O Arana que virou ala atacante, né, porque ele não marca bem. Agora o Palmeiras não chega na frente, jogador de meio de campo não funciona, negócio impressionante.
0: E vem para o jogo o time do Fluminense, a abertura foi feita pela esquerda com o Milan. Milan prende o lance, abre a jogada para a ponta, para Canóbio. Canóbio já domina, gira a jogada para Ganso. Ganso prende para o time do Fluminense, sai jogando pela esquerda. 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Já domina novamente o time do Fluminense, o levantamento foi feito à frente no comando de ataque, aperta na marcação, tira o time do Palmeiras, a área se aperta para ganhar, não consegue, a bola volta, curtindo no meio de campo com Ganso. Ganso dominou, soltou o Bruno, se à frente para Hulk, não sei se está impedido, bateu no peito, acho que estava impedido o Hulk, hein, no peito do Carlos Miguel.
1: A arbitragem não deu impedimento, o lance do Ganso muito bonito, hein, corta a marcação, encontra o Hulk na área, não capricha na finalização, defesa importante do Carlos Miguel.
0: E vem pro toque de bola, Savarino levantou no boca do gol, afasta a zaga do Palmeiras. Palmeiras batendo a cabeça, hein, Palmeiras não consegue jogar pressa e queçada.
2: Primeiro tempo ruim, né? Time mais se defendendo que tentando atacar, mas também porque está sendo empurrado para trás pelo Fluminense. O Hulk agora perdeu a chance. Para mim tinha condição de jogo.
4: Jogada do Ganso espetacular, né? Que qualidade que o Ganso tem com quase 40 anos. E aí o Hulk deu um tirambaço, uma defesaça do Carlos Miguel. Foi a melhor chance do jogo até aqui. Finalmente o Fluminense conseguiu chutar uma bola no gol, né? Foi o primeiro chute contra um gol, né? E foi justamente do Fluminense contra a equipe do Palmeiras. Chutaço do Hulk e defesaça do Carlos Miguel.
0: 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Aqui está paralisado o jogo, está marcada a falta para a equipe do Fluminense, bater pela esquerda. Hulk, ele vem para a cobrança de falta para o time do Fluminense pelo setor de esquerda, para você ligado no futebol da Bandeirantes. Hulk para a cobrança de falta para o time do Fluminense, placar de 0 a 0. É falta para o time do Fluminense, bater para você ligado na Bandeirantes. A Bandeirantes com você. Hulk partiu perna esquerda na bola, levantou na boca do gol, vem para tirar Flaco Lopes de cabeça, tira novamente no campo de retaguarda. O tempo não para, Bandeirantes marca 42 minutos de bola rolando, 42, girando o placar do primeiro tempo da semifinal da Libertadores da América, jogo de ida. Continua para você, Palmeiras 0-0, Fluminense vem para o jogo, domínio do campo de ataque, tenta descer novamente o time do Palmeiras, domina Giai, ele tenta descer o campo da retaguarda, fica no chão com a mão na cabeça, bola volta com o time do Flu, que domina e tenta ser jogando, Giai fica caindo, a bola foi junto à frente, domina novamente no toque, bola recolhe Andréas Pereira, ele prende para o time do Palmeiras, tenta partir pelo setor de esquerda, vem dois da marcação, aperta Canóbio, tentou ganhar, não consegue, ela volta para Piqueires domina para Marlon Freitas domina para o time do Palmeiras, estica, é para Arias, dominou, escapou do Thiago, ele vem pra finta, prendeu Arias, recolhe para o time do Palmeiras, arma pelo meio de campo para Evangelista distribui para Flaco Lopes pela direita no campo de defesa, com a Mafre tudo caminha mais seguro, só vai fale com seu corretor, é Mafre. Repito, 43, Fluminense 0, Palmeiras também 0, semifinal da Libertadores da América na Bandeirantes, é você, alô Agrela.
5: Alô Ulisses, mais cedo o Atlético Mineiro venceu o Montevideo City Torque 3-0 jogando em casa pelo jogo de ida da semifinal da Copa Sul-Americana, agora vai decidir a sua vida no jogo de volta daqui uma semana em Montevideo.
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0: É o futebol da Bandeirantes, daqui a pouquinho tem intervalo, Bandeirantes, eu tava preocupado. Vem ele, Paulo do Vale, já já na Bandeirantes, do Biriru, toque de bola para ser jogando, prende o lance, curtindo novamente o time do Palmeiras em três dedos, lançamento vem no meio, domina o Flaco, vem pra finta, perde a jogada, recupera com vontade o time do Fluminense com o Nonato, ele prendeu de esquerda, abriu pra Hulk, meia direita, Hulk domina novamente, vem pro toque de bola, soltou pra Canóbio, fecha a porta Gomes. Carlos Miguel sai para pegar.
1: Agora foi inteligente o Gomes, é o comandante da zaga do Palmeiras, enxergou bem antes. Essa jogada no Fluminense conseguiu interceptação. Carlos Miguel segura tranquilo, 0-0.
0: 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Já, já. Paulo do Vale vem para comandar o intervalo. Bandeirantes bem melhor que o Capelanes. Domínio do toque de bola, tenta ser jogando. Já aprende a jogada contigo no campo de retaguarda. Aperta na marcação o time do Fluminense. O Palmeiras tenta descer. Abertura vem do toque de bola novamente. Prende Arias. Arias domina para o time do Palmeiras. Vai para o giro. Ele tenta o toque de bola. Balança na marcação. Já recolhe a jogada pelo setor de direita. Prendeu no toque de bola novamente. Domina o time do Palmeiras. Barbosa prende. Abriu. É para André Gas Pereira pelo setor de esquerda. Quebra ataque. Lindo lance para Piquerez. Cruzou na boca do gol, vai sair o gol, bateu o Flaco Lopes.

0: Palmeiras! Fraco! Lopes é mortal! Andréas Pereira ganhou, Piqueires partiu, soltou na esquerda, ele entrou, cruzou na frente do zagueiro, no meio do caminho, ficou vem Didinho, time do Flu, o Guga não chegou, a bola passou na frente do jogador Milan, o Flaco Lopes vem, enche o pé na bola, chapa ela, ele enche o pé, o Fábio ainda toca na bola, mas ela insiste em bater no Fábio, explodir na bochecha, na bochecha, na bochecha, na bochecha esquerda do gol e morrer no fundo da rede. O Fluminense era melhor, sim senhor, mas sem efetividade. O Palmeiras foi mais efetivo nesse momento que o Fluminense no jogo. Que se dane a posse de bola no futebol burocrático do Fluminense, mas sem eficiência. O que vale a bola no fundo do gol? Flaco Lopes, gol em você, o maior do futebol. E essa emoção, Flaco Lopes, agora Fluminense 0, Palmeiras 1. 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
1: Letal, mortal, cirúrgico, Palmeiras no estádio do Maracanã. Não chegou à área sequer uma vez no primeiro tempo. E justamente numa jogada pela esquerda, com o Piqueires e Andreas Pereira ganhando com muita qualidade, aparece o centroavante, o Flaco Lopes, solitário dentro.

0: com o Piquerez. Mas o primeiro tempo não foi bom. Tem a vantagem porque é um baita de um time o Palmeiras. Baita time, hein, Cassar?
1: Baita time. Agora uma reclamação ali de um possível pênalti. Acho que não existiu. Mas olha só, né?
2: É no Hulk.
1: A trama do gol começa no campo defensivo, com Arias a 10 por hora, praticamente estacionado. Aí o Arias olhou, tal, aí viu que ali na esquerda poderia sair a jogada e saiu realmente numa jogada incrível. Numa jogada incrível, nada. Lance normal, nada normal. Do Piquerez no Hulk. E aí a trama, Piquerez, Andréas, Piquerez, o cruzamento e o Flaco. Foi o primeiro chute do Palmeiras aos 45 minutos e o gol. Mostrando, viu, Ulisses, que esse time do Palmeiras é letal. E você é um pouco oportunista, porque eu e o Prestes em nenhum momento falamos que o Palmeiras estava morto no jogo, tá?
3: Ah, falaram que estava dominado.
1: Não, mas quem estava dominando era o Fluminense.
3: Não, mas, meu, sabe, vai trabalhar com o Guardiola lá, vai. Tá que bom. É posse de bola.
1: Mas a gente está falando que a gente está vendo no jogo,
3: o time do Guardiola tem posse de bola, mas tem que ter efetividade. Ele tem também.
1: Sim.
3: Agora, o Fluminense chegou com qual perigo, qual grande defesa fez o Carlos
1: Miguel?
3: Mas nós falamos
1: com o Hulk, o chute do Hulk só.
3: Não, bateu no peito dele, não tem nem a defesa.
1: Foi, é uma defesa.
3: Chegou e bateu em linha bola. E vem, Verdão pra cá, todo mundo dominou, Flaco Lopes entrou na área, tentou a finta, era pra tocar pro Andréas Pereira, ele perde a bola. Volta no toque de bola com o time do Fluminense que sai jogando no campo de ataque. Verdão demais, precisou de uma bola para definir o jogo no primeiro tempo. O Fluminense continua a tocar, mas perde a bola, pega no juizão.
0: Segunda, né?
3: Mas ele é bom árbitro, hein?
0: Muito.
3: Caraca, que orgulho de ver um árbitro assim. Será que os árbitros brasileiros não olham e falam, nossa, que vergonha que nós estamos passando?
0: Mas árbitro de Copa do Mundo. Agora o zagueiro Milan, viu? A torcida perdeu a paciência nesse lance do Flaco Lopes também.
3: E vem Verde, domina Flaco Lopes, prende em cima da marcação do Milan, balançou Flaco Lopes, puxou, bateu pro gol, na bochecha da rede pro lado de fora. E o Arias entrava livre pelo meio. Que metida de bola do Barbosa pro Flaco Lopes, espetacular do campo de defesa da sua grande área no ataque. Entrava o Arias livre de marcação para tentar fazer o gol. Se ele rola pro Arias, o Arias faz o gol.
4: Encontrou muito espaço, agora o Flaco em dois lances consecutivos, foi fominha, tá com a confiança lá em cima, acaba de fazer um gol importantíssimo, mas poderia até, quem sabe, matar do jogo. 4 mil torcedores do Palmeiras nesse momento fazem a festa em um Maracanã silencioso, torcedores do Flu em choque com 1-0 do Verdão.
3: É o futebol da Bandeirantes pra você, quando ergue o braço o árbitro. Primeiro tempo de Verdão 1, Fluminense 0, Flaco Lopes na Bandeirantes. A alegria está no ar, contagiante. Alô, Paulo do Vale.
5: Alô, Ulisses Costa, isso é Libertadores. Impressionante, o Maracanã pulsando e o Palmeiras se aproveita. Uma jogada abre o placar na reta final e pode mudar completamente o panorama do jogo. Direto do Maraca, o templo do futebol, Bruno Migliozzi, o clima por aí, Bruno.
4: Prevê, impressionante, viu, meu amigo? Abraço pra você, pra amigo ligado aqui no Intervalo Inteligente da Bandeirantes, o Maracanã, que tava numa atmosfera impressionante, com sinalizadores, bandeiras, aquela festa maravilhosa. Agora está murcho, só tem um setor de 4 mil torcedores que vestem alviverde, que fazem uma festa incrível. Claro, com um time que foi, de certa forma, envolvido no primeiro tempo, mas consegue, com sua efetividade, com seu artilheiro Flaco Lopes, de 23 gols na temporada, encontrar uma bola na rede importantíssima, que vai, claro, por enquanto, abrindo caminho para uma classificação à final da Copa Libertadores. Tem o segundo tempo, Palmeiras não foi bem, mas sai com um gostinho interessante desse 1-0, que está mais do que ótimo para o Palmeiras depois desses 45 minutos. PDV?
5: É isso aí, Bruno Migliozzi. Você volta daqui a pouco aí do Maracanã e a gente volta já já com as análises do Pretzel e do Quesada nesse primeiro tempo quente, primeiro tempo em que o Verdão foi mortal. Flaco Lopes vai à rede e o Palmeiras está vencendo o Fluminense nessa primeira perna de semifinal da Libertadores. A gente volta já já com muito mais.
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0: 10h27, intervalo de jogo no Maracanã. E o Palmeiras, com gol de Flaco Lopes na reta final do primeiro tempo, está vencendo o Fluminense já já. Toda a segunda etapa com Ulisses Costa. Antes dos nossos comentaristas, o Cristiano Panvec tem uma informação importante que chega de Brasília. Certo, Cris? Boa noite.
1: Certo, Paulo do Vale, boa noite para você e também para quem está conosco aqui na Bandeirantes. O Senado concluiu há instantes a votação em dois turnos da proposta de emenda à Constituição, que acaba com a escala 6x1, a escala de trabalho 6x1, e reduz a jornada máxima de trabalho para 40 horas semanais, sem redução de salário, um projeto que era encampado principalmente pelo governo, pela gestão do presidente Lula, gerou muita discussão ao longo dos últimos meses, muita pressão ao longo dos últimos dias, né? A gente está em período eleitoral. E hoje, como era de se esperar, como já tinha sido indicado pelo presidente do Senado, Davi Alcolumbre, a matéria foi aprovada. 75 votos a favor e apenas um voto contra, do senador Hamilton Mourão, do Republicanos do Rio Grande do Sul. Medida garante 2 dias de descanso remunerado por semana e prevê uma transição gradual para as novas regras. Como o texto já tinha sido aprovado no primeiro semestre pela Câmara dos Deputados, em maio, não houve alterações no conteúdo. Agora a proposta segue para promulgação pelo Congresso Nacional, algo que é esperado para a próxima semana, a poucos dias do segundo turno das eleições, que vai dar muito bafafá e muitas discussões. E, claro, aproveitamento por partes, né, dos políticos envolvidos na aprovação desta PEC nesta noite de quarta-feira em Brasília, PDV.
0: Valeu, Cris. Qualquer coisa, você volta aqui para informar o ouvinte da Bandeirantes. Ó, é o seguinte, um rápido intervalo, o último, e na volta o Pretzel e o Quesada falam a respeito dessa primeira etapa e projetam o segundo tempo. De por enquanto, Fluminense 0, Palmeiras 1 no Maracanã.
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0: 10h31, ó, intervalo de jogo agora sim, né? Vamos conversar com os nossos comentaristas, porque o primeiro tempo...
9: Você esqueceu da gente.
0: Pois é, né? Tá apertado aqui, viu? Tem informação, tem propaganda política. Mas, Leandro Quesada, então começo por você, né? Porque acho que foi o primeiro tempo de uma oportunidade clara para um lado e uma para o outro, de um domínio talvez maior do Fluminense, mas... o time mais letal tá na frente.
9: É, tirando a brincadeira que o Ulisses fez comigo e com o Prezzo, né, da coisa de ser oportunista de
10: falar. Não foi brincadeira,
9: que,
10: não, foi sério.
9: Que o Palmeiras não tava legal no jogo, no sentido ofensivo. Fazia uma marcação muito forte, impedia o Fluminense de se organizar ofensivamente. O Fluminense não conseguiu dar um chute decente contra o gol do Carlos Miguel. Aí foi o Hulk que fez esse primeiro lance, né? Isso aconteceu aos 41 minutos. Esse foi o primeiro chute da partida, Prezzo. Aí o goleirão fez a defesa. Tá, ok. Aos 45, o time do Palmeiras construiu a jogada a partir do Arias, no campo defensivo. Aí aquela trama do Andreas Pereira com o Piquerez, o cruzamento, o Milan bobeou e o Flaco Lopes, na primeira tentativa, mandou para o fundo da rede. O jogo foi exatamente esse. Aqui ninguém desmereceu o time do Palmeiras. Só que, Prezzo, aquilo que a gente falou, IPDV, aconteceu. O Palmeiras inexistia ofensivamente. Só que o Palmeiras é assim, é um time letal. Ele não precisa de muito para chegar ao gol. E chegou ao gol, Prezzo.
11: Olha, PDV, Queçada, o Palmeiras, esse time do Palmeiras é impressionante. É um grande time, né? E é time de jogo grande. Porque o Fluminense teve muita qualidade técnica no meio de campo, por exemplo, com o Ganso, muita liberdade. O Andreas Pereira, o Marlon Freitas e o próprio Evangelista, eles ficaram correndo atrás do meio de campo do Fluminense. Isso significou o quê? Significou, sim, 72% de posse de bola. O Ulisses até chamou bem a atenção. Posse de bola não significa muito, você tem que ter efetividade. Não, o Fluminense não teve, mas teve, por exemplo, assim, ó, chegando na entrada da área várias vezes. Esse lance aí que a gente está revendo agora, um minuto de jogo, ó, o Ganso dá uma bola maravilhosa para o Hulk, ele dá para trás e o Canoa perde o gol. Então aí já começou a pressão total do Fluminense com o Palmeiras muito atrás. Palmeiras empurrado pela qualidade técnica do Fluminense, mas tem razão, não houve efetividade. E na única bola que o Palmeiras chegou, o Palmeiras fez o gol. Por quê? Porque é um time realmente com mental muito forte, com a qualidade ofensiva, com a jogada do Andreas Pereira com o Piquerez e o gol do Flaco Lopes aproveitando o erro do zagueiro Milan. Então, 1-0 Palmeiras, que é o que interessa hoje. Mata-mata não tem que jogar bem, nem ganhar. E no momento o Palmeiras está ganhando e está trazendo uma vantagem simplesmente espetacular para São Paulo. Claro que tem todo o segundo tempo, mas o Fluminense vai ter que sair agora, porque sabe que não dá para perder em casa e vai permitir muito espaço para o time do Palmeiras avançar. Paulo Dubai.
0: O gol muda alguma coisa em termos de estratégia do que vocês estavam pensando para o segundo tempo?
9: Eu acho que fica pior ainda para o Fluminense, porque se o Palmeiras com 0-0 estava se fechando muito bem ali, agora o que vai acontecer? O Fluminense vai ter que se largar um pouco mais no ataque, isso pode abrir brecha para um possível contragolpe. O jogo é todo do Palmeiras agora, todo do Palmeiras. Se o Palmeiras tiver inteligência e se o Fluminense não conseguir aí um chute decente, pode até ampliar esse placar. E se acontecer isso, 1-0, o Fluminense está ainda no jogo na volta, certo, Preto? Agora, se conseguir abrir 2, aí a situação fica difícil. Eu não acho que o Fluminense com 2-0 reverta em São
0: Paulo.
9: Tem
0: o jogo do Brasileirão, que pode servir de lição para o Palmeiras, aquela virada do
9: na estreia do Marcão, né? 3-2, é verdade.
11: Nos últimos 3 minutos de
0: pois
11: jogo.
0: É.
11: Eu tiraria o Nonato, viu? Tá de volta aí, mas eu tiraria o Nonato e colocaria o Serna e jogaria.
12: Vai sair o Martinelli.
11: Ah, olha aí. Então deve ter se machucado, porque.
9: Que foi mal o Martinelli, hein? Martinelli ofensivamente não.
11: Vai botar o Erickson e tirar o Martinelli, é isso.
0: É só isso, Bruno?
12: Só isso, PDV. Então sai o 8, Martinelli. Vem o 35, Hércules. É a única mexida pro segundo tempo.
9: O Hércules jogou muita bola no Mundial de Clubes do ano passado.
11: Muito. Ele foi perdendo. Estreou, né? Estreamos até que ele tenha perdido a posição pro Nonato. Mas eu teria tirado o Nonato, viu? É que o Martinelli deve ter sentido alguma coisa, pelo desgaste.
0: Bom, então com as equipes de volta, Ulisses Costa também retorna no microfone da Bandeirantes para todo o segundo tempo no Maracanã. Por enquanto, Fluminense 0, Palmeiras 1, Ulisses Costa.
13: Vai começar o segundo tempo do jogo para você ligado no microfone da Bandeirantes. 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Saída que pertence ao time do Fluminense 0, Flu 1 para o time do Verdão, Flaco Lopes. O Fluminense dominou 78, 75% de passe de posse de bola. Não foi efetivo. O Palmeiras e uma roubada de bola, contra-golpe, caixa, 1-0 para o time do Verdão. 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Vai começar o segundo tempo do jogo. Nesse momento, os jogadores conversam ali no meio de campo. Cadê o árbitro do jogo? Está lá na beirada do campo de jogo. Nem o bandeira do lado de cá chegou ainda. O Hulk bate papo com o Marlon Freitas. O Thiago está falando, chorão, com o Guga. Enfim, não começou o jogo e não estão posicionados os árbitros, o árbitro e os bandeiras, né? Não estão posicionados, hein, Miliose?
12: Equipamento, viu, Ulisses? Estou vendo aqui a arbitragem do Fagundotello, pediu um ajuste de equipamento. chama também um dos delegados da Conmebol para arrumar alguma coisa, por isso o atraso. O Hércules também ainda não entrou, viu? Tá na beira do campo, daqui a pouco na vaga do Martinelli.
9: Tá com problema no equipamento dele de ouvir o VAR, aquela coisa toda, hein, Preto e Cassar?
10: Chama o nosso técnico que tá aí no Maracanã para tentar dar um
11: Mordente.
10: Jeito.
11: Grande Mordente, é, vai lá Mordente. E resolve esse negócio aí, porque a Conmebol também erra bastante também, né? Erra bastante. Um abraço pro Will e também pro João Zanini lá em
9: Criciúma. Ô, João Zanini, né? Da rádio é o Dourado de Criciúma. João Zanini, forte abraço, grande narrador lá em Criciúma, de muita tradição. E aí, arrumou aí? Como é que tá o Pusóvio? O Miliose, me desculpe, o Pusóvio torcendo pro time do Palmeiras.
12: Estão arrumando ainda, eles diziam, os bandeirinhas agora estão checando as redes. Aquele protocolo que já era para ter sido feito, só agora estão concluindo enquanto arrumam o equipamento da arbitragem.
9: Muito bem. O árbitro está lá colocando a sua escuta novamente. Pessoal, todos os assessores da Conmebol ali conversando. Óbvio que chamar um gordinho para arrumar. O gordinho arruma tudo. É o MacGyver da Conmebol.
10: Tá tudo errado ali, Maracanã. Falta esparadrapo. Tá
9: Falta tudo, né?
10: Será que não podia ter feito isso no intervalo?
9: Eu não entendi também.
11: Senhor, nada sai perfeito em... Concorda comigo?
10: É,
11: em competições da Conmebol e da CBF, né? Sempre tem alguma coisinha.
10: Que o problema da arbitragem se resume apenas ao microfone que está sendo arrumado ali. É o fone de ouvido, só.
9: 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Vai começar o segundo tempo assim que tiver tudo bem com o árbitro no jogo. Que ele estiver ali com o retorno dele, com o fone dele, testa um, dois, três. Aquela coisa que a gente sempre faz, né? Agora... O Arias não pode pegar na bola, hein, gente?
11: E outra, e fez um primeiro tempo de susto, né? Porque ele só teve uma boa jogada no final do primeiro tempo. Porque ele foi muito vaiado, o Milhoz chamou muita atenção sobre isso. E ele sente, cara. Emocionalmente ele tá afetado. Pô, jogador de Copa do Mundo, pega a bola e parte pra cima, cara. Para com esse negócio de sentir, hein, que essa tua vaia.
10: É isso.
11: É a pipoca daí, cara.
10: O início da jogada foi com ele no campo defensivo, a 10 por hora, né? Vamos ver se agora ele volta um pouco mais tranquilo. E com moral, né? Por ter iniciado a construção do único gol da partida até aqui do Palmeiras. Aí finalmente o Hércules entrou aí, Ulisses.
9: É o futebol da Bandeirantes para você, torcedor brasileiro. Apita o árbitro, toca na bola, Hulk pela equipe do Flu. Ela rola, se ela rola, deixa ela rolar. 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Obrigado pelo carinho da sua sintonia. A bola volta novamente, vem para o toque de bola contigo no meio de campo. Recomeça o time do Fluminense. Já sai jogando 1-0 para o time do Palmeiras, marcado pelo Flaco Lopes. 1-0 Verdão diante do time do Fluminense. Cabo Zé Neto, Silva, líder do Brasil, CSU. Você pode confiar. A bola já volta com o Fluminense, que vai jogando no campo de retaguarda. Vai tentar o toque de bola. Giba tá ligado, com o Arthur torcendo aí para o time do Palmeiras. Obrigado pela audiência. A bola volta no toque de bola, recomeça a curtinha no meio de campo, aperta na marcação do time do Palmeiras, ganha a jogada Arias para o time do Verde. O Palmeiras sai tocando no seu campo de defesa, a abertura vem para Barbosa. Barbosa domina para o time do Verde, tenta lançamento à frente no comando de ataque, muito forte. O Andrés Pereira Barbosa não é de velocidade, se meter essa bola ele não vai chegar. Tiro de meta Fluminense.
12: Exatamente, foi o que disse o Andrés Pereira agora, Ulisses. Olha, eu quero no pé, não quero na frente. Deu uma bronca no Barbosa porque não foi legal o lançamento do zagueirão.
9: 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E domina bem para o toque de bola, tenta descer curtinho novamente. Recolhe pelo campo de defesa, tenta descer o time do Fluminense. Abertura do campo de ataque, Barbosa sobe de cabeça. Tá sentindo as costas, hein? Fica caído Barbosa. Vem para rasgar o Carlos Miguel, tira dali Barbosa, já recuperado. A bola volta, tenta ganhar a jogada, Arias, mas com falta. Está marcada a falta para o time do Fluminense bater. No seu meio de campo, falta para o time do Fluminense cobrar. Recolhe o Fluminense para ser jogando no campo de defesa. Já prende a jogada com o time do setor intermediário. Aperta o time do Flu, tenta descer o lançamento, vem na direita. Está completamente errado, hein? Tiro de meta, Hércules mete na primeira para fora. Tiro de meta para a equipe do Palmeiras bater.
12: É, a primeira participação do Hércules não dá uma boa impressão para o torcedor, hein? Domina a bola e manda lá na linha de fundo, sem qualquer direção. O Canobio aplaude para não deixar ele passar vergonha.
9: 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Recolhe o toque de bola contigo no meio de campo. Aperta na marcação, já tenta descer contigo o time. Recolheu áreas de calcanhar, consegue o lance e solta para Piqueires. Piqueires para Evangelista. Evangelista domina a jogada para Marlon Freitas, que abre pela direita para o Murilão. Murilão desce com a bola dominada, já recolhe no seu campo de defesa. Ele vem para a finta em cima da marcação no primeiro lance. Boa bola no peito, dominou, rolada pelo Flaco, errado. Vem para ganhar a jogada o time do Palmeiras, abertura para Piqueires. Bate, bateu pro gol, defendeu Fábio.
13: na paulada do Piqueires, Fábio faz grande defesa.
12: Com muito espaço pro lateral esquerdo, era o 2-0 do Palmeiras, a oportunidade era muito boa. Mas o Fábio, experiente, bem posicionado, consegue fazer a defesa. Impede o que seria o 2-0 do Verdão.
13: E nesse momento tem a impressão do Barbosa tomar amarelo pela falta no Hulk. Ou foi o Marlon Freitas?
12: Viu o Marlon Freitas, viu, Ulisses? Realmente parou o ataque do Hulk, puxava o contra-ataque e o primeiro amarelo do jogo.
13: Foi o Barbosa, foi o Barbosa.
12: É, os dois tocaram ali, o amarelo foi pro Barbosa, você tem razão.
13: Isso, Barbosa, muito obrigado. Você gosta de contrariar narrador? No vídeo do toque de Baracutinho novamente. Você é da escola do Alexandre Pretzel,
11: não?
13: Aqui parado o jogo, marcar a falta pro time do Palmeiras bater pela direita em cima do Giai.
12: Essa sim, em cima do Giai pelo lado direito. Agora o Palmeiras com mais ofensividade. O Giai já no campo de ataque. Postura diferente para a segunda etapa.
13: 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Domínio do toque de bola contigo novamente no setor intermediário. Aperta para descer, recolhe do campo de defesa. Vem para o toque de bola, time do Palmeiras em lateral. Lateral para o time do Verde, bater pelo setor de esquerda. Lateral vai sendo cobrado. 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Abertura vem pelo comando de ataque. Tanto toque de bola contigo no setor intermediário. Aperta. Hulk vai no corpo do Barbosa. Antecipa Gomes, tira a jogada, a bola volta para o Murilão. Murilão liga a jogada no comando de ataque. Que abriu para Marlon Freitas, que deu o toque de bola pelo setor de esquerda, errou. Péssimo jogo do Andrés Pereira, hein, gente? É impressionante, o Andrés Pereira não está jogando absolutamente nada. 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A bola volta do toque de bola para ser jogador, já prendeu o lance curtinho no setor intermediário. Recolhe novamente o time do Fluminense para ser jogador no campo de defesa. 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Domínio do campo de retaguarda, para o toque de bola curto novamente no setor intermediário. O time do Flu prende o lance pelo setor de esquerda, abertura vem curtinho no setor intermediário, já prende Savarino. Recolheu jogada, abre a jogada pelo setor de esquerda, vem o toque de bola para Hulk. Hulk é marcado em cima pelo Gomes, domínio do campo de ataque, prende o lance o Fluminense, abertura do comando de ataque para o Ganso, Ganso deu para o Hulk, tentou girar, ele se joga. O Hulk é uma piada, né, cara? Ele faz o giro e se joga no campo de jogo, dentro da
11: que
13: área.
11: Que mala, hein, cara? É uma mala gigantesca. Jogador que tá na história do Galo.
9: Isso não é legal.
11: Mas ele tá toda hora se atirando. Impressionante.
9: Já fez isso três vezes, desculpa, Polícia. Já fez três vezes isso no jogo até aqui.
13: Arana bate lateral, domina o time do Fluminense. Tenta descer o curtinho na intermediária. Levantamento foi feito à frente, vem na marcação, mas o árbitro para. Marcou a falta pro Fluminense bater meio esquerda, campo de ataque.
12: Quem chama a responsabilidade é o Ganso, né? O jogador mais ativo desse meio de campo, se movimentando bastante, cobra rapidinho. Fluminense acredita na virada, a torcida empurra no Maracanã.
13: No futebol da Bandeirantes, para você, torcedor do Brasil, já toira do toque de bola para sair jogando o time do Fluminense. 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Domina, prende Canobio, Canobio, jogada para Guga, Guga prende pelo setor de direito do campo de ataque. Ele já vem para a finta em cima da marcação, no primeiro prendeu o lance, abriu jogada novamente, Canobio soltou, bom lance à frente, vem para o toque Nonato, para Ganso, Ganso prendeu, arma jogada com Hércules, Hércules abre na direita, campo de ataque para Guga. 1-0, Palmeiras vence o jogo. Guga domina pro time do Fluminense, tenta o levantamento para Ganso, deu toque de bola curtinho no meio, girou na marcação, vem Marlon Freitas para tirar pro Verdão. Ele já tira e tenta ser jogando abertura para Arias, dominou, partiu, tomou a falta, o árbitro mandou seguir a bola no toque de bola curtinho do Fluminense.
9: O Arias tomou um empurrão, um tranco nas costas, hein, gente? Em velocidade
11: foi, poderia dar falta, mas é o critério que ele utiliza, né? Eu prefiro o cara que mantém o critério do cara que não tem critério, que dá uma falta no primeiro lance e depois ele não dá uma igual no segundo lance.
9: É o jeito Libertadores de se apitar, né? Nem todo contato é contato suficiente para parar, né? Enfim, agora é o que você falou, que mantém esse critério de um lado e do outro até o final da partida, dentro do jogo. Não vou ficar comparando com outros jogos, que ele faça o mesmo critério dentro do mesmo jogo.
13: A bola volta no toque de bola, domina o time do Fluminense para ser jogador no seu campo de defesa. 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Já domina do toque de bola, consiga novamente no meio de campo, aperta na marcação, tenta descer pelo direito do campo de ataque, aperta novamente Fluminense, prendeu o lance para Hulk, Hulk volta para Guga, Guga tenta o passe errado, Marlon Freitas parcialmente tira, volta no toque de bola, com o de Nonato, Nonato prendeu da esquerda para Ganso, Ganso domina, vem para finta, tenta o toque de bola para Edson, ele gira, Hércules bate para o gol, pega firme, segura Carlos Miguel.
12: Fez dois gols mais ou menos assim no Mundial de Clubes, chutando de longe, né? De fora da área dessa vez. Tentou surpreender o Carlos Miguel, ficou fácil pro goleiro do Palmeiras, faz a defesa.
13: 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A bola volta no toque de para batir à frente. Gomes nas costas do Canóbio. Pega firme, Carlos Miguel, para o time do Palmeiras. 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Vamos chegando a 8 minutos de bola, rolando o segundo tempo de jogo, girando o placar da Copa Libertadores da América. Para você, continua. Fluminense 0, Palmeiras 1. Gol dele, Flaco Lopes, da Bandeirantes. Quem vem é você. Diz aí, Agrela.
14: Ulisses, Eric Pulgar do Flamengo e Matheus Montenegro, presidente do Fluminense, serão julgados nesta quinta-feira pelo STJD. Pulgar pela falta em Castilho no clássico Fla-Flu e o presidente do Flu pelas declarações contra a arbitragem, reclamando justamente do lance do Pulgar, que resultou somente em cartão amarelo.
13: Não, era expulsão do Pulgar e o Flamengo teve o Fluminense teve um pênalti também que não foi dado. Entendeu? Teve tudo isso aí nesse jogo aí. Flamengo reclama, a arbitragem da CBF abaixa a cabeça e faz o que eles querem. Preto e Queçada.
11: É o lance do Alexandre em cima do Serna, né? É discutível aquele lance.
13: Pra você, porque poderia tem que quebrar marcar a perna,
11: não,
13: do cara.
11: Poderia marcar, mas também. Eu não, assim, um
13: cara,
11: absurdo.
13: Foi o corpo só do atleta.
11: Absurdo, eu não achei.
10: O Pulgar no Castilho.
11: Aí, sim, a expulsão.
10: Isso,
11: sim.
10: Isso é bem assintoso, né?
13: Ah, pro Preto eu acho que não, era pra amarelo.
11: Vermelho, a expulsão do Pulgar, vocês estão corretos, mas para mim o pênalti não foi.
13: A bola volta, não foi o quê? Lógico que foi. Domínio do toque de bala curtinho do setor intermediário, recolhe e prevalece a opinião do narrador. Domínio do toque de bala curtinho pela direita, quem manda aqui sou eu. Vem pro toque de bala, Canóbio lançado na grande área, Benjiai. Domina pro Palmeiras, mas já existiu impedimento, hein?
12: É agora mais solto o Giai, que gosta de jogar assim como um ala pelo lado direito. Tá ganhando essa posição com o João Martins. Dessa vez passou um pouquinho da linha, impedimento marcado.
10: Ulisses, travou o Fluminense, né? Pô, um time malandro, um time guerreiro, um time rodado.
11: Tem que mexer, tem que botar o Soteldo pra tentar abrir a defesa. Aí tu tem até o Lúcio Acosta, que é um jogador que
10: pode
11: entra mais
10: ser
11: na área.
10: Serna, né? Fazer alguma coisa diferente. Mas travou, e aí tem jogo, pô. Tem esse jogo ainda, tem o jogo da volta, né? Não pode travar. Tem que tentar organizar melhor. E a linha de passe não tá saindo boa como saía no primeiro tempo. Vai o Fluminense.
11: Palmeiras é um timaço, cara. O Palmeiras tem um mental forte e jogo grande é com o Palmeiras. Impressionante.
13: A bola volta no toque de Baracutica do meio de campo, recolhe novamente o time do Fluminense para ser o jogador do campo de defesa. 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Domina para sair jogando do time do Palmeiras do campo de defesa. O tempo não para, Palmeirantes marca. Jogados para você conferir. Exatamente 10, 11. Vamos chegando a 11 minutos de bola rolando. É o segundo tempo de jogo. Girando o placar da Libertadores da América. Continua para você. 0 Fluminense, 1 para o Palmeiras. Na Bandeirantes, quem fala é você, alô, Agrela.
14: Alô, Ulisses, amanhã 9:30 tem Estudiantes e Flamengo, jogo de ida, semifinal Copa Libertadores. E ontem, o Vasco da Gama, semifinal Copa Sul-Americana, venceu o Boca Juniors fora de casa. Mais cedo, Atlético Mineiro 3, Montevideo City Torque 0 na Arena MRV. Ulisses.
13: 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Ela volta no toque de bola, domínio curtido do campo de ataque. Tenta descer pelo setor de esquerda. Prende Ganso. Ganso recolhe no campo de defesa para o time do Fluminense. Sai jogando no seu campo de retaguarda. É bola, campo de defesa novamente para o time do Fluminense. Abre Ganso, Paulo Henrique. Ganso libera para o Fluminense para tocar no campo de defesa. Ele prende o lance e solta na intermediária. Abre o jogador do comando de ataque. Tentou Nonato, vem pra tirar áreas. Ele dá um bico na bola, põe pra fora. Arana descia, escanteio pro time do Flu bater na esquerda.
12: Agora encontrou um buraco nas costas do Giai. Mesmo assim, a recuperação do Arias foi muito interessante. O Fluminense consegue o terceiro escanteio do jogo. Vem Savarino pra cobrança.
13: Savarino vem pra cobrança. Ele se posiciona pra cobrança e escanteio pro time do Fluminense. Você ligado na Bandeirantes, a Bandeirantes com você. 1 a 0, Verdão bonito na frente. Escanteio, Savarino bateu, toque de cabeça. Só toca na bola no susto, Carlos Miguel, ela vai embora. Linha de fundo, escanteio para o Fluminense bater. O Thiago ficou caindo no campo de jogo no desvio.
12: puro reflexo do Carlos Miguel, no lance muito rápido, tem novo escanteio aqui do Fluminense, agora é Hulk com a perna esquerda quem vai cobrar.
13: Hulk vem para a cobrança pela direita, escanteio novamente no campo de ataque, levantamento no boca do gol, toque de bola curtinho no meio, desvio, foi impressionante do Canóbio, aí tá parado o jogo, escanteio para o time do Fluminense, bater pelo setor de esquerda, vem para a cobrança Hulk, Hulk para bater escanteio, vai partir para a bola, vai para o levantamento, partiu para a bola, correu, bateu, subiu de cabeça o gigante, vem para tirar dali Flaco, a bola volta para a área, tem muito toque de bola contigo no setor intermediário, aperta o time do Palmeiras, tenta descer contigo no meio de campo, aperta na marcação, vem para chegar no toque de bola curto, recolhe novamente, trabalha a jogada, já prende o lance pelo setor de direita, ganhou, inteligente demais, vem para tirar de qualquer maneira, dá um bico na bola, é tiro de meta para o Palmeiras bater o Piqueires, e o Hulk é um chato, hein, velho.
12: Ah, ele foi querer cobrar escanteio, né? E gritou bastante até que conseguiu. A arbitragem arrumou, realmente viu o toque do Piqueires. Escanteio a favor do Fluminense. Dava certo, o Hulk vai cobrar.
13: Escanteio, escanteio para o time do Fluminense bater. Se posiciona para a cobrança. É bola no campo de ataque. É escanteio para o time do Fluminense cobrar. Você ligado no microfone da Bandeirantes. Aperta na marcação. Recolhe no campo de ataque. Hulk vem para a cobrança. Escanteio para o time do Fluminense bater. Levantamento dentro da boca do gol. Você ligado na Bandeirantes. É a Bandeirantes com você. Partiu. Vem para tirar. Bate mal, Hulk, para sair jogando no campo de defesa. Ele já aprende o lance curtinho no campo de retaguarda. Domina novamente, tenta descer. Aperta na marcação, domina o time do Fluminense pelo setor de direito do campo de ataque. Você ligado na grande área, recolhe pelo comando de ataque. Sobrinha pede bola na grande área. Abitur vem curtinho no campo de defesa para Guga. Guga domina novamente pelo setor de meia esquerda. Ele tenta o passe, ele bola curtinho no setor intermediário. Vai pro toque de bola. Abre a jogada com o Nonato. Cruzou na área, subiu de cabeça. Barbosa vem para tirar a sobrinha, reclama. A bola volta, volta. No toque, ele vai no contigo do meio de campo, aperta na marcação, vem para ganhar Marlon Freitas, ele ganha pro time do Palmeiras para ser jogando, recolhe novamente, não tá jogando nada o Andrés Pereira, ele perde a bola de novo, é impressionante.
11: Participou do gol, né? A única dele, né? Pelo lado esquerdo que ele jogou com o Piqueires e saiu o gol, foi a única jogada dele, né? Agora, o Palmeiras se defende muito bem, né? Porque o Fluminense cisca, trabalha, joga, tem escanteio e o Palmeiras só se defende, pessoal.
15: É um ferrolho, né? É um ferrolho. Realmente não deve ser fácil nesse momento tomar de 1-0 em casa, no Maracanã, com apoio da torcida, enfrentando um time que faz uma partida, defensivamente falando, quase que perfeita, né? Mal sofreu aí o goleirão da equipe do Palmeiras. Realmente dá uma aula defensiva o Palmeiras. E aí uma hora pode encaixar um contragolpe e de repente chegar 2-0, né? Agora, o Fluminense mal no segundo tempo. Mal no segundo tempo. Mal no segundo tempo, Ulisses.
13: É o futebol da Bandeirantes, lateral para o time do Palmeiras bater pela direita. 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A bola volta no toque, ele vai tentar descer o contigo no meio de campo. Aperta na marcação. O time do Palmeiras tira dali, dá um bico na bola Barbosa. Ela volta com o time do Flu. Henrique, você ligado no futebol da Bandeirantes. Obrigado, torcedor, pelo carinho da sua audiência. A vitória vem pelo comando de ataque. Vai tentar o toque de bola curtinho pelo setor de esquerda. Aperta na marcação, tenta descer o curtinho novamente. Vem pro toque de bola curto. Recomeça novamente o time do Fluminense na sua zaga central. Já prende a jogada. Domina Thiago Silva. Abre para Ganso. Ganso prende a jogada para Guga. Guga domina pelo setor de direita. Vem para finta. Tenta tirar a bola. Afasta a bola. Volta no peito. Curtinho na intermediária. Tentou o toque de bola curto no meio. Tocou mal Nonato. Era volta. Volta para Carlos Miguel. Que chute de qualquer maneira. Frente e sobe de cabeça. Thiago Silva sai jogando no campo de defesa. 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O tempo não para. Bandeirantes marca. 16:30 de bola rolando, 16:30 de bola rolando para você conferir. Etapa final de jogo, é segundo tempo. Girando o placar da semifinal da Libertadores do Maraca. Continua Fluminense 0, Palmeiras 1. Flaco Lopes fez o gol na Bandeirantes. Quem vem para falar é você, Alô Agrela.
14: Ulisses, Copa do Brasil Feminina, quartas de final, jogo de ida. O Internacional empata o jogo contra o Atlético Mineiro já no finalzinho. Cate faz agora Inter 1, Galo também 1. Jogo de volta próxima terça-feira, 7 horas da noite, em Belo Horizonte. Ulisses.
13: 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Mudou. Novamente, pois não. Milhões.
12: Saiu 17, Canóbio do Fluminense, entrou 90, Serna. Serna 90 no campo do Flu.
13: Pode falar, Prédio. Tudo... Você não deixa nem eu te chamar.
11: Não, mas não precisa, porque só me olhou. Então eu achei que eu tinha que entrar. Viu? O Canóbio não estava jogando mal, na minha opinião. Certo? Quando ele chama o Serna, tira um jogador do meio, cara. Tira um jogador do meio. É que sabe, eu tiraria do meio. Tira o Nonato, por exemplo. Ou até o Ganso. Tira
9: o
11: Ganso.
9: E o Hulk, né? Não vai mexer com o Hulk, porque o Hulk, né, é muito grande e tal, né? Agora, o Serna, ele fez um dos gols na vitória por 3-2. Naquele dia em que o Fluminense fez 3-2 no Palmeiras. É, aquele, mas historicamente tem que lembrar o que recentemente o cara fez. Inclusive marcaram Hulk, Serna e Cano, viu, Ulisses?
13: No futebol da Bandeirantes, domina pelo setor de direita, tenta descer o time do Fluminense. Bola foi chuta no campo de retaguarda, curtindo novamente. Ah, o cara fez gol no retrasado. E aí? Domina no campo de ataque, aperta na marcação, tenta descer pela direita, prende o lance curto novamente o time do Flu. Abertura novamente no toque, ele bola curtinho com o Hércules. Ele domina, balança, vai pra finta, tenta Serna. Balançou, puxou, perna esquerda, gira, abre a jogada pela direita. Vem lançamento, o Thiago prende o lance, recolhe novamente pela ponta, soltou pra Serna. Serna prende, vem pra finta, tabela, jogada boa, tenta o toque de bola, Hércules leva na linha de fundo, bateu cruzado, bola de graça para Andréas Pereira. Esse tá mal no jogo, perdeu o Andréas, Guga ganhou, cruzamento vem na grande área, ajeitar na bola para Serna, girou, ele pode fazer pro bater pro gol, o passe dele em momento algum lembrou aquele gol que ele fez no outro jogo. O passe dele põe pra fora, lateral pro Palmeiras bater.
12: E já é o segundo jogador que entra no Fluminense e põe a bola pra fora, né? Hércules e Serna, o banco não tá sendo a solução pro Fluminense no segundo tempo.
13: No futebol da Bandeirantes, torcedor brasileiro, seriedade total. Recolhe a sobrinha, vem pro toque, para solta, curtiga no cinturão intermediário, ele prende o lance. Domina novamente o time do Fluminense, parceiro, jogando recolhe na lana. Ele pede a jogada, abertura, vem com Paulo Henrique Ganso, que já vai sair do jogo. Domina do campo de ataque, vem pra finta, aperta na marcação o time do Palmeiras. Ganha a jogada, Flaco já prende. Ele domina do campo de defesa, abre a jogada com Giai, domina pro time do Palmeiras, 1-0, Verdão. Bonito, Palmeiras na frente, Verdão na frente. Aperta na marcação, vem para ganhar novamente, aperta o time do Fluminense, ganhou, recolhe a jogada, abre Milan, ele prende o lance na direita, deu toque de bola para Hércules, para Senna, ele recolhe no Serna, prende o lance, ele balança na marcação para Guga, prendeu novamente para o toque de bola, Coxinho, recolhe a jogada no comando de ataque, vai para o inferno, Quezada, a bola foi chuta para a ponta esquerda, já prende o lance, balança na marcação, vai sair cruzamento na grande área, recolheu o Ganso, dominou, balançou, ele leva a linha de fundo, tenta buscar, não consegue, agora sim soltou para Arana Cruz. Usa na cabeça. Subiu de cabeça, Murilão põe pra fora, lateral na esquerda, campo de ataque pra equipe do Fluminense bater. O Arana só joga contra o Inter, mas quando joga acaba com o Inter, que tá na zona de degola, dominando o toque de bola, curtindo novamente, recolhe o time do Fluminense, então tenta ser Verdão, bonito Palmeiras, 1-0, bonito Palmeiras. 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A vitória vem pelo setor de direito do campo de ataque, prende durante o time do Palmeiras, recolhe o time do Fluminense, pra ser jogando com o Ganso daqui a pouco tá jogando na grande área do Fluminense, ele toca a jogada curtinha pelo meio, abre a jogada pela direita para Guga prendeu, voltou para Thiago Silva, domina para o time do Fluminense, abre novamente com o Ganso, tenta o passe não sai, vem para ganhar a jogada do time do Palmeiras, recolhe a jogada, o Ganso na marcação foi driblado como se fosse um cone, domina novamente o time do Fluminense, tenta descer o Palmeiras, abertura à frente, bom toque de bola na direita, abriu com o passe, Giai bateu, passa à esquerda no gol, vai embora para a linha de fundo, a paulada do Giai. O Giai tá empolgadíssimo com os dois gols que fez do Corinthians, mas bateu bem pro gol, tiro de meta, Flu.
12: É, nem sei se era a melhor opção, Ulisses Costa, porque tinha o Flaco Lopes pedindo bola na área, o Marlon Freitas também chegava, mas com a confiança lá em cima, o Giai arriscou no bom passe no Arias, manda pra fora, pede a chance o Verdão.
9: O Ulisses...
11: Pois não.
9: Muito pragmático esse time do Palmeiras, você vê, né? Parece que ele tá meio morto no jogo e tal, e o Arias faz uma jogada de videogame, um lançamento incrível... E por pouco de Ai não faz 2-0. Realmente, olha, tá tudo pro Palmeiras fazer. Tá mais pro Palmeiras nesse momento fazer 2-0.
11: E se bobear, um gol do Gustavo Gomes no escanteio também, né? Porque é bem característico do Palmeiras para matar o jogo e matar o confronto. Impressionante.
13: Mudaram os comentários dos nossos analistas do primeiro para o segundo tempo, porque o segundo tempo também mudou, o Palmeiras é mais eficiente, estão corretos, domina do tanque, ele para tenta ser o jogador, prende o lance,
9: muito obrigado, setor, fico muito feliz,
13: para a jogada para a ponta, domina, vem para a marcação, vem o lance pelo setor de direita, prendeu Serna, ele vem para o toque de bola contigo no setor intermediário, já domina no campo de defesa, vem comigo o torcedor, porque o Verdão tá demais no jogo, já domina do toque de bola contigo pelo setor de direita, recolhe novamente, é conteúdo no ar, é narração no ar para você, torcedor brasileiro, domina pelo setor de direita, no campo de ataque, aperta novamente o time do Flu. Lançamento veio no meio para Guga. Guga domina, com exceção do Paulo do Vale, quer me derrubar toda hora. Abertura vem pelo comando de ataque, vai para a finta, prende o lance, abriu na esquerda, recolheu novamente, vem pro troque de bola curtinho o time do Fluminense. Prendeu jogada na esquerda, prendeu Milan. Milan prende a rodada, volta curto novamente com Thiago Silva. Thiago Silva domina pela meia direita para Ganso. Ganso prende em slow motion, desce o time do Fluminense. Abertura para Guga, tenta dar velocidade. Abertura veio no comando de ataque, cruzamento do Milan. Tira Gomes, o capitão do Verdão, recolhe do campo de ataque, tenta descer o time do Palmeiras, vai perder o lance novamente, domínio do campo de defesa, Evangelista derrubado. Já está parado o jogo, está marcada a falta para a equipe do Palmeiras bater do campo de defesa.
12: E agora aquela parada para hidratação depois da falta inteligente sofrida pelo Evangelista. Era a pressão do Fluminense, ele escapa e consegue a paralisação. Posse para o Palmeiras e pausa para tomar uma água.
13: Para você ligado na Bandeirantes. Agora vem os analistas da Bandeirantes. Para Palmeiras que vence 0, Fluminense 1 para o Palmeiras. Fluminense primeiro tempo, mais volume de jogo, mais efetivo mesmo, foi o Verdão. Pretzel e Quezada.
11: Essa transmissão democrática é sempre uma honra, né, que a gente participa, né, Quezada? Agora,
12: viu? Três comentaristas, a Bandeirantes sempre inovando, né? Essa... E o comentário mais importante é do narrador.
11: Claro,
12: né?
11: Claro, a última palavra. Agora, essa parada para hidratação, né? Eu quero. Aí é que pode faltar treinador, porque o Marcão é gente boa, mas o que, que ele fez? Ele tirou o Canobi e botou o Cerno. Isso a gente faz também, né? Tirou o Martinelli e botou o Hércules. O problema é o seguinte, é que ele tá com medo de tomar o segundo gol. Só que não adianta ter posse de bola. E qual foi a chance que o Fluminense teve no segundo tempo? Nenhuma até agora. Então o Palmeiras está muito tranquilo no jogo, se defende muito bem e sai no contra-ataque com grande perigo. Acho que o placar de 2-0 não seria exagero pelo que representa o Palmeiras em jogos desse tamanho, que sabe?
9: É, o Palmeiras faz um jogo muito inteligente, né? Foi ao Maracanã para não tomar gol. Um empate já seria um grande resultado, mas conseguiu numa jogada muito bem tramada ali pela esquerda, né? Chegar ao gol já no finalzinho do primeiro tempo. Então, não é atuação de gala do Palmeiras. O Palmeiras jogou melhor contra o Corinthians, jogou melhor contra o Grêmio, jogou melhor contra o Bahia, jogou. Mas vamos falar só do resultado, como o Ulisses, falando muito, muito sério, como o Ulisses falou, o importante é a bola na rede. E aí não dá para desconsiderar esse placar de 1-0, que é, repito, um baita resultado que o Palmeiras está construindo.
13: É, eu vejo o Marcão fazendo umas alterações que ele sempre faz, é o feijão com arroz, simples, a mesma coisa.
11: Exatamente. Né?
13: Eu não vejo assim uma alteração para mudar o esquema tático do time do Fluminense. O Palmeiras, passivamente, deixa o Fluminense tocar. Quando a bola chega no Ganso, ele tem qualidade para passar, mas é muito lento. Quando a bola chega nele, o jogo fica lento. Isso é bom pro Palmeiras, que vence o jogo por 1-0. E o Palmeiras administra isso bem. A posse de bola do Fluminense, ou a qualidade do passe do Fluminense, não afeta o time do Palmeiras, que joga bem, se posta bem, se defende muito bem, contragolpeia com muito perigo.
9: Agora o Palmeiras vai colocar um cara de velocidade aí para tentar no contragolpe, Ulisses, fazer o segundo gol.
13: Opinião da Bandeirantes é aqui, tá parado o jogo, marcado lateral pela direita do campo de ataque. Novamente, o árbitro deu lateral pro Fluminense cobrar. Arana vem pra cobrança. É lateral novamente no toque de bola para sair jogando. Já prende o lance curtinho novamente do Mina Hércules. Placar de 1-0, Verdão fura, Giai. A bola volta no toque de bola, recolhe contigo no campo de defesa. Já domina novamente o time do Palmeiras. Cara, os comentaristas da Bandeirantes estão aqui com um bonequinho meu enchendo de agulha.
9: É o voodoo.
13: É o meu voodoo. Tanto Quezada como Pretzel. O Pretzel é mais ignorante, que é pôr prego no boneco ao invés de pôr uma agulhinha. O Pretzel já pegou uma caixa de prego, velho. É futebol da Bandeirantes. E domina, tenta descer novamente. Pois não!
12: Três chamados da comissão técnica do Palmeiras: Maurício Sousa e Felipe Anderson.
11: É a diferença de elenco, né? Ó, o Marcão chama o Cerna e ele tem o Lúcio Acosta, que não sei por que não joga. E até o Soteldo, né? Que virou só um jogador com bola no pé, não é competitivo. E aí o João Martins chama o Felipe Anderson, para mim é um jogador superdimensionado, mas ele chama também o Maurício e o Sousa. É muito banco em relação ao Fluminense.
9: Ele vai mexer com Lucas, Marlon e Andrés, provavelmente, ou tirar o Flaco. Acho
11: ou
9: que não vai tirar
11: o Flaco,
9: até o Arias, é. Vai fazer alguma. Ó, tomara que não faça nenhuma lambança, porque o time do Palmeiras tá legal assim. Eu não mexeria nesse momento no time do Palmeiras. Sinceramente, eu não mexeria mesmo.
13: do futebol da Bandeirantes. Talvez o Andrés Pereira, que está desligado do jogo.
15: Esse não está
13: boa para sair, né? Está totalmente fora do jogo.
15: A outra possibilidade seria tirar um zagueiro, mas ele não vai fazer isso também, porque o time está bem postado, né? Aí também seria burrice nesse momento tirar um zagueiro.
13: 1-0 para o time do Palmeiras, diante do time do Fluminense. Tenta descer o time do Palmeiras, levantamento à frente. Gomes tenta tocar na bola, não consegue. A bola volta curtiga do meio de campo, toca a bola Savarino para trás, como sempre. Ele abre a jogada só contra o Inter, que ele vai para cima. Do meio do toque, ele bala curtinho pelo setor intermediário e aperta na marcação o time do Flu. Levantamento vem pela direita, cruzamento da grande área. Barbosa vem para tirar, afasta o time do Palmeiras parcialmente. A bola sobrou do meio. A pancada pro gol do Hércules em cima do Marlon Freitas. A bola volta com o time do Fluminense. Guga para Ganso. Só como o jogo fica lento com o Ganso. Ele volta a jogada, solta curtinho, passe curto. Já dobida pelo meio de campo. Guga passa pessimamente a bola para a volta com o time do Palmeiras. É Flaco quem domina para o time do Verde. Abriu no esquerdo, passe de bola errado. Lateral para o Fluminense bater. 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Pode contar com um HG na carta. Mestre Palmeiras, como eu disse, Andrés Pereira vai sair, hein?
12: É isso, Ulisses. Sai o 18, Andrés Pereira. Ou melhor, sai o 8, Andrés Pereira. E entra o 18, Maurício. 18, Maurício entrando. É a primeira troca. Depois sai 42, Flaco Lopes. E vem o 19, Sosa. Última troca. Sai o 11, John Arias. E vem o 7, Felipe Anderson. Três mudanças do Palmeiras.
13: E aí, Pretzel e Quesada?
11: Pô, mexeu nos três homens de frente, que o Andrés Pereira estava jogando mais aberto pelo lado esquerdo. E talvez já pensando no jogo contra o Atlético Paranaense no sábado, né? Porque o Palmeiras também está lutando pelo título paulista. Então o jogo está sob controle. Fluminense, pelo brasileiro, perdão. Viu? O time do Fluminense toca a bola, mas não tem uma chegada na frente. E os três zagueiros do Palmeiras estão muito bem postados. Barbosa, Gomes e Murilo fazem um grande jogo, Quesada. Então agora o Palmeiras vai atacar mais com jogadores mais descansados.
15: Ó, vamos combinar que o cara tem que ter peito para mexer com Andrés Pereira, Arias e Flaco, né?
12: É,
15: tem que ter peito. Agora com o Sosa, velocidade, né? Vai ter uma velocidade contra golpe, que a gente falou. Felipe Anderson lá na esquerda para ajudar também na marcação e tentar criar alguma coisa, não é? E o Maurício, né? Maurício que já foi titular, vira e mexe, é titular, não é? E que é um jogador importante e que voltou depois da Copa do Mundo, acho que melhor, né? Com a experiência de ter jogado a Copa do Mundo pelo Paraguai.
13: 1-0 pro time do Palmeiras. Verdão bonito para você ligado na Bandeirantes. 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Pois não!
12: No Fluminense, Acosta e Castilho, chamados pelo Marcão.
11: Obviedade, né? Vai tirar o Ganso, vai tirar o Ganso. Eu tiraria o Nonato, mas ele vai tirar o Savarino. Eu acho que ele vai tirar Ganso e Savarino.
13: A bola volta no toque de bola curtinho, recolhe Nonato. Nonato vem pro toque de bola curto novamente no campo de retaguarda. Abriu pro Hulk. Hulk perde na dividida. Domina o time do Palmeiras para o Sérgio Gando. Toca curtinho Marlon Freitas para Sousa. A bola volta pelo setor de direita com o time do Fluminense, que já sai jogando curtinho pela ponta. Prendeu o Savarino. Ele vem pro cruzamento na grande área. Afasta a zaga do time do Palmeiras com Barbosa. Ela volta curtinho no meio de campo do esquerdo. Vem pro toque de bola. Abre a jogada Ganso. Soltou curtinho no comando para Arana. Ele prende para Ganso. Ganso domina. Arana passa na direita. Recolheu. Tentou cruzamento na procura o gol, passa por toda a extensão, cai lá na direita para Guga, da esquerda na direita, abertura vem para o toque de bola, domina novamente Nonato, ele prende para o time do Fluminense, tem o cruzamento na grande área, sobe a zaga do Palmeiras, tira, o Palmeiras ganha todas as bolas aéreas até agora na sua área, domínio do campo de ataque, Ganso tenta finta, não tem velocidade, breca o jogo, volta, toca de lado, já domina curtinho novamente Savarino, ele prende o lance, mas é difícil tomar a bola para o Ganso, porque ele protege, ele prende a bola demais, domina novamente, prendeu o toque de bola, vem do Hulk recolheu, abertura do comando de ataque, levantamento foi feito à frente com Guga cortou, puxou, perna esquerda deu pro Hulk, bateu, ele girou, vai bater pro gol, balançou, tocou, bate mal, a bola volta para Ganso domina, se soltar na esquerda é bom lance, preferiu, toque na direita, perde, bola volta curtinho com Guga, ele prendeu pro time do Fluminense, tentou cruzamento na grande área, tentou de primeira, bateu pro gol, Arana errado, o Arana também é uma vergonha, hein, velho. 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Vai embora, Ganso.
12: Sai o 10, Paulo Henrique Ganso, entra o 32, Acosta no Fluminense. A outra mudança, sai o 7, Hulk. Vem o 19, Castilho, duas trocas do Marcão.
11: Eu não tiro o Hulk, ele tirou, eu não tiro o Hulk porque o Hulk é um cara de choque na área contra os zagueiros, de chute. Eu não tiraria, foi bem conservador o Marcão, Quesada.
15: Agora Peitudo também, né? Eu também não tiraria o Hulk, mas ele tirou. Ele tirou, né?
11: Deixa o Savarino e o Nonato.
15: Agora, o Savarino realmente foi uma negação hoje, né? Foi uma negação, realmente. Eu não tiraria o Hulk porque o Hulk é o tipo do cara que precisa de um lance pra tentar decidir. Um cara que chuta muito bem na bola, faz muito bem o pivô, mas enfim, não é? O Fluminense tá caindo no Maracanã. E o Palmeiras fazendo um resultado histórico jogando no Rio de Janeiro para tentar arrematar a vaga na volta em São Paulo.
13: Aba na volta pela direita do campo de ataque. Guga domina do campo de ataque, vai pra finta, tenta o toque, ele marca contigo novamente no setor intermediário, aperta na marcação, o time do Flu tenta descer pelo setor de esquerda, Savarino prende o lance, já domina do campo de retaguarda, vai pro toque, ele vai prender o Nonato não tem quem tocar, solta a jogada contigo novamente, Nonato abre pela ponta direita do campo de ataque, Savarino vem pro toque de bola, ele cruza, levantou na boca do gol. Que isso, Serna? O Giai tem 1,75m. O Serna tem 1,95m. Aí o Serna se joga, velho, na frente do Giai pra tentar cavar o pênalti. Olha, até pra amarelo pra ele, viu? Tá parado o jogo, lateral Palmeiras.
12: Simulação agora do Serna, né? E os jogadores do Fluminense têm a cara de pau de cobrar a revisão do VAR. Facundo manda jogar, vai cobrar o lateral, a bola é do Palmeiras no campo de defesa.
13: Isso se chama desespero. A bola volta no toque, ele para tenta descer o time do Palmeiras. A abertura vem pelo setor de esquerda, campo de retaguarda, a bola muito forte. Piqueires tenta chegar na bola para ganhar, a bola volta curtinho com o Guga. Guga domina pelo time do Palmeiras, já tenta partir pela direita do campo de ataque, faz o break, prende e gira. Ele recolhe a jogada em slow motion, desce o time do Fluminense. 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A bola volta curtinho do campo de ataque, já domina novamente, tenta descer o time do Fluminense. A abertura vem pelo setor de direita do campo de ataque, prende o lance curto, balança na marcação, recolhe novamente o Flu. 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A bola volta do toque de bola, domina curtinho, cruzamento bom na grande área, Piqueires de cabeça sobe, era pra recuar pro goleiro, ele tira, vem pra brigar novamente o time do Palmeiras. Marlon Freitas toca a bola, sai jogando novamente, prendeu no toque de bola, parte o time do Verde, lançamento pelo setor de esquerda, muito forte do Evangelista. A bola volta para Maurício prende para Sossá, domina pro time do Palmeiras, tem aberto do outro lado pelo setor de esquerda, Felipe Anderson vai perder a bola. Que coisa, demora muito Sossá, hein, Pretzel?
11: Demorou, ele tinha um buraco no meio pro Marlon Freitas e do outro lado aqui aberto o Felipe Anderson no lado esquerdo, né? O time do Palmeiras é um time muito bem treinado e se defende muito, hein, Quessado? O Fluminense vai ficar até a noite toda e não consegue entrar na área.
13: Se o Sosa inverte a bola aqui na esquerda, o Palmeiras faz mais um gol, Quessado.
11: Travou.
15: É, mas o Palmeiras dá uma aula hoje, né? O Palmeiras deu uma aula defensiva no Fluminense e no Maracanã. Realmente hoje não tem o que falar. E tem que saber jogar Libertadores. Libertadores é assim, né? Fez tudo para não tomar o gol, não tomou. Teve um lance magistral e o Flaco foi lá e fez 1-0. É isso, isso é Palmeiras. Basicamente, o Palmeiras tem sido assim nas mãos do Abel há 6 anos. Porque agora em outubro ele está, né, chegando a 6 anos incríveis comandando a equipe do Palmeiras.
13: 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A bola volta do toque, ele para domínio do time do Fluminense, para ser jogando com o Milan prende o lance, tenta o levantamento à frente para o comando de ataque, já solta a jogada para Nonato, ele balança em frente à marcação, tentou o toque em cima da marcação, recolheu com o Guga prendeu pela direita do campo de ataque, ele arma o lance curtinho novamente, tenta o toque, ele para curto, o time do Fluminense, para ser jogando com a Costa, ele prendeu o giro, solta a jogada curtinha pelo meio de campo, recomeça a jogada novamente, o time do Flu. Castilho pede, a abertura vem para o setor de direita, Milan também, vem para o toque de bola, Costa domina para o time do Fluminense, corta na marcação, partiu pelo setor de meia direita, ele tenta o toque de bola, vem para tirar o Evangelista, o Palmeiras sai tocando rapidamente, que lindo lance do Sousa, são 3-1, vai sair mais um gol do Palmeiras, a abertura, Felipe Anderson dominou, não bateu, girou, vai para a finta, bateu, vai ser golaço em cima do goleiro, Fábio! Evita o gol do Palmeiras, o Felipe Anderson foi fominho, só sentava ali, entrava livre na esquerda. Se ele rola, o Sousa ficaria de frente com o Fábio para escolher o canto e fazer o gol! Cariozzi.
12: Era pra definir o jogo, Ulisses Costa. Felipe Anderson não levantou a cabeça. O que se espera de um meio campista que invade a área e prefere bater pro gol. Chama a marcação e, claro, fica sem ângulo. Grande defesa no Fábio, mas não foi inteligente o camisa 7 do Palmeiras.
13: É o futebol da Bandeirantes. Os volantes do Palmeiras funcionando demais à frente da zaga. O Fluminense não consegue passar. Domínio do toque de bola, o time do Flu tenta pelo setor de esquerda, que abre ataque. Balança, pede Arana, jogada, abertura, vem no toque de bola curto à frente, vem cruzamento na grande área do Hércules. Buscou com Guga, Guga sai da grande área, com a bola chega o Piquerez. Abertura pela direita, o Thiago Silva tá curtindo no de meio atacante. Empurra a jogada curtida do comando de ataque, vem com o Milan. Milan já prende para Hércules. Hércules abre pelo setor de ponta, tenta Serna. Ele balança, levou para a linha de fundo, vem pro cruzamento. Giai, gigante, tira. Domina Giai, tomou a falta do Serna na sequência.
12: E agora com a falta marcada vai trocar mais uma o Fluminense. Sai o 11, Savarino, entra o 34, Wesley Natan, 34, garoto de 18 anos de idade.
11: Demorou pra tirar o Savarino.
15: Fez hora extra. Agora a gente tá revendo. Wesley é um ponta da base, né? Um cara da velocidade. Não pode perder um gol desse em Libertadores, né, gente? Jogo do Palmeiras, ok.
13: Não, Felipe Anderson,
15: não
13: pode, Quesada, cara. Pelo amor
15: não
13: de
15: pode,
13: Deus.
15: Não pode. Jogador que tem essa história dele aí, né? Não é um super craque, mas é um cara rodado, cara experiente e tal, né? Não pode perder uma chance dessa. Era pra matar o jogo e complicar de vez a vida do Fluminense pensando no jogo da volta.
13: 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Grupo Souza Lima dominou, Maurício prendeu, soltou, vai sair mais um, bateu, erro, gol, o Palmeiras, a bola volta, tentou o gol, o time do Verde, levantamento, vem para a entrada da grande área.

0: fazer o segundo gol. Impossível, irresistível, demais esse Verdão. Marlon Freitas, Palmeiras 2, Fluminense 0, pra calar o Maracanã, e só se ouvir o grito da torcida do Verdão. Com a emoção maior do futebol, e essa emoção, Marlon Freitas, que você proporciona à torcida do Palmeiras, Palmeiras 2, Fluminense 0. O detalhe do gol é teu, Miliose.
1: O Palmeiras é um time caçador no Maracanã, sente o cheiro do medo no Fluminense e ataca, justamente na vulnerabilidade, no momento de fraqueza do Flu, encontra o seu time no campo de ataque e não desperdiça a chance. Marlon Freitas para marcar pela quarta vez na temporada o seu segundo gol na Copa Libertadores. O estádio no Maracanã agora é alviverde, só se escuta o Le Porco. O Palmeiras abre 2-0, Ulisses Costa.
2: 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Grupo Souza Lima, vem Fluminense, tentação levada pelo setor de esquerda, passa da marcação, cruzamento na área, vem para tirar Gomes, afasta o perigo, bola volta para Barbosa, que põe para fora. 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A Bandeirantes com você, torcedor brasileiro, obrigado pelo carinho da sua sintonia. Se posiciona para sair jogando novamente, prende o lance. 2-0, Verdão, demais no placar do jogo para você ligado na Bandeirantes. O Fluminense tem volume de jogo, mas não tem efetividade. Palmeiras melhor, merece 2-0. Domínio do toque de bola, o time do Fluminense já tenta descer, curtido no campo de defesa. Você ligado na Bandeirantes. A Bandeirantes com você, prende na esquerda, balança na marcação, tenta a finta, o William Natan, ele prende o lance, ninguém passa da zaga, do ferrolho que monta o time do Palmeiras, com a proteção dos seus volantes à frente da zaga. O time do Fluminense tenta, vem pro toque de Baracotinho, recolheu o Nonato, tenta o passe, não consegue, vem para ganhar, se cochilar o Palmeiras, mete o terceiro, domina o time do Palmeiras, tenta descer, Sousa, ele faz o breque, briga, ganha, gira a jogada para Maurício, vê a falta do Nonato, é falta pro time do Palmeiras, bater do campo de defesa, impossível, irresistível demais o Verdão no jogo. Se posiciona para ser jogando, é bola no campo de defesa pro time do Palmeiras, bater e ser jogando. Se posiciona Maracanã calado, domina no toque de bola o time do Verde. A abertura foi feita à frente, só se ouve a torcida do Palmeiras cantar e vibrar no Maracanã. O jogo da volta é próxima quarta-feira na Arena do Verdão. Você se liga na Bandeirantes. Bonito, Marlon Freitas ganha, abriu na direita do campo de ataque, tá impedido. Tá parado o jogo, tá marcado impedimento pro time de Sousa, pro time do Fluminense bater do campo de defesa. 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E aí, pressão, e aí, Queçada, acabou?
3: O cenário ficou óbvio, né? Porque o Fluminense ficou martelando, mas o Palmeiras muito bem posicionado, se defendendo de maneira brilhante. E aquilo que a gente falou no Esporte Debate, ô Queçada, o elenco do Palmeiras é muito superior ao do Fluminense, isso ficou comprovado com as mudanças e o gol que o Sousa perdeu, hein? Que era pro Sousa ter feito o gol. Errou na frente do Fábio. O Marlon Freitas, brilhantemente, dentro da área, faz 2-0. Se terminar assim, e acho que vai terminar, como o Ulisses disse, pode até sair o terceiro, acaba hoje já. Palmeiras é muito forte aqui em São Paulo, não vai tomar 2 gols esse time do Fluminense.
4: O Marlon Freitas livrou a cara do Felipe Anderson, que perdeu aquele gol feito, do Sousa. Agora mérito também do Felipe Anderson, que deu ali um toque de cabeça, né, para que o Marlon Freitas fizesse o segundo gol da equipe do Palmeiras. Um placar realmente incrível. 0-0 já seria incrível, 1-0 ótimo, agora 2-0, o melhor cenário, o cenário perfeito de uma classificação que praticamente o Palmeiras está definindo ainda nesse primeiro jogo.
2: A bola volta, 2-0 para o time do Palmeiras, impossível, Verdão, tá demais o Verdão. Matioli ligado no microfone da Bandeirantes, ligado, curtindo. Recolhe no campo de ataque, já tenta descer contigo novamente, vem para o toque de bola. Tenta arrancar o time do Palmeiras, você ligado, Serginho ligado na Bandeirantes, José Luiz em Washington. Obrigado pelo carinho da sua sintonia, torcedor brasileiro, Altair em Bauru. Só dá Verdão no jogo, placar do jogo de 2-0, vem para o domínio, tenta descer novamente o time do Fluminense. Prende o lance, cruzamento na área, vem para ti. Tirar Murilo põe para fora, escanteio para o time do Fluminense bater da esquerda.
1: É o quinto escanteio do jogo para a equipe do Fluminense. Palmeiras não teve nenhum, mas ainda assim leva para casa o 2-0. Vem para a cobrança o Flu.
2: Escanteio para o time do Fluminense bater para você ligado no microfone Bandeirantes, torcedor brasileiro, 2-0 Verdão. Escanteio cobrado muito aberto, subiu de cabeça, tentou o toque na bola, quica, pega. Tranquilo, Carlos Miguel faz a defesa.
1: Aí ficou fácil, né? Buscou lá o Thiago Silva, praticamente fora da área. A bola volta fraquinha, Carlos Miguel defende, faz a festa no Maracanã, o torcedor do Palmeiras.
2: A bola volta no toque de bola para ser jogando já, domina contigo.

0: Do campo de retaguarda, aperta na marcação, Fluminense cai de 4. Cai no domínio Milan.
1: Esse zagueiro, hein? Milan.
0: Lateral pro Nossa Verdão senhora. Bater.
2: Mais 4.
1: Fraco Milan, hein? 4 de acréscimo, fraco zagueiro Milan, hein? Thiago Silva veterano, e aí tem que ter um zagueiro rápido do lado dele. O Milan não é rápido.
0: 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Dúvida do time do Fluminense. Tenta ser jogando bola. Falta com o time do campo de defesa. 2-0 para o time do Palmeiras. E o Palmeiras ganha o jogo. Não faz gracinha. É toque de bola sério. Jogando de terno o time do Palmeiras. Parece jantar de rico agora, tudo de primeira. Domínio do toque de bala, curtinho, recorde, time do Verde, prazer, jogando já perdeu o lance Barbosa. Jantar na casa do Pesada, do Prédio, na minha, mais ou menos. Domínio do campo de defesa, prazer para o jogo, prende o lance curto novamente. Recorde do comando de ataque, aperta o time no toque de bala, curtinho, novamente, domina novamente, por carinho ligado. Domínio do campo de ataque, aperta, vai para o toque de bala curto pelo setor de esquerda. Domina na marcação, aperta o time do Palmeiras, vem para ganhar o lance Piqueires. Ele tira a jogada para Marlon Freitas domina, levanta para Maurício. O domínio para o time do Palmeiras, prende a jogada curtinha, faz o giro, abre para Felipe Anderson, que toca atrás, já domina novamente Piqueires, ele sai jogando contigo do campo de retaguarda, vem para rasgar dali Carlos Miguel, dá um bico na bola, lavadoras e alta pressão é Wonder, mais potência, menos água e mais eficiência para o seu dia a dia, Wonder, 2-0, Verdão bonito na frente do jogo, domínio do campo de ataque, tenta descer pela direita, Guga prende o lance, vem para o levantamento à frente do comando de ataque, já solta a jogada curtinha pelo comando, abre o lance curto do campo de retaguarda para Hércules, ele domina novamente com toda a sua força, não consegue cortar o cabelo do homem, a bola volta no toque de bala curtigo novamente, domina novamente, prende domina do campo de defesa para sair jogando, recolheu novamente, vem para a finta, domina do campo de ataque, aperta na marcação do time do Fluminense, você ligado no futebol da Bandeirantes, placar de 2-0, a ESPN vem com futebol europeu, Série B, liberta a Sul-Americana, tem NFL, tênis e muito mais, pelo plano prêmio do Disney Plus, domina o time o Serna tinha que tomar amarelo. Velho. O Serna toda hora cavando o pênalti, velho. E o Sansão me desculpa.
1: Sansão é do cabelo, né?
0: É, do cabelo.
1: O Hércules é dos doces trabalhos. Dos... Né? É, aliás, tem um filme histórico, né? Hércules, Sansão e Ulisses. É um filme histórico. Né?
0: Quem levou a melhor?
1: O Ulisses, né? Que criou o cavalo de Troia, né?
3: Mas o que mais comia também, né? Era o mais forte.
0: Ah, come tudo quanto é jeito. Aí a bola volta com o time do Fluminense. Domina pelo setor de direito do campo de ataque. Vem para finta, tempo, toca ele, bola curtinho novamente no comando. Aperta o time do Flu. Recolheu o Thiago Silva, ele prende o lance, vai para finta em cima da marcação. Já domina no toque de bola curtinho. O Fluminense desce 2-0 para o time do Palmeiras. Abertura vem pelo setor de esquerda, campo de ataque. Balança Wesley Natan. Ele vem para o giro, balança, tenta o corte, escapa da marcação. Gira, volta, bola entrada na grande área. Hércules não chuta, bola volta curtinha. É com Guga domina para o time do Fluminense. Belo cruzamento, Carlos Miguel. Saiu na chonada!

0: pro Fluminense numa falha do Carlos Miguel. Uma falha gigante do Carlos Miguel. Ele sai do gol, na chonada, o time do Palmeiras todo marcando nas costas do Gomes. O garoto Wesley Nathan subiu de cabeça e meteu um no meio do gol. O Carlos Miguel fora da posição, fora do gol, ele falha feio. Saiu para fazer a defesa e ficou no meio do caminho. E o Wesley Nathan faz o gol pro Fluminense. Agora Fluminense 1, Palmeiras 2. Gol, emoção maior do futebol. E essa emoção, Wesley Nathan, que você proporciona à torcida do Fluminense. VAR analisando o gol.
1: 18 anos de idade, marcando pela primeira vez com a camisa do profissional do Fluminense. Wesley Nathan, dentro da área, faz acreditar a nação tricolor. O Fluminense tem o gol confirmado. O garoto vai pra quê? De 2-1 no Maracanã.
0: Numa falha lamentável do Carlos Miguel, que saiu do gol caçando borboleta. Um goleiro da altura dele. Mas Sousa tenta ganhar pro time do Palmeiras. Tentou dançar, tentou o toque. Ele vale, perde a jogada. Pois não, Quezada.
2: Duas falhas pra mim, tá? O Carlos Miguel, a mais assintosa. Agora o Gomes é um zagueirão também, né? Nem saltou ali
3: o Wesley. É pequenininho,
2: pequenininho, é. Então, aí é que tá, né? Pra acontecer a tragédia, dois caras importantes precisam falhar, né? Goleiro vai e não vai, o Pretzel vai e não vai, fica indeciso. E o Gomes sequer subiu. Talvez o Gomes tenha sido atrapalhado, porque ele estava esperando que o goleiro saísse, né? Quando ele viu, o Wesley já tinha feito
3: o gol. A gente não tem mais acesso aos treinos, Ulisses Quezada, porque eu queria ver como é que é o treinador de goleiros com o Carlos Miguel na saída de gol. Ele tem 2 metros. E ele erra na saída de gol, cara. Impressionante. Então é o seguinte, ó, o Fluminense, com as suas limitações, volta para a disputa, apesar de eu achar que um gol de diferença também é uma vantagem muito grande.
0: E domina do toque, ele para, tenta descer o time do Palmeiras, o árbitro para. E a confusão com o Giai. Tá parado o jogo, o Giai vai tomar amarelo. E a confusão agora continua, agora com o Maurício, que toma amarelo também.
1: É isso, amarelos aplicados, Jair e Maurício. O que é ruim para a equipe do Palmeiras, porque a tendência é que a arbitragem cresça esse tempo. Hein? A pressão é do Fluminense, vai para cima em busca do empate no final.
0: Merecidos amarelos?
3: Claro, por bobagem do Palmeiras.
0: Tá aí o Jair tomando amarelo. E também o Maurício para você. Domínio do toque de Maracutinho. 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A bola volta, tenta descer. O Fluminense não consegue. 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Domínio tenta descer. O time do Fluminense. 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Ergue o braço, o árbitro. Uma vitória importantíssima do Palmeiras, que era para ser maior. Mas o goleiro do Palmeiras falha feio. Palmeiras vence 2, Fluminense 1. No primeiro jogo da decisão da semifinal, que dá vaga final da Libertadores da América. O jogo da volta na próxima quarta-feira, 21h30, na Arena do Verdão. Palmeiras 2, 1, Fluminense no Maraca. O Palmeiras joga pelo empate no jogo da volta. Alô, alô, Paulo do Vale.
4: Alô, Ulisses Costa, que claro vai narrar esse jogo daqui uma semana lá na Casa do Verdão. Partida que vale vaga na final da Libertadores. Será que teremos o Palmeiras em mais uma final da competição continental? Vamos ao Maracanã, Bruno Migliozzi. Quem canta mais alto por aí no Maraca, Bruno?
1: Acredite se quiser, Paulo do Vale. Torcida do Fluminense faz uma festa incrível no final do jogo. Vamos.

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27: 11 horas e 38 minutos.
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6: Uma pesquisa da Goldman Sachs revelou que mais de 60% dos trabalhadores nos Estados Unidos já tiveram uma atividade extra para aumentar a renda. Entre os mais jovens, o percentual chega a 80% na geração Z. O principal motivo é o aumento do custo de vida, especialmente com moradia, alimentação e outras despesas essenciais. O levantamento também mostra que 70% dos entrevistados adiaram alguma meta financeira, como comprar uma casa ou guardar dinheiro para a aposentadoria.
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3: Brasil! Mesmo depois de ser goleado pelo Palmeiras por 4-1 no último domingo, o Corinthians ganhou um respiro na luta contra o rebaixamento do Brasileirão. Segundo o levantamento estatístico do site Globo Esporte, o Timão agora tem quase 80% de chances de permanecer na Série A, ou seja, depende apenas das suas forças. Isso porque Grêmio e Internacional empataram o Grenal e continuam na zona de rebaixamento. O Grêmio tem apenas 25% de probabilidade de escapar, enquanto o Inter aparece com cerca de 60%. O Vasco está em situação mais tranquila, com 94% de chances de permanência. Já na briga por uma vaga direta na Libertadores, o Atlético Paranaense disparou. Depois de golear a Chapecoense, o Furacão chegou a 72% de chances de terminar no G4. O Fluminense aparece com 47% e o Bahia com 37%. Mas vale lembrar, são projeções estatísticas e ainda tem muita bola para rolar nas últimas 8 rodadas.
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1: Meia-noite e 2 minutos.

Acho que mulher nasceu para viver de amor. 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
1: Uma hora e um minuto. 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
1: Duas horas e um minuto.

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0: Bora com Moro Longe.
1: Zeca saiu de Xerém e chegou junto.
0: É, mas meu professor tá ali, o Wilson Moreno, tá só filmando a gente. Não podemos vacilar, hein? 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

0: Vai, Zeca, valeu.
1: Valeu.
0: Maravilha, é um prazer imenso cantar seu disco com o Zeca do lado do Zeca. Obrigada, meu Deus!
1: E esse Casa de Samba que é uma festa brasileira, uma festa do Rio de Janeiro. Valeu, rapaziada.
0: Uma das melhores festas que tem aqui nesse Brasil. Valeu! Beleza, maravilha.
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0: E eu vou curtir, não vou curtir. Agora foi.

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2: Três horas e um minuto.

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1: Quatro horas e dois minutos.

0: Ja.
1: Gehen wir's.
0: Wer? Boris.

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2: 5 horas em ponto.
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7: O turismo brasileiro faturou 25 bilhões e meio de reais em julho, o maior valor para o mês de 2012. Segundo a Fecomércio SP, o setor movimentou quase 169 bilhões de reais entre janeiro e julho, crescimento de 3,4%. O transporte aéreo liderou o faturamento, seguido pelos serviços de hospedagem. São Paulo teve a maior receita, enquanto a Bahia registrou o maior crescimento percentual. A expectativa é que o turismo brasileiro se aproxime dos 300 bilhões de reais em faturamento até o fim de 2026.
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0: e brilhar.
1: Obrigado, Senhor, por mais um dia de vida. Obrigado, Senhor, pela saúde. Obrigado, Senhor, por mais um programa na 107. Hoje é quinta-feira, 15 de outubro de 2026. Que Deus leve a paz, o amor, a saúde e a alegria a toda a família. Louvemos ao Senhor porque Ele é bom. Louvemos ao Senhor porque é bom estar com vida. Se dirigir, não beba. Se beber, não dirija. Preserve a vida, porque a vida é um dom de Deus. E lembre-se, amigo, sempre atrás de uma bola há uma criança. No pique, no carinho, na alegria do programa do Zé da Boia. Até às 8, iremos com vocês com muita moda bonita nesta manhã gostosa de quinta-feira. 5:03 e manhã, Gaba. 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Padaria do Bosque, que delícia de padaria! 5:06, amigos, 5:06. 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Agropete Caminho da Roça aí, o programa do Zé da Boia. 5:07. Bom dia, Zé da Boia. Já tô ligado nas modas, quem não sai das modas. É o Marcão Padeiro da Padaria do Bosque. Bom dia, Marcão. Tá trabalhando aí já, prima. Um abraço, bom dia. Bom dia, Ricardo, no Santa Cecília. Oi, bom dia, bom programa, amigão. Louvemos ao Senhor porque ele é bom. Louvemos ao Senhor porque é bom estar com vida. É o Paulo Beraldo, prima. Também tá ligadinho com a gente, viu? Um abraço aí para toda a família Beraldo. Tá ligado no programa do Zé da Boia. A Ana Lúcia, a Gisele, a Camila aqui no Brasil. E lá na Pensilvânia, a Laura, o Lucas e a Sofia, o Tagra, a Nete e a Paulana. É a família Beraldo, que Deus proteja, proteja com paz, amor, saúde e alegria a toda a família Beraldo. Bom dia, bom dia. Bom dia, Zé da Boia, Vicente Romão tá ligado com a gente. Bom dia, Vicente. Bom dia, Zé da Boia, aqui é o Marcão do Marião. Que Marcão? É o Marião. Marcão é da padaria do Bosque, lá no Campo Alegre, é o Marião. Tá lá com a família, ligadinho no programa Zé da Boia. Uma abençoada manhã, que Deus proteja toda a família, Marião. No pique, no carinho, na alegria do programa Zé da Boia. Que Deus te abençoe. Amém. Tá ligado no programa, viu, primo? Marião, Marião. Bom dia, Zé da Boia. Deus está contigo sempre. Abraço, grande Diniz. No pique, no carinho, na alegria do programa do Zé da Boia. Eita, Diniz. O Mário mandando para a esposa Roberta, para a Jaqueline, seu Antônio, Gasparinho da Guarda, a dona Rosário, o João Batista, a irmã Maria, o seu Joaquim, a dona Maria. É o Mário da Vila Rica. Bom dia, Deus abençoe seu dia. Programa que nunca sai da moda. Ô, nossa amiga Jaqueline, bom dia, bom dia. Obrigado pelo carinho, pela audiência. Também o seu Antônio. É o seu Toninho, né, prima? É Antônio, por isso que chama Toninho, prima. Isso. E o seu Cesarino, lá no lar, irmã Terezinha. A Ana, irmã, e o Sérgio Cunhado em Guaratinguetá, da Jaque aí. Bom dia. Também o Vicente, o Jaguaribe, o Bicentenário, o Chiquinho Spolvino, né? Tá lá o Daniel e Oliveira, no lar São Vicente de Paula. Aos nossos irmãozinhos dos lares aí, irmãzinhas, uma ótima manhã para vocês. Bom dia, Zé. Aqui é o Amauri do Campo Alegre. Bom trabalho. Deus abençoe seu dia, sua vida sempre. Amém. Bom dia, Zé da Bahia. Que Deus abençoe o nosso dia. Toca uma boa pro Juarez da Guarda Municipal e pra dona Helena do Bazar Nova Esperança. Jaira Santo ligadinho com a gente. Bom dia, bom dia. Bom dia, o Paulo agradecendo aqui, o Paulo Beraldo. Prima, tá agradecendo aqui o nosso amigo Paulo Beraldo, tá ligado no programa do Zé da Boia. Bom dia. Olha a hora, agora já são 5:09 em Pindamonhangaba. Então manda a moda aí, prima. Ah, o filho do ladrão com Léo Canhoto e Robertinho.

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0: Escuta-lhe, eu falo pra você. 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

Tá aí, prima. Quem que tá cantando aí é o Jorge Moisés, prima. Carma aí, prima. Carma aí, vai devagar, mulher. Esse Jorge Moisés aí é danado demais da conta, viu? Mas pode tocar antes das seis, pode. Depois não pode mais. Ô, prima, no pique, no carinho, na alegria do programa do Zé da Boia, quem tá ligadinho com a gente é os nossos amigos, sempre no pique, no carinho, na alegria do programa do Zé da Boia, o Darcy do Mariáurea, o Baru, tá ligado? Nosso amigo Paulo Beraldo, a periquita da véia, Paulo. Vamos mandar lá pro Dirceu do Presídio a próxima música aí, prima? Mas você vai mandar pro homem, prima? Mas que coisa, será que ele já acordou? O Dirceu do Presídio, é o Jorge Moisés, larga dessa mulher, larga.

0: Tá aí, prima. Pedágio de São Paulo a Rio Preto com Jorge Moisés. E também, larga dessa moia larga. Lá o Dirceu do Presídio gosta dessa moda aí também, viu, prima? Ô Dirceu, tá tudo certinho aí? Bom dia, dona Elizabeth, a Gleice Mara, todos ligadinhos. Fala aí, Elizabeth, a outra dona Elizabeth, prima. Ela é lá do Rio Grande do Sul, tá ligado com a gente? Rubenval, a dona Lúcia, um beijo grande pra vocês aí. São 5h26. Também tá ligado lá na Pensilvânia, né, prima? O Jander, tia Nil, manda o zap aí. Eu não marquei o nome da filha dela, ela tá lá na Pensilvânia também, são amigas aí da Paulana, do Tagranete e da família Beraldo lá na Pensilvânia. Então, o Jander, manda o nome aí que eu esqueci o nome delas, viu? Isso. Agora, o Steve eu não esqueci, prima, o Steve... É isso, falta o nome da esposa, né? 5h26, o Paulo acho que sabe, se o Paulo souber, manda aí pra nós, Paulo. 5h26 em Pindamonhangaba. 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Marca aí, prima. É a Jamile. A Jamile e o Steve. Isso. A Jamile e o Steve lá no, na Pensilvânia. É amigos aí da Paulana, né, prima? Do Tagranete e dos netinhos do Paulo aí. Então, marca aí Jamile, gordona. E Steve, isso. Steve é o nome do homem, prima. Que Steve? Eu não estive em lugar nenhum, não. É o nome dele que chama Steve. E a Jamile. Tá lá na Pensilvânia, viu, gordona? 5h28, no Pique, no Carinho, na Alegria do programa do Zé da Boia. Ô, prima, depois você pega a pesquisa Quest aí, viu? Isso, vamos ver como que tá na pesquisa Quest o Flávio Bolsonaro e o presidente Lula. Daqui a pouco nós dá a pesquisa aí, meu presidente da República. Prima, 5h28, manda brasa, gorda.
1: 5h28.
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1: Prima, calma aí, prima. A pesquisa Quest aponta aí Flávio Bolsonaro, 46% das intenções de voto contra 44% de Lula. Os dois estão empatados técnico, né? Dentro da margem de erro, que é de 2 pontos percentuais para mais ou para menos. Então tá aí, em numérico, vantagem de Flávio, né? E empate técnico. Indeciso 1%, branco nulo não vai votar 9%. Tá aí então o Flávio Bolsonaro e Lula na briga aí pela presidência da República. No pique, no carinho, na alegria do programa do Zé da Boia, um abraço a você que está chegando agora. Obrigado pelo carinho, pela audiência. 5h30, prima. Então vem aí, trio Parada Dura, Paulo. Ô, marvado da moda que não sai da moda. Canoeiro. Ô, Marcão da Padaria do Bosque, bom dia.

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1: O percentual de indústrias que tentaram conseguir crédito de longo prazo, mas não tiveram sucesso, subiu de 33% para 37,2% em 2026. Os dados são de uma pesquisa divulgada nesta sexta-feira pela Confederação Nacional da Indústria. Os juros elevados são o principal obstáculo, seguidos pelas exigências de garantias como imóveis. O levantamento também mostra que parte das empresas busca financiamentos de longo prazo para pagar despesas do dia a dia, como salários e compras de materiais.
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3: Uma pesquisa da ABX dos Estados Unidos mostra que anúncios em rádio continuam gerando bons resultados após longos períodos, consolidando o rádio como uma das formas mais consistentes e duradouras de gerar resultados na publicidade. Isso mostra que a repetição no ar constrói presença, fixa a marca e entrega resultado de verdade. 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
8: Cinco horas e 39 minutos.
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11: Creone, Parreirito e o Chonadão da Sanfona. Esse é o trio Parada Dura. Guarda o gol.

0: Obrigado, obrigado.
1: Obrigado.
0: Eu amo vocês, parabéns.
1: Também.
2: 5:43. 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
4: No pique, no carinho e na alegria do programa do Zé da Boia. Bom dia pra Lindona, já está acordada, tá acordando e ouvindo o programa do Zé da Boia. Bom dia, Zé da Boia. Bom dia, oi, tudo bem com você? Tá tudo na paz aí? Um beijo grande pra você. Ô prima, 5:44, o Joaquim do supermercado Excelso, gerental, já tá com a gente. Que Deus cubra seu dia de bênção, saúde e muita paz. Bom dia, Joaquim, gerentão do Excelso. Também o Beto Cutuco, feliz dia, Deus te abençoe, amém. Nosso amigo Beto Cutuco tá ligadinho com a gente, no pique, no carinho, na alegria do programa Zé da Boia. 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Prima, já são 5:47 em Pindamonhangaba. Agora nós damos uma pausa com a moda para que possamos receber as bênçãos de Deus Todo-Poderoso nesta manhã gostosa de quinta-feira. Deus Todo-Poderoso, leve paz, amor, saúde e alegria a toda a família. Louvemos ao Senhor porque Ele é bom. Louvemos ao Senhor porque é bom estar com vida. Se dirigir, não beba. Se beber, não dirija. Preserve a vida, porque a vida é um dom de Deus. E lembre-se, amigo, sempre atrás de uma bola há uma criança. Coloca aí o seu copinho de água ao lado do rádio para receber as bênçãos de Deus Todo-Poderoso nesta manhã gostosa de quinta-feira. Com a gente na oração, o Fortunato e a Dona Neuza no Maricá. O Wagner da Conceição e família na Mombaça. Gustavo Mosquito, a Dona Marina e o Rogerinho. Luiz Demetri e família. A Maria Dona Diva Caçocarel. Maria Elza Cardoso Felipe na Vila Rica e família. Matheus Santiago e família na Alcoa. O seu Cido, Alex Januário e o João Miguel no Bom Sucesso. Isabela e família no Crispim. O Birajara e a Maria Portuguesa. A Fátima Luzena no Maria Áurea. Beto Cutuque e família. Dona Maria Tereza de Freitas e família. Adrianinho e a Mãe Maria. Também Gina Gonçalves e família. Alice Percival Ublay no Feital. A Lúcia Zé Luiz no Jardim Resende. A Márcia Eucalina Mombaça. o Laura e a Dona Augusta no centro, Dona Isabel e família, Rosângela e família, Roseli e família, Dona Idalina e família no Bom Sucesso, Renato Boia e família na Mandu, Cairo Couto e família na Colmeia, Roselaine e família, Didi Pezão e família no Alto do Piracuama, Dito Gordo e Terezinha no centro, Genelice e Rosângela no Vista Alegre, Eunice no Goiabal, Maria Helena Chinac e família, a Valéria e o Geraldo Bocaiúva em Ribeirão Preto, Luiz Antônio e família no Parque São Domingo, Irineu Palomas e a Dona Conceição na Boa Vista, o Pedro no Armazém do Pedro, o Seu Zequinha e a Dona Isabel, o Zezinho, a Fran, o Davi, o Manuel, a Maria, o Creito, a Cláudia, a Maria Eduarda e o Benjamin na fábrica de Bloco Socorro, Matias e Simone em Campos do Jordão, o Cabral e família na Fazenda São José, Alto do Piracuama, Maria Garcia e família, Luiz Adriano, Rogério e a Maria Fernanda no Xangri-Lá, a Dona Dolores no assentamento em Tremembé, a Dona Madalena, a Dona Tereza, a Dona Zezé no Jardim Imperial, Luiz Goró e a Dona Catarina, Janaína Salu e família, a Dona Conceição, a Dama de Vermelho do Castolira, Marcelinho Chupadeira, a esposa Ana Ruth, Zé Galinha, a esposa Maria, Capixaba e família, Dona Alzira, a mãe da gatona, lindona, bonitona, Valdos Correia e família, Almir Sambinha e família, Ademir Sambinha e família, Carlão na Vila São Paulo e família, a Val Gatona dos Correia e família, Balu e família, Neguinho dos Petinha, Dona Tereza, é a mãe Tereza, viu, prima? Dona Maria Custódio, Tonho e o Santo. Também a Valéria Beraldo e família, a Lúcia Vieira e família no Bem Viver, Luiz Maciel, rei da sucata na Cidade Nova, e está com a gente a Valéria Beraldo e família, Luiz Carlos Godoy, a Dona Cidinha e a Natasha lá no Araritama. Também quem mais está aqui com a gente, prima, pega o papel aí, a Bernarda Moraes da Silva e o José Carlos no Bom Sucesso, a Denil e família no Nova Esperança, a Ana e o Sérgio em Guaratinguetá, Jordelino e Heloína no bairro das Campinas, Huck e família no Moreira César, a Dona Matilde e o Jadel no São Benedito, Jesus e família, o Seu Benedito, pai do Jesus, recuperando a saúde, Carlos e família no Parque São Domingo, Morel Júnior e família no Parque São Domingo, Eliane e família no Cidade Jardim, Cabeça e família em Taubaté, a Dona Marisa na Quadra Coberta e a família, Tadeu e Margarete no Mariáurea, Bruno Cirino e Alice Monteiro no Maricá, Dona Edna e família no Feital, Cobertor e família no Vila Rica, Maurinho e família na Fazenda Canegais em Tremembé, Tobias e família no Xangri-Lá, Seu Ditinho Congueiro e família, a Ana e o Carlão em Tremembé, João Pedro e família, Patrícia Custódio e família no Vista Alegre, o Sidney, o pai da Raíssa, da Yasmin e a Luciana, a mãe da Raíssa e da Raíssa, no Maricá, que Deus proteja a família. Também o nosso amigo, o Zé Luiz, o palmeirense feliz da vida, lá no Santa Cecília, Paulo Beraldo e família, Alexandra Daniela e família na Vila São Paulo, Ângela Maria e família no Parque das Nações. Também o Paulo Simões e o Paulo da Sabesp, João Arruda e a Maria Heloína, o Nelson Felipe e família, Ana Cláudia e família, Márcia Cardoso, filho Cristiano no Goiabal, Seu Moacir no Goiabal e família, Benedito Gomes e família no Vila Rica, Dona Lúcia Nai na Água Preta, o Luciano Matheus e a Celinha no Crispim, Jonas Perninha e Nenê Perninha na Vila Cuia, Jaqueline e família, Lucimara Rodrigues e o Floriano no Alto do Piracuama, Dalva Cruz e família, Adelce e Dora no Jardim Resende, João Ribeiro e família no Santana, Joaquim Serralheiro e família no Andrade, Carlão e família no Parque São Domingo, a Vera, a Índia do Santana e o Pelé, a Patrícia, a Carol, a Priscila, a Manu, o Pedro e o Tiririca, Igor, a esposa Júlia, o Julinho, a Dona Virgínia, a Sônia, Ana Paula, a Tetê, a Juliana, o Josia, o Marcelo, o Seu Gonçalo e o Toche, na Fazenda Floresta, Crebe e Daniela, a Dona Cida na Cidade Nova, o Carlos e família na Fazenda dos Búfalos, na Sapucaia, Arlete Lousada e família, Dona Geralda e família, Maria Aparecida Ferreira no Cidade Jardim e família, Mané Ponte, a Dona Zuleika, Nadine no Azeredo, Vicente Araújo e família, Francisco e Márcia no centro, o Tandão e família, Davi do João do Pulo e família, Cazumbá e família, Mãe Leila, Paula Íris, Diego, Paulo e o Brian no Vila Rica. Maria Aparecida em Caçapava, Mário e a esposa Roberta e toda a família no Vila Rica. Seu Joaquim e Dona Maria no Vila Rica. Também Heraldo e família no Colmeia, na Colmeia não, na Cruz Grande, né, prima? E dali na Alisson, Ayala e Camille. João Ferraz e família, Major Batateira e a Soraya, família Maradona. Também a Dona Rosária e o João Batista no Vila Rica. Tá com a gente o Sábio, a Mirlene, o Gabriel e a Manu no São Benedito. Gilson, Amaro, Gilcinho e o Gugu no São Benedito. Fernando e Meire Lúcio no São Benedito. Vicente, Romão e família. Jaira Santa e família. Cosme e Roseli no Bosque da Princesa. Zé Carlos e família. Nosso amigo Zé Carlos recuperando aí o AVC, viu, prima? E o também Humberto Cabeleireiro. O Zé Maria Purguento, o Aranha e toda a família. Também está com a gente aqui a Cristina no Bosque e o Diego Lucas. Lúcio Flávio e família. Elisângela Ângelo cuidando da saúde. Baiano no Feital e família. Seu Luiz, o pai do Paulinho. Eugênia no Ouro Verde. Francisco Espolzino, Vicente Jaguaribe, Daniel Oliveira. Também estão com a gente lá, prima, no Lar São Vicente de Paula. O Trigo e a Dona Ivone, Cabo Oliveira e Rosângela, Coronel Gilberto de Carvalho e a Professora Isis. Irineu, a Nilceia, a Ana Cecília, o Pedro, o Zé da Varja, a Carolina, a Cristiane e o Vítia no Pesque Truta, Ribeirão Grande. Maria Aparecida e família no Andrade, Dr. Rafael Banolas, Arleta e a filhinha, Joel e família no Goiabal. Também o André, o Guizão, a Vaninha, o Davi na Vila São Benedito. Henrique Sebastião no IP2. O João Barbosa Siqueira e família lá no Jardim Princesa. O João de Souza e a neta Gabriele na padaria Semear no Araritama. A Dona Elaide e família no, em Ponta Porã, no Mato Grosso. O Paulo, a Lúcia, a Dânia, a Simone e o Júlio Xangri-Lá. Polaco, Polaquim, Farroupilha. S. Porfília e, Palmilha, e família lá em Palmital, prima. Sônia Guiar e família, Rubem Val e família em Porto Alegre, a Anitta e Nova Herte, também Joaquim Sandra na Boa Vista, o Tonha, Laura, Vanessa e André da Caeira em Taubaté, Janaína e família, Marco Antônio Torquato e família, Luiz Carlos e Dona Esmerinda no Vila Rica, Bento e família no Maricá, Marcelo, a Karina e a Tia Inês no Alto Cardoso, Dito Correria e família lá na Boa Vista no Bairro do Dedé, a Lúcia de Fátima e Maria Wanda no Santana. Também está com a gente aqui o Odair Alvarenga e família em Tremembé. O Sidão e a Célia na Alcoa. Cristiane, Eugênio e Adarilson no Araritama. A Regina e família na Alcoa. Berto e família na Alcoa. A Bruno e o Arthur na Alcoa. Rita Solange e família no Feital. Carme Lúcio e o Ariel no Mombaça. A Maria Eduarda, o Cauã, o Felipe e o Alexandre em Londres. Benedito e família na Vila São Benedito. Sérgio Garcia e Ângela Garcia no Lessa. Tadeu e Elza no Andrade. Cícero Santo e família no Xangri-Lá. Também com a gente a Mauri Godói e família. A Dona Landa já nos deixou, prima. É a mãe do Boadaiada. Ela está morando com Deus. Também a Dona Celi, um abraço para a Dona Celi. A Rosângela Miré no Santana também está com a gente. André Beraldo e família. Filipinho César, Vanessa, Felipinho Neto, bisneto. Miriam e família no Parque das Nações. Chicão César, o pai da Maria Grande Santista. Maria Eduarda César. Zé Maria e família. Meire César e família. Toninho Bode e esposa Carla. Flávio e Cristina no Andrade. Joaquim Rosa, o gerentão do supermercado de Celso. O Hernani Martins, lá em Pouso Alegre. Luiz Carlos Café e família na Boa Vista. O Zizo, a Kita, Vilmo, o Daniel, a Josana, a Ana Lívia, o Luca, a Giovana, o João Traninha, a Márcia, o Dino, todo o povo da Ponte Alta. Também está com a gente os nossos amigos ligadinhos lá no Mandu. O Nê, o Matias Cunha, também o Pink Floyd e o Jaime. A Fátima, o Jonas e a Carol no Bosque da Princesa. Flavinha, Mãe Maria e Santo Antônio do Pinhal. Aura Mãe, Filha e o Silvinho. Mané Gregório, Luiz Gregório, Zezão Gregório e Dona Isabel. Neuza Gregório e família. Dirceu do Presídio e família. Felipe Atreta e família. Samuel Pintor e família, Renato Green e Estela, João Grandão e família no Santana, João Barbudo, Anúbia, Viminha Paires, na Jomar e Piscina, Benedito Godoy e família, Rosana Monteiro e família, Jair Rodrigues e família no assentamento, Jairzão e família no Alto do Cardoso, José Maria e família no Azeredo, Paulinho Quim e família na Colmeia, família Tórquio, a Sueli, o Lio e o Zé Fernando no Bom Sucesso, Vó Rosa e família no Alto do Cardoso. Também está com a gente os nossos amigos aqui, o Fred da Prefeitura e a filha Júlia no Goiabal, Isabela e Maria e família, a Isabela, Cristina e o Dé no Campo Alegre, Elias e Dona Ildete no assentamento em Tremembé, Joaquim, Terezinha, a Maria Eduarda e a Maria Vitória no Araritama, o o Celcinho, prima, e família no Castoleira, Zebé e família, também o Cabinho e família. A todos meus amigos, minhas amigas, obrigado pelo carinho, pela audiência nesta manhã gostosa de quinta-feira. Que Deus leve a paz, o amor, a saúde a toda a humanidade. Está com a gente o Dênio Furtado, já está no pique, no carinho, na alegria do programa Zé da Boia. Bom dia, Deus te abençoe, amém. Também, bom dia Zé da Boia, estou ligado no programa, desejo para você e todos os ouvintes que ouve seu programa uma quinta-feira abençoada. Marlene Moacir de Taubaté, também lá na Vila São Benedito, o André, o Guizão, a Vaninha e Davi. Bom dia Zé Roberto, também o Coxinha, a Jaqueline, o Renan, o Fábio, que é manobrista lá no domingo, né, primo? E a Juliana, que está com Deus, um beijo grande. Zé, aquele abraço, bom dia. Já está chegando aí a propaganda da emissora, já vem a oração da manhã.
2: 6 horas em ponto. 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

Vamos formar agora a grande corrente de fé, elevando o pensamento ao Supremo Criador, para que interceda com sua divina bondade em favor de todos que necessitam de alívio para os seus problemas através da oração. E agora, com o pensamento em Deus Todo-Poderoso, para que Ele receba nossas orações, oremos. Em nome dos anjos, dos santos e das almas, saudemos a Sagrada Família. Em nome do Pai,

0: neste momento em que todos se ajoelham e saúdam Maria Santíssima. Ave Maria, cheia de graça, o Senhor é convosco. Bendita sois vós entre as mulheres, e bendito é o fruto do vosso ventre, Jesus.
1: Santa Maria, Mãe de Deus, rogai por nós, pecadores, agora e na hora da nossa morte. Amém.
0: Fazemos todos os dias, louvamos a Maria.

0: agora a todos aqueles que necessitam de uma graça. Rezamos neste momento a oração de São Francisco. Senhor, faça de mim um instrumento de sua paz. Onde existe o ódio,
1: que eu leve o amor.
0: Onde existe a discórdia,
1: que eu leve a união.
0: Onde existe o erro,
1: que eu leve a verdade.
0: Onde existe a dúvida,
1: que eu leve a fé.
0: Onde existe o desespero,
1: que eu leve a esperança.
0: Onde existe trevas,
1: que eu leve a luz.
0: E onde existe tristeza,
1: que eu leve a alegria.
0: Virgem Maria,
1: guarda-nos puro do pecado.
0: Ó Mãe de Deus,
1: abre os nossos corações quando nossos irmãos precisarem de nós.
0: Ó Mãe da Igreja.

0: ó esposa de José.
1: Conserve a paz e a união em nossas famílias.
0: Glória ao Pai, ao Filho e ao Espírito Santo.

Ó Senhora Aparecida, eu renovo neste momento a minha consagração. Eu vos consagro os meus trabalhos, sofrimentos e alegrias, o meu corpo, a minha alma e toda a minha vida. Eu vos consagro a minha família. Ó Senhora Aparecida, livrai-nos de todo o mal, das doenças e do pecado. Abençoai as nossas famílias, nossos doentes, nossos velhinhos e as crianças. Abençoai a Santa Igreja. Abençoai a nossa paróquia e o nosso vigário. Ó Senhora Aparecida, lembrai-vos que sois a padroeira poderosa de nossa pátria. Ó Senhora Aparecida, bendito e sagrado coração, abençoai a nossa nação e pedimos de novo, olhai o nosso povo.

bênção da água. Deus eterno e todo-poderoso, que tendo escolhido a água, fonte de vida e pureza, para nos dar a graça batismal, quisestes também aparecer no rio Paraíba a imagem da Virgem Imaculada. Abençoai esta água e fazei que ela nos recorde nosso batismo, para que, purificados de nossas faltas, vivamos como cristãos, membros da vossa Igreja, e cheguemos um dia à vida eterna. Por Cristo nosso Senhor.

Maria Santíssima, que em vossa imagem milagrosa de Aparecida espalhais inúmeros benefícios sobre o Brasil. Eu, embora indigno de pertencer ao número dos vossos servos, mas desejando participar dos benefícios da vossa misericórdia, prostrado a vossos pés, consagro-vos o entendimento, para que sempre pense no amor que mereceis. Consagro-vos a língua, para que sempre vos louve e propague a vossa devoção. Consagro-vos o coração, para que depois de Deus vos ame sobre todas as coisas. Recebei-nos, ó Rainha incomparável, no ditoso número dos vossos servos. Acolhei-nos debaixo da vossa proteção. Socorrei-nos em nossas necessidades espirituais e temporais, e sobretudo na hora da nossa morte. Abençoai-nos, ó Mãe Celestial, e com vossa poderosa intercessão, fortalecei-nos em nossa fraqueza, a fim de que, servindo-vos fielmente nesta vida, possamos louvar-vos, amar-vos e render-vos graças no céu. Por toda a eternidade, assim seja.

0: pela intercessão de Nossa Senhora Aparecida, Rainha e Padroeira do Brasil, a bênção de Deus Onipotente, Pai, Filho e Espírito Santo, desça sobre vós e permaneça sempre. Amém.
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3: No pique, no carinho e na alegria do programa Zé da Boia, recebemos aí as bênçãos de Deus Todo-Poderoso nesta manhã de quinta-feira. Que Deus leve paz, amor, saúde e alegria a toda a família. No pique, no carinho e na alegria do programa Zé da Boia, até às 8, muita moda bonita. Nesta manhã gostosa de quinta-feira. E o Palmeiras ontem teve um resultado bom demais da conta lá no Rio de Janeiro, vencendo o Fluminense por 2-0 aí. Aliás, estava 2-0, né? Eu não vi nada. Eu dormi ontem, era 8:30, não vi nada. Hoje que eu vi agora aí, tava 2-0, o Fluminense fez um golzinho no final lá, então esse golzinho aí pode salvar a lavoura do Fluminense, hein? Tava 2-0, caso decidido, né, primo? Mas 2-1 já muda tudo. Então, um abraço aí ao Daíro Alvarenga. Ô Daíro Alvarenga não, ô Daíro da Sorveteria Gel, viu, primo? Tá pulando de alegria pelo seu Palmeira. 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Bom dia, Zé da Boia, paz e bem, é o Newton Vinagre, o Zé Roberto, o Manjumbinho, o Laerte Paraguai, nosso amigo Adair, o Márcio, o Zé Beta, tudo ligado com a gente, o Celcinho no Castolira, bom dia! Fala aí, Zé da Boia, quem fala é o Dirceu do Presídio, já estou ligado no seu programa, toca uns modão aí pra nós, por hoje é só, fique com Deus. Eu já mandei uma moda cedo pra você aí, você não ouviu, né? Mas que coisa, tava dormindo, né, homem? Ô, Dirceu, lá no Rio Grande do Norte tem um programa que chama Levanta Veiaco. E você tá dormindo, Dirceu? Dirceu, você foi fazer o exame lá, Dirceu?
4: É engraçado, rapaz. Tem cada coisa que acontece que a gente morre de rir quando as pessoas vêm falar com a gente. O cara tava me contando a história de um cara que foi fazer exame de próstata, não, mineiro. Aí chegou lá no doutor: doutor, eu quero fazer o exame de próstata, que eu tô meio preocupado comigo. Aí o doutor tira a roupa e deita ele naquela cama ali. Aí tirou a roupa, deitou lá na cama. Aí o doutor se preparou e começou a fazer o exame de próstata nele. Aí tá lá fazendo o exame de próstata, cutuca daqui, cutuca dali. E de vez em quando ele fala: doutor, eu vou gritar, doutor. Aí: doutor, espera aí, rapaz, tô terminando. Aí ele, doutor, eu vou gritar, tô mais um minutinho só, rapaz, tô terminando já pra fazer os exames. Doutor, eu vou gritar. Aí o doutor se enfezou, falou, então grita logo, mineiro. Falou, tremança. É cada uma, né? O cara disse que o filho dele nasceu, e ele preocupado que o filho ia virar gay, né? Com aquela preocupação, e fala com um, fala, eu tenho medo que o meu filho virar gay, como é que eu faço? Você vai num preto velho, tem um preto velho lá que dá as receitas pra você, que o seu filho nunca vai ser gay. Aí ele foi lá no preto velho, tomou a informação, o preto velho falou, ó, você vai na sexta-feira num ninho de galinha, onde é que tem um galinheiro de galinha carijó. De preferência, se for carijó. Aí chega lá, você arranca a pena do rabo da galinha e bota na carteira dele. Deixa ele andar com aquela pena na carteira. Eu quero, mas dá certo mesmo? Eu falo, dá certo sim. Você já pensou? A quem tem pena do rabo, nunca vira gay. É, rapaz, cada uma, né? Camarada foi mordido de cobra. E ficou desesperado, né? Aí falou pro compadre dele, compadre, pelo amor de Deus, vai lá no doutor Massaranduba, fala com ele que eu fui mordido de cobra, como é que vai ser? Aí o cara saiu correndo, montou numa égua magra que ele tinha, e chegou lá no doutor, falou com o doutor, pô, meu amigo foi mordido de cobra, e agora como é que eu faço? Ele falou, você tem que chegar lá e dar uma chupada na mordida da cobra. Onde tiver a cisura, você vê onde é que a cobra mordeu, você vai e mete a boca lá e chupa pra salvar o seu amigo, tem que ser assim. Aí ele saiu correndo, chegou lá, o cara tá lá já quase morrendo, né? E aí, o que o doutor falou? Ele falou que você vai morrer. Tem cada um. O camarada falou pro outro que quando chegou de Minas Gerais tava doido pra arranjar uma mulherzinha pra moer o biscoito, né? Ele vai ali, vai aqui, não arranjava. Aí os caras lá na obra falaram, ah, rapaz, tem um cantinho aí que você vai lá, tem umas mulherzinhas boas lá, você vai lá. As mulherzinhas lá, dão um dinheirinho pra ela. Aí já viu ter um hotelzinho do lado, né? Aí ele foi lá, arranjou uma neguinha boa pra cacete, ele levou aquela neguinha lá pro hotel e chegou lá. Aí o cara falou, mas quando você arrumar, você leva um limãozinho e bota um limãozinho. Você já pensou? Mulher pode estar com problema. Aí ele comprou um saco de limão, botou nas costas e levou a neguinha e o saco de limão. Aí chegou lá, a neguinha se preparou, tá lá toda preparada, ele começou a cortar limão e espremer no meio das pernas da menina. Tá lá cortando limão e espremendo. Corta limão, a neguinha levantou e falou, você quer trepar ou quer tomar caipirinha? Pois é, rapaz, quando eu saí do Rio de Janeiro, o primeiro emprego que eu fui arrumar foi lá no estado de São Paulo, que fui trabalhar no Palácio do Governo. Ela no Palácio do Governo. Na época, quem estava lá era o Ademar de Barros. Quando o Ademar de Barros saiu, fiquei 4 anos trabalhando lá no Palácio do Governo, servindo lá o governador. Ele saiu e deixou para mim um jarro de barro. Aí eu continuei no Palácio do Governo, trabalhando, né? Aí entrou o Jânio Quadro. Quando o Jânio Quadro saiu, deixou para mim um quadro. Eu continuei guardando aquele quadro. Aí, muitos governadores, daqui a pouco entrou o Carvalho Pinto. Quando entrou o Carvalho Pinto, eu saí do emprego, não sou Deus também, né?
3: Prima, até aí um pouquinho de piadinha pra você dar risada nesta manhã gostosa com o manhoso, prima. 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Também quem tá aqui, primo, bom dia, Zé da Boia, bom dia, nosso amigo Aranha. Tá no pique, no carinho, na alegria do programa do Zé da Boia, grande Aranha. Um abraço para toda a família aí, Aranha. Ele tá gravando lá, depois nós vemos o que ele tá gravando lá, prima. E a lindona, gatona, bonitona, tá tudo bem? Você tá tudo bem, meu amor? Bom dia. Ô, Reginaldo, bom dia. De Piracicaba, fala aí, meu amigo Reginaldo.
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0: 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E é com você, Zé da Boia.
1: 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Aranha, você travou aí o microfone, não destrava não, viu? Termina aí, senão não vai dar certo não. Nosso amigo Aranha tá ligadinho com a gente. Valdir Santista também, Valdir Salgado, bom dia. Bom dia a você que está chegando agora. Obrigado pelo carinho, pela audiência no programa do Zé da Boia. O Prima, olha a hora, olha a hora, olha a aula. 6h27 no pique, no carinho, na alegria do programa do Zé da Boia. Vocês viram ontem, gente? O caboclo que roubou lá 5 milhões de dólares de joias. 5 milhões de joias. Ficaram lá domingo, a madrugada toda, segunda-feira, dia todo, e conseguiram quebrar um monte de propriedade lá, entrar na joalheria, roubar 5 milhões. Sabe o que aconteceu com isso? A polícia, um trabalho danado, rapidinho, prendeu tudo. Sabe o que aconteceu, gente? A polícia prendeu na terça-feira à tarde, na quarta-feira de manhã soltaram tudo na audiência de custódia. É roubo qualificado, não dá cadeia, viu, prima? Responde em liberdade. Mas não é possível um negócio desse. Enquanto nós tiver com esse pessoal no comando aí, nós estamos lascados, a população. Ontem falou, hoje que eu vi agora de madrugada no SBT, um caboclo de 54 anos, que pegou a menininha de 9 anos, que estava indo para a escola, segurou na mão dela, o irmãozinho viu, ela fez aquele gesto universal, né? Que é de perigo. Aí o irmãozinho viu, chamou gente lá, pegaram o homem. A polícia conseguiu prender o vagabundo. Ele estava de tornozeleira eletrônica, tinha saído da cadeia há um mês, já tinha estrupado várias crianças e o homem está na rua, prima. Então, se o povo não acordar agora, votar direitinho, para que possamos ter mudança. Aí, meu amigo, vocês querem o Brasil do jeito que tá. 6h28, no pique, no carinho, na alegria do programa do Zé da Boia. Ô, primo, eu queria falar até mais, mas não posso falar, viu? Se falar, tô lascado até umas horas. No pique, no carinho, na alegria do programa do Zé da Boia.
2: 6h29.
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1: No pique, no carinho, na alegria do programa Zé da Boia, Banca do Gordinho e o programa do Zé da Boia. Ô prima, vamos lá com moda bacana para vocês que estão ligados no programa do Zé da Boia. Bom dia, meus amigos, minhas amigas. Obrigado pelo carinho, pela audiência. Manda lá pro Dirceu do Presídio, viu, prima? Uma carreira de moda bacana aí também do Teodoro Sampaio, lá pro nosso amigo que gosta também dele, viu, prima? É o Dodi, o nosso amigo Dodi. Tá com a gente, viu? A esposa Siriane Teberga e a neta Catarina. Bom dia, que Deus proteja toda a família aí. Obrigado, meus amigos, minhas amigas. Ligado no programa da Boia, o Edinho Norberto também tá ligadinho, a dona Dalva. O Edinho Norberto é o rei do gado lá no Pinga, viu, prima? Esse pessoal tá tudo ligado com a gente aí na fazenda, no sítio. Obrigado, viu, gente, pelo carinho, pela audiência. O Igor, a esposa Júlia, a dona Virgínia, a dona Sônia, a Tetê, Ana Paula, Juliana, também o Julinho, o Josias, o seu Marcelo e Toche, o seu Gonçalo, todo o povo da roça, uma ótima e abençoada manhã de quinta-feira. Vem a propaganda da emissora, eu volto já.
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0: 6:38.
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4: Mulher chorando!

0: 6:42.
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0: Ô moço, o senhor me dá uma carona?
1: É claro que eu dou a carona, eu tô te conhecendo. No passado você deu pra mim.
0: Ei, que

0: passado, né?
1: Taroco pode tocar, não quer carona, japonês, tá no saroba. Japonês vai a pé mesmo, né?
0: Que isso, japonês, entra e senta.
1: Sento nada.
2: Seis horas e 45 minutos.
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4: No pique, no carinho, na alegria do programa do Zé da Boia, 6h46. No pique, no carinho, na alegria do programa do Zé da Boia, 6h46. Ô, prima, olha a hora, 6h46. Quem tá mandando aqui pra nós, prima? A Márcia Cardoso, lá no Goiabol. Bom dia, Zé da Boia. É a Márcia Cardoso do Goiabol. Tenha uma abençoada quinta-feira. Amém. Obrigado pelo carinho, pela audiência. Também está com a gente aqui a Eunice do Goiabal. Bom dia, bom dia, bom dia. 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Bom dia, Zé. Que Deus abençoe você sempre. Que saudade do velho Pedro. Ele gostava muito da mulher chorona. Alice do Feital. Também o Percival, um abraço. Bom dia, Zé. Estamos no pique, no carinho, na alegria. Manda aquele abraço pra galera que já está no batente, em especial da Daiane Kimberly, a Júlia, Juliana, Júlio, Dona Cida, Tino, Josia, Messias, Tubarão, Valdir, Luir e todos os ouvintes. E Valdir Santista, né, prima? Ouvinte da rádio. Um abraço aí, Tubarão. Cuidado aí, Tubarão. O Papa Defunto está dizendo, senhor. 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Bom dia, meu amigo Zé da Boia, Leonardo de Carvalho de Oliveira, tá ligado com a gente, prima. A Márcia e o Carlinho na Mombaça, tá no pique no Carlinho, na alegria do programa Zé da Boia. O Luiz Medela, no bairro das Campinas, cliente do tempero Zé da Boia. Obrigado, meus amigos, minhas amigas, pelo carinho, pela audiência na nossa programação. São 6h49. Olha a hora, olha a aula. 6h49. No pique, no carinho, na alegria do programa do Zé da Boia, nesta gostosa manhã de quinta-feira. Bobeou, a gente pimba!

0: 6:53.
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4: No pique, no carinho, na alegria do programa do Zé da Boia. Olha a hora, olha a aula, 6:53. 6:53. 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E um abraço pro Zé Carlos, que tá recuperando. 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Tá recuperando de AVC, nosso amigo Zé Carlos Cabeleireiro. 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Quem tá aqui, o Chinaki. Bom dia, Zé da Bahia. Toca uma tribo parada dura aí, manda ela pro Zé Vermelho. Já tocamos um monte de tribo parada dura. Chinaki, bom dia, bom dia. Bom dia, meu amigo Zé da Boia, o Vaguinho do Mombaço, tô aqui na sintonia, que Deus abençoe o nosso dia. Na estrada, caminho do Rio de Janeiro, ouvindo o Zé da Boia. Ô, que beleza, tá indo pro Rio de Janeiro, ouvindo o programa do Zé da Boia. Boa viagem aí, que Deus proteja a família aí, nosso amigo Vaguinho do Mombaço. Vai entrar o papai falando aí, o Flávio Bolsonaro, o Lula, vão falar aí das propostas de governo, e eu volto daqui a pouco.

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No pique, no carinho, na alegria do programa do Zé da Boia. 7h14 em Pindamonhangaba. Bom dia, meus amigos, minhas amigas. Uma ótima e abençoada manhã de quinta-feira. Hoje, até às 8, estamos aqui com vocês, com muita moda bonita nessa manhã gostosa de quinta-feira. Depois do programa Zé da Boia, vem o Marcelo Santo com o programa Perfil, trazendo as notícias do Brasil e do mundo para você ficar bem informado. E o Astério Galvão trazendo a notícia da polícia aqui na 107. Bom dia. Vamos ver quem está com a gente aqui, prima. Bom dia, Zé da Boia. É a Manu. Dá os parabéns para a professora Tia Dri, Tia Dete e para a avó. Então, bom dia aí para a professora. Parabéns para a professora Tia Dri. A Tia Dri está fazendo aniversário hoje, ô Manu. Então, parabéns aí, felicidade aí pra tia Dri e a tia T e pra avó. Tá tudo aí ligadinho com a gente. Manu, beijo grande pra você, pro Sávio, Gabriel, Merlene, beijo aí. Abraço pelo... Obrigado pelo carinho, pela audiência, um abraço grande pra vocês. Pra hoje, um dia cheio de Deus, pois ele é o suficiente para que nosso dia seja perfeito. Bom dia. É o Zizo, aqui tá a Vilma, o Daniel, a Josana, a Lívia, o Luca, a Giovana, o João Traninha, a Márcia, o Dino... Todo o povo da Ponte Alta, bom dia. Bom dia também, prima, para quem mais tá aqui com a gente, prima, o Claudemir Oliveira. Ô, Claudemir, tá tudo certo aí? Que Deus nos proteja sempre. Bom dia. Ó, o Claudemir tá feliz da vida aí, ganharam ontem, né, prima? Então tá tudo certo aí pros palmeirenses. Bom dia, a Lindona tá perguntando, vai até as 8 hoje, Lindona, até as 8 estamos aqui com vocês, bom dia. Bom dia, Zé da Boia. Davi Ribeiro Xuxa tá com a gente. Zé da Boia, bom dia. Dá pra você tocar Daniel aí? Dá. Rosa Maria, só seu não vai embora. Tá bom, obrigado pelo carinho. Rosa Maria aí, prima. Bom dia. 7h16, no pique, no carinho, na alegria do programa do Zé da Boia, nessa manhã gostosa de quinta-feira. Um abraço a você que está chegando agora, uma ótima manhã de quinta-feira. Prima, no pique, no carinho, na alegria do programa do Zé da Boia, nesta manhã gostosa de quinta-feira. Já são 7h17. Bom dia, Pedro Flávio, bom dia. Ô Pedro, tá levando aí o filho para a escola? Como que é o nome dele mesmo? Põe o nome dele aí, eu esqueci o nome dele. Você não manda mais zap aqui, poxa. Mas não é possível um negócio desse. Ei, Pedro Flávio, tá levando aí o filho pra escola. É o Murilo, prima. Mas não é possível um negócio desse. Vai esquecer o nome do meu amigo Murilo, Zé da Boia. Mas que coisa! No pique, no carinho, na alegria do programa do Zé da Boia. Obrigado, meus amigos aí, ligado com a gente, né, prima? Tá aí no pique, no carinho, na alegria do programa do Zé da Boia. O nosso amigo Pedro Flávio e também o Murilinho. Ah, o Murilinho colocou a avó, mas que vó feia, Murilo, mas não é possível um negócio desse. Aonde você arrumou essa velha feia? Que coisa! No pique, no carinho, na alegria, tá ligadinha Regina Lúcia. Regina Lúcia, bom dia, ótimo dia. Regina, no Xangri-Lá, tá ligado com a gente. Ah, é, hoje é dia dos professores, prima, e eu nem lembrei disso, mas que coisa! Bom dia, Zé da Boia, hoje é dia dos professores. É a Manuela que disse, viu, prima? Ela falou que é dia das professoras. Então, a tia Dri, a tia T e pra avó, que é professora também. Ah, prima, como vai esquecer o dia dos professores? Mas não é possível um negócio desse. Vamos procurar uma moda bonita aí que fala de professores pra aí fazer homenagem a todos os professores, né? Que são o segundo aí pai da gente, né? Que ensina aí a ler e escrever. Porque a educação se aprende em casa. Ler e escrever aprende na escola. Então, a todos os professores aí, parabéns, felicidade, que Deus proteja, viu? Isso. Pedro Flávio, a minha esposa também é professora, a Flávia. Esposa Flávia, do Pedro Flávio, é professora. Mas eu não posso ler aqui, viu, o que você colocou ali, viu? É isso, eu tô meio encrencado aí, então não pode ficar falando muita graça aqui não, viu, Pedro? Porque os homens estão de zóio no Zé da Boia. Olha só que coisa, quem diria, hein? O Zé da Boia tá aí perseguido aí, mas não é possível um negócio desse. Eu fico até contente demais da conta, viu? É, agora hoje eu falo pro mundo todo, prima. Olha que bacana.
Eu que engraxei sapato na Praça Monsenhor Marconde, na década de 79, 80, né, prima? É, engraxava sapato na praça ali. E hoje estou falando pro mundo todo, olha que beleza. A vida é assim, né, Pedro? O nosso amigo Pedro Flávio está ligado com a gente. Obrigado pelo carinho, pela audiência. As professoras aí, parabéns, felicidade, que Deus proteja todas aí. Bertine, bom dia. Bom dia, Zé da Boia. Desejo um dia, um feliz dia aos professores. Tenha um ótimo dia. O Bertine é o pai da gatona lindona lá da Boca Moiada, a Daise, viu, prima? Um abraço aí para as irmãs lá de aqui da Oana, a dona Arlete, a dona Gleice e a dona Glauce. A nossa amiga Daise também está com a gente, a filha Sofia e o filho também tá ligado, né, primo? Agora fugiu o nome dele, daqui a pouco nós lembramos aí. O Oliver, é isso mesmo? Isso, e tá ligado com a gente, viu? Também quem mais tá ligado aqui, prima? Os nossos amigos ligados aqui, no Pique, no Carinho, na Alegria. Tem um dia abençoado, é o Zé do Excelso, toca uma música pra mim aí, tem um dia abençoado. Então vamos mandar uma do Daniel pra vocês aí, que estão ligados no programa do Zé da Boia, lá pra Rosa Maria também, que tá querendo ouvir o Daniel, prima. Estão todos ligadinhos? Está no Pique, no Carinho, na Alegria? Para os nossos amigos ligadinhos com a gente também, viu? Sempre no Pique, no Carinho, na Alegria do programa da Boia, lá no Castolino, Gonçalves José e toda a família. Marcelinho Chupadeira, a esposa Ana Ruth, também a dona Conceição, a dama de vermelho do Castolino, tá ligado no programa da Boia. O Daniel chega cantando para vocês aí o prato do dia. Ô, marvada moda bonita!

0: 7:27.
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0: No pique, no carinho, na alegria do programa do Zé da Boia. Ô, gordona, você tá dormindo? Essa moda já tocou, gordona. Mas não é possível um negócio desse. 7h35, no pique, no carinho, na alegria do programa do Zé da Boia. 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
0: Pode deixar que aqui é comigo mesmo, no pique, no carinho, na alegria do programa do Zé da Boia, nessa gostosa manhã de quinta-feira. Mais um programa do Zé da Boia, no pique, no carinho, na alegria do programa do Zé da Boia. Bom dia, meus amigos, minhas amigas. Obrigado pelo carinho, pela audiência. Você manda o seu zap aí, é 992-24-5660. 992-24-5660. Programa do Zé da Boia na 107 FM. Também está com a gente, prima. 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Também tá ligadinho com a gente, sabe quem, prima? Os nossos amigos no Pique, no Carinho, na Alegria do programa da Boia, da Mercearia Bombonera Nogueira. 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E eu volto já, porque agora eu vou pôr uma moda bacana. Ah, Daniel, dia de visita, prima!

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0: 7:47.
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0: 7:51.
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4: No pique, no carinho, na alegria do programa do Zé da Boia. Bom dia, meus amigos, minhas amigas. Uma ótima e abençoada manhã pra você que tá chegando agora. Obrigado pelo carinho, pela audiência aí na nossa programação. Abençoada manhã a toda a família. 7:53. O Jorge Augusto tá com a gente, primeiro de Taubaté. Nosso amigo Jorge Augusto. Uma quinta-feira abençoada, cheia de vitória e motivo para sorrir. É o que deseja você. Bom dia, feliz quinta-feira. Obrigado. Jorge Augusto de Taubaté, ouvinte fiel do programa Zé da Boia. O Edson, o Delícia da BR-116, lá em Guaratinguetá. Angélica, bom dia, meus amigos de Guaratinguetá. A Ana Salles e o Sérgio, a irmã e cunhado da Jaque, bom dia. Nosso amigo Zé, prima, vamos mandar uma moda aí pro Zé lá do Supermercado Excel, está ligado no programa do Zé da Boia. Hoje está descansando, prima. Eunice no Goiabal, bom dia, bom dia. Também está ligadinho José Carlos Rodrigues. Obrigado pelo carinho, pela audiência no programa do Zé da Boia. Obrigado, meus amigos, minhas amigas. A dona Alzira, a mãe da gatona lindona bonitona, Val dos Correios, bom dia. Obrigado pelo carinho, pela audiência. Estamos indo embora. A gente volta amanhã, se Deus permitir. Marcelo Santos chegando, programa Perfil, para você ficar bem informado com as notícias do Brasil e do mundo. Que Deus leve a paz, o amor, a saúde e a alegria a toda a família. Louvemos ao Senhor porque Ele é bom. Louvemos ao Senhor porque é bom estar com vida. Se dirigir, não beba. Se beber, não dirija. Preserve a vida porque a vida é um dom de Deus. E lembre-se, amigo, sempre atrair uma bola a uma criança. Volto, se Deus permitir, às 17h com mais um programa do Zé da Boia. Bom dia, Pinda. Bom dia, Vale.

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2: Olá, muito bom dia, agora são 8 horas e 5 minutos, olha, 8 e 5, começando mais um Programa Perfil na manhã desta quinta-feira, dia 15 de outubro de 2026. Daqui a pouquinho, a sua participação através do nosso WhatsApp 992245660, participe, mande a sua mensagem. Agora são 8 horas e 6 minutos, vamos ao nosso momento de fé.

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2: Bom dia a todos. Aqui quem vos fala é o pastor Aildo. Gostaria de trazer uma mensagem do coração de Deus para o seu coração e dar registrado o Evangelho segundo escreveu João no seu capítulo de número 2, versículo 1 e versículo 2, que fala sobre as bodas em Caná da Galileia. Diz assim o texto: 3 dias depois houve um casamento em Caná da Galileia, achando-se ali a mãe de Jesus. Jesus também foi convidado com os seus discípulos para o casamento. Quando nós observamos essa palavra, nós vamos identificar aqui nesse texto, mais precisamente no seu versículo de número 11, que inicia-se o ministério de Jesus na terra com esse primeiro milagre. Versículo de número 11 diz: com este deu Jesus princípio a seus sinais em Caná da Galileia, manifestou a sua glória e os seus discípulos creram nele. O que nos ensina as bodas de Caná? Primeiro ponto que eu queria destacar: o Senhor nesse casamento, ele foi convidado. O versículo de número 2 diz que ele foi convidado ao casamento juntamente com seus discípulos. Então Jesus, ele vai aonde? Ele é convidado. Onde o Senhor é convidado, ele chega, ele leva a sua bênção, ele leva a sua paz, ele leva a sua alegria. Onde Jesus é convidado, Jesus leva a libertação, Jesus leva a bênção. E ali Jesus está participando também das dificuldades que certamente acontecerá sobre esse lugar, sobre essa casa, sobre essa vida, e tendo a possibilidade, o poder de realizar um milagre. Devemos levar nossas dificuldades diante do Senhor. Foi o que aconteceu nessas bodas de Caná. Acaba o vinho. E agora, o que que Jesus vai fazer? Jesus vai prover e vai prover algo melhor do que naturalmente era feito, era servido. O versículo de número 10 diz, e ele disse: todos costumam pôr primeiro o bom vinho, e quando já beberam fartamente, servem o inferior. Tu, porém, guardaste o bom vinho até agora. Deus mostra o seu amor, e a gente pode aqui certificar disso sobre uma família, sobre um casamento, onde certamente, havendo essa dificuldade, havendo essa falta do vinho, que era símbolo da alegria, certamente haveria murmuração, haveria aquele disse-me-disse, haveria conversas realmente desagradáveis. Mas o que que Jesus faz? Jesus, vendo aquela situação, eles levam a Jesus o problema, e Jesus vai realizar um milagre, vai fazer o melhor naquela festa de casamento. Eu quero deixar bem claro para você que, assim como nesse exemplo das bodas de Caná da Galileia, Jesus foi convidado e realizou o milagre, na sua vida também não vai ser diferente. Convide Jesus para estar na sua casa. Convide Jesus para ser o centro da sua família. Convide Jesus para ser o centro de tudo aquilo que você vai fazer. E certamente, Jesus estando ali contigo, Ele vai prover na tua vida, Ele vai prover na tua casa. Então você confie no Senhor, porque Jesus Cristo, sendo convidado, Ele entra, faz morada, ceia conosco e nós ceiamos com Ele. Deus abençoe a sua vida, Deus abençoe a sua casa, Deus abençoe a sua família, Deus abençoe o seu trabalho, Deus abençoe os seus amigos, Deus abençoe todas as pessoas que estão ao seu redor, que certamente, pela sua vida, poderão ser abençoados no dia que você também deixar Jesus ser o principal convidado da sua festa. Deus abençoe. Eu gostaria também de aproveitar essa oportunidade.

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9: Olha, agora são 8 horas e 37 minutos, olha, 8h37, recebo a presença deles aqui, né, do Paulo, presidente do sindicato, do Sindiserve, né, de Pindamonhangaba região. Ô Paulo, dá um bom dia aí.
10: Bom dia, Marcelo, bom dia a todos os ouvintes da Rádio 107.1, a todos os servidores, né, de Pindamonhangaba e região.
9: Ô Alessandra, dá um bom dia, Alessandra.
11: Bom dia a todos que estão na audiência, vamos aí trazer mais um pouquinho de informação e transparência para o servidor e o munícipe também de Pindamonhangaba.
9: Verdade. Ô Paulo, começando com atendimento presencial aí em Campos do Jordão, é isso?
10: É, Marcelo, a gente começou nessa semana o atendimento presencial lá na base de Campos do Jordão. É o primeiro atendimento que a gente está fazendo, né, depois que montou-se, né, a base lá em Campos do Jordão. A gente levou lá a doutora Andressa e a gente fez esse atendimento, né, abrindo as portas para o servidor e para acolher a demanda, né, as reivindicações deles, conversar com o servidor, trazer o servidor próximo ao sindicato. É, lembrando que muito tempo o sindicato ficou afastado do servidor de Campos do Jordão, ou seja, não tinha uma atuação lá em Campos do Jordão, e agora a gente começou esse trabalho, é um trabalho novo, né? É, tem lá o presidente William, também o Carlos Jobson, que é o vice-presidente, acompanhou também o atendimento, conversamos lá com os servidores, então foi muito bom, né, esse recomeço lá em Campos do Jordão.
9: Entendi. Ô, Alessandro, é importante, né, esse atendimento presencial Campos do Jordão, né?
11: A gente já tinha, já fazia os atendimentos jurídicos à base de Campos do Jordão, mesmo sem ter um presidente ativo, né? Que agora nós temos o William e o Jobs lá. Só que o que acontece? Era telepresencial, né? E o telepresencial, ele é bom por uma parte e é ruim por outra parte. Porque quando você está presencial, você consegue sentir os anseios, as demandas, dar uma devolutiva mais rápida e pegar os documentos, né? Que isso é muito importante, gente. Para vocês entenderem um pouquinho sobre o atendimento jurídico nas bases, a doutora vai, né? O Paulo vai junto, sempre acompanhando. Quando eu consigo ir, eu vou também. E a gente leva a ficha para caso a pessoa queira entrar com a ação, vai explicando, vai pegando a documentação necessária. Por quê? Porque além de tirar a dúvida do trabalhador, do servidor, sobre isso aqui é passível de ser judiciado ou não, é passível de entrar com uma ação ou não, a gente ainda faz essa parte de recolhimento de documentação. E sem essa documentação, enquanto não tiver tudo completo, a gente não consegue dar sequência, né? Então, esse atendimento presencial, ele é muito importante. Importante para o servidor, importante para a gente enquanto sindicato, né? É a nossa atuação, é um dos braços fortes do sindicato, né, Paulo?
10: Exatamente. E além dessa demanda, né, em questão de reivindicação, questão de direito trabalhista, também tem a questão de defesa de processo administrativo. A gente teve também lá atendimento de pessoas que estavam passando por processo administrativo. A gente tem, né, uma advogada, a doutora Andréia, que é lá de Guaratinguetá. Ela faz um excelente trabalho, né, diante de processo administrativo, já é especializado dentro dessa área. Então a gente dá total apoio ali para o servidor que está passando às vezes por uma dificuldade. Muito se fala, né, que existe algum tipo de perseguição, assédio moral. Então é papel do sindicato acompanhar e ver realmente a realidade. E quando é possível dialogar com a administração, sempre a gente vai prezar pelo diálogo, para que a gente chegue num consenso, para que não aconteça esse tipo de coisa. Porque o que me fez estar presente no sindicato foi justamente perceber várias injustiças que acontecem, certo, com o servidor público nas prefeituras em geral.
9: Paulo, também, dia 19, será votada então essa PL de reestruturação de cargo em Campos do Jordão também, né? Importante assunto, né, Paulo?
10: Ô Marcelo, existe há muito tempo essa questão de fazer o plano de carreira lá em Campos do Jordão. Só que para fazer o plano de carreira em Campos do Jordão, precisa primeiro reestruturar os cargos que já existem, certo? Precisa arrumar, adequar. Vai ter muito cargo que vai, vai ser, vai abrir vacância, ou seja, vai extinguir, não vai existir mais os cargos. Vão ser criados alguns cargos novos, vão fazer algumas adequações. A gente participou de várias reuniões, tanto com a administração como também com o legislativo. A última reunião que a gente teve agora foi na Câmara Municipal. Tivemos lá junto com o presidente da Câmara, juntamente com alguns vereadores. A conversa nossa foi para fazer os apontamentos daquilo que a gente se preocupava por causa de insegurança jurídica. E eu deixei bem claro, porque a função do sindicato é o quê? Quando está tendo um entrave, às vezes a gente fica fazendo muita especulação e às vezes tem alguns apontamentos que não dá para ser ajustado ali de imediato ali, ou tem que... A gente se preocupa lá no futuro, mas não pode ter um entrave e segurar o quê? Segurar o andamento, certo? Para que aconteça o plano de carreira. Então, a última reunião que a gente teve agora, Marcelo, a gente chegou no consenso, foi muito boa essa reunião, conversamos com os representantes que estavam lá do sindicato, que é o presidente, o vice-presidente e a secretária do sindicato da base lá de Campos, que estava junto com a gente, e a gente chegou no consenso e falou, vamos aprovar o projeto da forma, né, fizemos algumas alterações ali, e chegamos no consenso de aprovar o projeto agora, que vai ser votado dia 19, vai para a Câmara. A gente vai fazer questão de estar presente para a gente estar acompanhando essa votação. E tudo indica, né? Quando tem um consenso, vai ser aprovado. E a partir de quando for aprovado, aí vamos voltar a falar a respeito do plano de carreira, na qual já fez um estudo. A gente vai analisar a minuta também para ver se tem algum tipo de insegurança jurídica, alguma coisa que venha prejudicar o servidor, para que então realmente possa acontecer, né? Que possa realmente lá aprovar um plano de carreira, que é promessa de campanha de vários prefeitos que passaram lá, e é o sonho do servidor. O servidor precisa ser valorizado.
9: O Paulo, também falar sobre esta assembleia, sobre o Vale Alimentação, quais são os próximos passos aí, Alessandra e Paulo?
11: Então, aconteceu no dia 7 de outubro a nossa assembleia, né, onde foi deliberado que o sindicato começasse as negociações com R$800 na conversão da cesta para o Vale Alimentação. Foi apresentado todas as três opções que foram elencadas durante a nossa pesquisa, também junto com a comissão do Vale Alimentação, que se formou com os servidores da categoria, né? Só que agora vem a parte prática e burocrática, né, Paulo? A gente oficiou, fizemos um ofício, foi protocolado na sexta-feira. Até o presente momento a gente ainda não teve uma devolutiva, né? Lembrando que os ofícios eles têm um tempo jurídico para ser respondido, mas o sindicato continua aí na defesa do servidor e do Vale Alimentação. Nosso Vale Alimentação, a pedida surge da necessidade e da vontade de todos os servidores públicos municipais de Pindamonhangaba. Lembrando que é a única cidade, uma das únicas cidades do Vale do Paraíba que ainda tem a cesta nos moldes que é hoje, em comparação com os outros municípios, num valor ínfimo que não contempla a necessidade do servidor público. Que também causa limitações de compra, né? Porque você não tem as escolhas. E falando assim sobre qualidade de produto, que fica restrito a uma caixa fechada com produtos que a gente não pode escolher. Então, muitas vezes, vem, a gente já relatou que teve produto com data de validade, produto com problema na qualidade, né? Oficiamos a prefeitura, não uma vez, várias vezes. Então, assim, tudo isso é levado em conta agora nessa nova etapa que nós estamos.
9: Entendi. Ô, Paulo, mas essa assembleia, né? Quando reúne-se a assembleia, reúne-se para que o servidor tenha, dá opinião, né? Mostrar o que ele pensa. A maioria quer a mudança, como está essa porcentagem aí? Como é que ficou essa assembleia, Paulo?
10: Marcelo, é o seguinte, foi feita a assembleia, antes de acontecer a assembleia, a gente fez uma enquete, fizemos, né, uma enquete, fizemos um estudo, foi conversado com o servidor, a gente fez visitas em departamentos, a gente fez uma enquete pela internet e cerca de 95% se mostrou a favor da mudança. Mas isso não basta. Para a gente ter um documento oficial realmente que comprove, né, a vontade do servidor, se faz necessário o quê? Fazer uma assembleia. E foi o que foi feito no dia 7 de outubro. Fizemos a assembleia. Por unanimidade, quem estava presente na assembleia foram a favor da mudança, certo? De tirar a cesta e de implementar o cartão Vale Alimentação. Existia até a possibilidade de manter a cesta e criar, certo, uma complementação através de um outro valor. Só que isso também foi, no caso, descartado pelos servidores e todos chegaram no consenso da mudança da cesta, na qual a gente pretende negociar com a administração no valor de R$800. A gente já fez, né, assim que terminou a assembleia, no dia seguinte a gente elaborou a ata, né, foi feita a ata da assembleia. A gente já deu entrada no cartório para fazer o registro, porque mesmo assim, o que a gente já fez antes? A gente já protocolou um ofício pedindo reunião com a administração para falar a respeito
11: do resultado,
10: certo, da assembleia, e também voltar à negociação do dissídio. Lembrando que o orçamento agora vai para a Câmara em novembro, tá, para aprovar. Então, se tiver que acontecer alguma mudança, o momento é agora. Só que eu vou manter o servidor atualizado, porque existe um prazo para que a prefeitura se manifeste, né, querendo marcar a reunião. Uma outra coisa também, servidor, para vocês saberem, embora a categoria se reuniu, fizemos a assembleia, depende de uma única e exclusiva pessoa, depende do prefeito. Porque uma lei, certo? Uma lei na qual ela possa ser criada, que cria despesa para o município, depende do executivo. Não depende da Câmara, vai passar pela Câmara, mas primeiramente precisa ser apreciado pelo prefeito. Então a gente protocolou esse ofício. E se caso aí a gente não conseguir sentar para negociar, eu vou estar falando para vocês. Vai gerar uma certa crítica, porque foi algo que foi empenhado na época do então candidato, que ele falou que a vontade seria do servidor público, e a vontade do servidor foi manifestada através da Assembleia. Então faz-se necessário a gente sentar. Eu não sei qual que é as condições do município, porque precisa ver, né? Obviamente que não tem como você... a gente não está aqui impondo nada, pelo contrário, a gente quer sentar para a gente negociar, a gente quer ouvir a administração para ver a realidade da administração, mas que aconteça o quê? Um avanço, e que venha acontecer essa mudança. Mas para isso a gente tem que sentar e ouvir, né, a administração ouvir o sindicato, sempre prezando pelo bom diálogo, pelo respeito. E é isso que nós pretendemos fazer aí em breve.
9: O Alessandrão fez a assembleia, agora qual é o próximo passo aí?
11: Então, o próximo passo foi o protocolo, a gente fez, agora nós estamos aguardando a devolutiva desse protocolo.
9: Tá.
11: Né? Após essa devolutiva, marcando uma reunião, provavelmente vai estar o Paulo e o Edson lá, para ouvir as considerações da prefeitura, apresentar o dado que foi passado na assembleia, o resultado da assembleia, e nesse interim ver as contrapropostas. E dependendo do que a prefeitura falar de novo para o sindicato. Se for necessário, a gente chama uma nova assembleia, apresenta para o servidor, porque nada se passa sem a anuência do servidor.
10: Exatamente.
11: E, assim, modéstia à parte, a assembleia teve uma presença muito significativa de servidores. Foi, acho que, uma das maiores assembleias que a gente fez, né?
10: Exato.
11: Tanto é que isso deixa expresso a vontade do servidor. E por onde a gente passa, ontem, inclusive, foi uma servidora lá para buscar saber como que estava, como que foi o processo. A gente teve um momento muito legal. Então, já deixa aí aberto o espaço do sindicato para você, servidor, que quer entender um pouco mais, quer conversar. O sindicato está lá aberto, é só marcar um horário. Às vezes não dá para eu estar lá, ou o Paulo está lá todo dia, que a gente vai para as outras bases também. Mas a gente está pronto para atender e esclarecer qualquer dúvida sobre qualquer coisa. Qualquer coisa, não é só sobre vale alimentação. É sobre vale alimentação, é sobre processo, é sobre assédio, é sobre lei. O que você precisar, servidor, o sindicato está lá no âmbito trabalhista para te atender.
9: Entendi. Ô, Paulo, pois não, Paulo.
10: Então, eu gostaria até de mandar, né, um recado lá para o prefeito, né, que muito... É, tem falado, né, que Pinda é a bola da vez, né? Então vamos fazer esse gol aí, porque se o servidor ele quer a mudança, eu acho que o momento é agora, né? Eu acho que o momento é agora, vamos ir pra cá e fazer o gol, porque a bola não pode ficar parada.
9: O Paulo, a Joelma falando assim, minha filha passou no concurso há pouco mais de um mês. Há pouco mais de um mês foi convocada. Gostaria de saber se automaticamente ela já está inserida no sindicato, tem que fazer algum... Essa pergunta já mandei para você semana passada. Sim. Você entrou em contato com a Joelma?
11: Tem que fazer adesão. Adesão através do WhatsApp, ela pode entrar em contato no WhatsApp do sindicato, e daí a
9: qual
11: gente...
9: Qual é o WhatsApp?
11: Puxa vida, de cor, assim, eu não sei. Eu sei que o final é 4888, só isso que eu lembro.
9: Tá. Ô, Paulo, tem aí um número aí, Paulo? Posso passar para a Joelma conversar com vocês lá no sindicato, aqui, lá, um telefone do sindicato?
10: É, vamos achar que de cabo. Hoje é tudo, como se diz, você olha na facilidade aqui e você não guardou...
9: É verdade. Ô, Paulo, hoje tem hoje tem o PodServe, é isso? Hoje tem
11: Hoje nós temos PodServe, né? Começa a partir das 7 horas no Facebook. Depois a gente faz os cortes e coloca no Instagram, Facebook, TikTok e YouTube.
9: Bacana, viu? Ô, Alessandra, fala um pouquinho também desse espaço do Goiabal.
11: 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E para servidor é mais barato, tá bom? E também é aberto a todos os públicos, tá?
9: Bacana. Ô, Paulo, pois não, Paulo.
10: Posta aí a...
9: Joelma.
10: A Joelma. Ô, Joelma, é só entrar em contato lá no sindicato. O telefone é 991-734888. É só entrar lá, falar pelo WhatsApp lá, que eles vão mandar uma ficha, né? Uma ficha para filiação. Aí é só preencher a ficha e levar no sindicato que já está afiliado.
9: Bacana. Ô, Alessandro, obrigado pela participação, parabéns pelo trabalho, bom dia.
11: Ah, eu agradeço grandemente. Finalizando aí, quando a Joelma entrar em contato, a gente vai passar para ela também os benefícios de ser legal, sindicalizado, né? Porque nós temos várias parcerias, né? Que são as nossas empresas parceiras, né? E que também fortalece a nossa luta coletiva. Um grande abraço a todos e até a próxima quinta.
9: Ô, Paulo, obrigado pela participação. Até a próxima quinta-feira.
10: Eu que agradeço, Marcelo, essa oportunidade. A gente está vindo aqui toda quinta-feira, na parte da manhã, para falar um pouquinho do nosso trabalho.
9: Legal. Agora, 8h56.
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Olha, agora são 8h58. 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
9: Atual campeão da Libertadores, o Flamengo começa a definir hoje se vai para a segunda final consecutiva. 9:30 da noite no horário de Brasília, o rubro-negro fora de casa encara o Estudiantes da Argentina no duelo de ida das semifinais. Por ter feito uma campanha melhor que a do adversário na primeira fase, o Flamengo terá a vantagem de decidir a classificação em casa na semana que vem, diante de um Maracanã que estará lotado. O rubro-negro foi o grande bicho-papão da Libertadores nos últimos 7 anos. Nesse período, chegou a 4 finais e conquistou 3 títulos, o que fez o Flamengo se tornar o único brasileiro tetracampeão da Libertadores. Caso o rubro-negro vença, aumentará a chance de uma reedição da final do ano passado. Isso porque o atual vice-campeão, o Palmeiras, deu um passo gigante rumo a mais uma decisão. Ontem, no Maracanã, o Verdão chegou a abrir 2-0 sobre o Fluminense, mas levou um gol no fim, venceu por 2-1 e jogará pelo empate na volta semana que vem. Enquanto na Sul-Americana, a chance de uma final brasileira já aumentou. Depois de o Vasco bater o Boca Juniors no jogo de ida da semifinal na terça-feira, ontem em casa o Atlético Mineiro fez 3-0 no Montevideo City Torque. Com isso, o Galo poderá até perder na volta por 2 de diferença.
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11: Olha, agora são 9 horas e 8 minutos. Olha aqui do tempo e temperatura para esta quinta-feira. Máxima de 29 graus. Calor hoje, hein, gente? Sol com muitas nuvens, pancadas de chuva à tarde e à noite. Então pode chover aí à tarde e à noite. Máxima de 29 graus em Pindamonhangaba e toda a região.
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Micro e pequenas empresas que desejam ingressar no Simples Nacional a partir de 1º de janeiro de 2027 têm até esta quinta-feira, dia 15 de outubro, para fazer a solicitação. O pedido deve ser realizado pela internet no portal do Simples Nacional. Segundo dados divulgados pela Receita Federal, até a última terça-feira, dia 13 de outubro, pouco mais de 498 mil empresas haviam solicitado adesão ao regime. Destas, cerca de 218 mil tiveram o pedido aprovado, mas aproximadamente 280 mil tiveram o pedido negado. De acordo com as regras vigentes, as empresas que tiveram a solicitação negada por pendências cadastrais ou fiscais ainda podem regularizar a situação até o dia 30 de outubro para tentar garantir o enquadramento no regime em 2027. O Simples Nacional, lembrando, é um regime simplificado de tributação voltado a micro e pequenas empresas que unifica o recolhimento de diversos tributos em uma única guia de pagamento. Segundo a Receita, os prazos que já foram alterados uma vez não serão mais prorrogados.

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1: Olha, agora são 9h17, começando mais um programa Diabetes Eu Cuido na manhã desta quinta-feira, dia 15 de outubro. Doutora, bom dia.
2: Bom dia, é dia do professor.
1: Dia do professor. É. Mandar um bom dia lá a todos os professores, cumprimentar todos os professores, mandar um abraço lá a Lucinda Neves, lá em Tremembé,
2: né? Mandar um abração para minha mãe, professora, e a todos os professores, né, que estão ali lutando hoje dentro da sala de aula, porque não está fácil, né? Não é fácil hoje com essa nova geração, não é fácil não, mas que merecem todo o nosso respeito, todo o nosso carinho. Então, você que é professor, receba o nosso abraço, né? E hoje a gente vai falar sobre algo que fazemos todos os dias.
1: Escovar os dentes?
2: Não.
1: Não?
2: Mas que nem sempre recebe a atenção que merece. Sabe o que que é? Dormir.
1: Ah, isso é verdade.
2: Dormir.
1: Verdade.
2: Nós dormimos todos os dias. Uns mais, uns menos, né? Agora me diz assim, você já acordou cansado? Mesmo depois de passar 7, 8 horas dormindo? Ou você conhece alguém que ronca? Ou que para de respirar durante a noite? Daqui a pouco volta a respirar? Dorme? Só que no dia seguinte acorda cansado, sem disposição,
1: sem concentração,
2: com sono, sem concentração,
1: sem foco.
2: Sem foco. Você conhece alguém assim? Conta aqui pra gente. Muitas pessoas acreditam que roncar é normal, ou até que parar de respirar algumas vezes durante a noite também é normal. Só que durante o sono, o nosso organismo, ele realiza muitos processos. E esses processos, eles são fundamentais para o equilíbrio hormonal, para a regulação do metabolismo, para a memória, para a recuperação física. Ou seja, nós precisamos ter uma qualidade de sono melhor. E quando a gente fala de qualidade de sono e diabetes, então, quando a gente dorme mal, aumenta a resistência à insulina. Essa questão merece muita, mas muita atenção. E para falar sobre isso, sobre a qualidade do sono, como dormir melhor e tudo mais, a gente está aqui hoje com o fisioterapeuta Anderson Maicon, que ele é especialista em cardiologia, em UTI, em pneumologia e distúrbios do sono. Ele é pós-graduado pela Unifesp e o Instituto do Sono. Então, ninguém melhor do que ele para contar para a gente um pouco dessa experiência dele com os pacientes, né? E o que que a gente tem hoje que a gente pode trazer para melhorar a qualidade de vida de todas as pessoas. Bom dia, Anderson. Muito obrigado pela sua participação.
3: Bom dia. Eu que agradeço o convite. É uma honra estar aqui com vocês mais uma vez. Aliás, não nesse programa, mas, né, toda quinta-feira agora eu estou aqui, né? Mas nesse programa é a primeira vez, então muito obrigado. E parabéns a todos os professores, isso é muito importante. E vamos falar sobre a apneia do sono, vamos falar sobre os distúrbios, as consequências, os sintomas, quais são os tratamentos, enfim, uma série de coisas aí bem legal para melhorar a vida de todos os ouvintes aí em relação ao sono.
2: Eu separei algumas perguntas aqui para nortear a nossa entrevista. Então, assim, eu quero começar, Anderson, para a gente conversar um pouquinho o que significa realmente ter um sono de qualidade.

0: Dormir 7 ou 8 horas é suficiente? Todas as pessoas precisam dormir esse número de horas? Como que isso acontece?
1: Alexandra, vamos lá. Isso é muito relativo, né? De organismo para organismo, de pessoa para pessoa, né? Os estudos mostram que tem pessoas que ficam mais satisfeitas e descansadas com um tempo menor de sono, né? E tem pessoas que precisam de mais tempo para se sentirem descansadas, para esse sono ser reparador. Então, é de organismo para organismo. Mas tem uma média. Tem uma média que de 7 a 8 horas de sono é uma média aí, entre aspas, dentro do ideal para o organismo restabelecer, para a gente armazenar o que aprendeu no dia anterior, para ter o descanso, para ser reparador, né?
0: Agora, o sono, ele passa por várias etapas, né? Não é simplesmente eu deitei, dormi, acordei no outro dia, na mesma etapa do sono. Como que acontece essas etapas e quando que o sono, ele é considerado que ele foi um sono reparador?
1: Na verdade, assim, nós temos níveis de sono, né? Então, nós temos ciclos durante a noite que eles vão retornando e eles vão, a gente fala que vai ciclando. Então, nós temos 4 níveis de sono, na verdade, né? É o sono 1, o 2, o 3, que são chamados de sono não REM, e o sono REM, né? Todos eles são importantes? São, mas eles têm um tempo ali, uma média, para ser satisfatório. Nenhum sono, nenhum dia de sono é igual a outro, né? Isso todos os estudos mostram. Tem dia que você dorme mais profundo num tempo maior, tem dia que esse sono fica mais superficial, mas é importante, ó, para ser bem prático. Eu acho que o sono REM é um dos mais importantes e o 3 também, que são os sonos mais profundos, tá? Que é onde se libera e produz os principais hormônios do nosso organismo, que é onde descansa, são sonos que são reparadores. E se você tem algum distúrbio nesse meio, você fragmenta muito esse sono e aí você pode, mesmo dormindo pior, acordar cansado, com sonolência, entre outras diversas coisas, consequências.
0: Então, na verdade, não é a quantidade de horas que nós dormimos, mas a qualidade do sono que é dormido naquela hora, naquelas horas,
1: né? Exatamente. As duas coisas são importantes, né? Se você dormir 3 horinhas, você vai acordar cansado, óbvio.
0: Sim, sim.
1: Mas tem gente que dorme 6, 7, 8, 9, 10 horas e me relata no consultório que acordou mais cansado do que quando dorme menos.
0: Tá.
1: Aí pode investigar que tem alguma coisa errada aí.
0: Errada aí, né? Bom, você que está nos acompanhando, pegue seu celular, conecta com o nosso YouTube do Diabetes Eu Cuido, porque além do que nós estamos conversando aqui hoje, vai ter um momento que nós vamos mostrar um dos tratamentos mais modernos para a apneia do sono. Então, fique atento aí, pega seu celular e conecta para você poder, além de ouvir, você também visualizar tudo que a gente vai mostrar aqui. Bom, roncar é normal? Quando que o ronco passa a ser um sinal de alerta para a saúde?
1: Na verdade, o ronco ele nunca é normal, tá? O ronco, ele não é um diagnóstico. O ronco, ele é um sinal. Então, independente desse ronco ser leve, moderado, muito alto, é óbvio que quanto mais alto e quanto maior a incidência, ronca todas as noites, muito alto, precisa ter uma atenção maior a isso, né?
0: Uhum.
1: Porque provavelmente tem um problema mais grave ali. Mas nem sempre o ronco ele não é um diagnóstico. Então, nem sempre o paciente que dorme mal ou que tem apneia do sono, que é parada respiratória, ele ronca. Às vezes, não.
0: Uhum.
1: E aí se torna, às vezes, até mais perigoso do que o paciente que ronca. Por quê? Porque o ronco ele é um alerta. O ronco ele é um alarme, né? É um sinal sonoro que tem alguma coisa de errada naquele sono.
0: E esse sinal, o sinal de alerta acaba sendo para o companheiro, para a companheira, né? Então, quem dorme junto, seja um filho, seja marido, a esposa, e que ouve o ronco, vai dar o sinal do alerta.
1: Exatamente. E aí a pergunta que eu faço para os pacientes no consultório, sempre senta quando vai casal, né? E eu pergunto para o homem ou para a mulher, você ronca? Eu não sei.
0: É isso.
1: E aí quem dorme sozinho é muito perigoso.
0: Exatamente.
1: Porque quem dorme sozinho ou vai procurar uma ajuda por conta de cansaço, por conta de sonolência,
0: uhum,
1: por conta, às vezes o cardiologista mandou que está com uma arritmia, às vezes ganho de peso e de sonolência,
0: uhum,
1: por conta, às vezes o cardiologista mandou que está com uma arritmia, às vezes ganho de peso e aí vai

0: Pode sim. Na verdade, nós temos aí, ó, o que que acontece? A apneia, ela é parada respiratória por mais de 10 segundos. Nós temos outro fator aí agravante que muitas das vezes não dá para perceber, que geral, às vezes é a hora que vem o ronco, mas que a gente chama de hipopneia, que é a diminuição de fluxo respiratório, porém a via aérea não colaborou de vez. Então, vem geralmente o barulho do ronco, né? Porque o ronco é o paciente caçando esse ar que está passando com dificuldade na via aérea. Então ele abre a boca, que é a maior cavidade, caça esse ar pela boca. Por isso que os pacientes relatam que acordam com a boca seca, tem que acordar de madrugada para tomar água, por conta de caçar o ar pela boca. A boca é a maior cavidade, né? Então ele tenta fazer como um mecanismo de sobrevivência caçar esse ar. A hipopneia é essa diminuição de fluxo. Quando colaba de vez, não tem som. Não tendo som, fica mais difícil identificar. É o que você falou. Se a pessoa não tá do seu lado, não está acordada para olhar, né, e te chacoalhar para você voltar a respirar, isso torna ainda mais perigoso.
1: E assim, o que é a apneia obstrutiva do sono, né? E o que que acontece com o organismo durante essas interrupções?
0: É, na verdade a apneia obstrutiva do sono, por que que ela vem como obstrutiva do sono? A gente chama da sigla SAOS, Síndrome da Apneia Obstrutiva do Sono. Nada mais é do que um tem alguns fatores, tá? Os principais, relaxamento da musculatura intrínseca do pescoço, ou seja, flacidez dessa musculatura de dentro do pescoço. Muitas das vezes a própria anatomia do paciente, a protusão da mandíbula, já nasceu assim. Ah, mas por que que quando eu era mais novo não vinha barulho de ronco? Porque quando você era mais novo, a musculatura não era flácida. E isso colaborou para que você tenha, depois de uma certa idade, os roncos e as paradas respiratórias. Outra coisa é a língua. A nossa língua é maior do que a que a gente vê. A base da língua, principalmente quando se tem sobrepeso, forma gordura em volta da base da língua e quando vai dormir tem o um relaxamento, a base da língua cai sobre a entrada da orofaringe e aí vem o ronco e as paradas respiratórias. Tá? Então são fatores diversos aí que podem acarretar as apneias do sono e o ronco.
1: Nossa, então olha que interessante, o sobrepeso afeta até a língua, Marcelo.
2: Eu estava pensando aqui, né? Muitas pessoas que têm o sobrepeso, e além de. A gente fala aqui sempre da questão do diabetes, né? Que, por exemplo, a circunferência abdominal é um fator de risco ao diabetes, né? Causa a resistência à insulina. Mas também olha quantos problemas causa na saúde, né? Aí do sono também a interrupção da respiração durante o sono. E muitas vezes a pessoa que tem o ronco e aquela apneia sem o ronco. Não é isso?
1: E depois de 4 anos de diabetes, eu cuido no ar. A gente hoje teve a informação que até a nossa língua engorda.
2: Olha só,
1: é,
2: a língua, a língua,
1: é, pois
2: olha
1: é,
2: gorduras
1: gorduras
2: só, quando
1: depositadas
2: você,
1: na língua.
2: eu já ouvi falar que tem olho gordo,
1: É, agora tem a língua gorda.
2: e então um amigo meu usando aí o colírio para emagrecer, né, colírio diet, para emagrecer porque tem olho gordo, agora língua gorda é a primeira vez que eu vejo isso aí, meu
1: Olha,
2: Jesus,
1: dá uma
2: amado. Tá
1: olhada na
2: mudando, né,
1: sua língua.
2: as coisas estão mudando.
1: Olha, porque isso está sendo a causa aí do ronco.
2: Ai, meu Deus do céu,
1: Tá vendo? Só que faltava agora, né? Bom, mas e aí, quais são os principais sintomas, então, e riscos da apneia?
0: A apneia do sono, essas interrupções durante o sono, né, parada respiratória, pode ocasionar diversos sintomas, tá? Sinais e sintomas. Os sinais a gente já falou um pouco, é o ronco e tal, mas os sintomas, ó, pode ocasionar cansaço. Então atenção a isso, porque se não tem barulho, pode ter esses sintomas e despertar o alerta também, né? O cansaço excessivo durante o dia, né? A sonolência. Aí vem no consultório, eu uso como exemplo, porque de todos os dias eu atendo 10, 12 pacientes com distúrbio de sono, com apneia de sono. E aí, às vezes não consegue nem identificar. Tem uma polissonografia que deu apneia de sono. Ah, mas eu não sinto cansaço. Ou eu não sinto sonolência assim. Olha lá, você pega o celular e você consegue ler um texto de 1 minuto sem sentir peso no, nos olhos e sem querer cochilar. Ah, não, aí se eu parar no computador para trabalhar ou no celular ficar muito tempo ou assistir um filme, eu cochilo. Não é normal. Então essa sonolência pode ser nesses momentos, porque a gente tem a vida tão corrida que a gente não para para perceber ou sentar 20 minutinhos, 5 minutinhos ali para ver alguma coisa que permita a gente perceber esse cansaço excessivo ou essa sonolência. A gente vai correndo e vai fazendo, vai correndo.

0: Exatamente. Quando vê, já tá na hora de dormir.
1: Exatamente.
0: Né? Então, não percebe isso. Então, a sonolência durante o dia, o cansaço excessivo, acordar com a sensação de ter um peso nas costas. Poxa, acabei de levantar, já tô cansado para iniciar o dia. Isso não é normal. Irritabilidade, alteração de humor, tá diretamente relacionado, tá? Dificuldade de memorização, dificuldade de concentração, né? Às vezes dor de cabeça ao amanhecer ou até mesmo durante o decorrer do dia, por conta da queda de oxigenação, por consequência das paradas respiratórias, tá? Então são consequências aí, são sintomas aí que acontecem com muita gente.
1: E é interessante porque quando você fala desses sintomas e que acontece com muita gente, eu fico pensando assim, né? Qual que é a relação entre a qualidade do sono, a resistência à insulina e o diabetes tipo 2?
0: Isso é quase ninguém sabe, né? Quem não estuda, né, a respeito disso. Mas tem paciente que pode desencadear diabetes do tipo 2 por conta de apneia do sono. Vai lá no endócrino fazer os exames. O endócrino fala, pode fazer uma polissonografia, que é o exame do sono, que pode estar diretamente relacionado. Não tem história familiar nenhuma, né, de diabetes nem nada, e acaba desencadeando esse tipo de diabetes. O que acontece? Quando você para de respirar dormindo, ocorre fragmentação do seu sono. Lembra que eu falei que tem 4 níveis de sono?
1: Sim.
0: E os sonos onde a gente produz e controla os principais hormônios do nosso organismo são os 2 mais profundos, o sono 3, o sono REM. Se você fica parando de respirar a todo momento, o organismo fica: acorda, senão você vai morrer. Acorda, senão você vai morrer. Você não desperta, não vê o que está acontecendo a todo momento, mas o seu sono sai do sono mais profundo e vai toda hora para o sono mais superficial 1 e 2, que não é reparador, que não está produzindo e controlando seus hormônios, que não está sendo efetivo para o seu descanso. Então, o que acontece? Principalmente, cortisol, que é o principal regulador de insulina no sangue, ele é controlado durante o sono profundo. Se esse nível de cortisol aumenta, pode desencadear diabetes do tipo 2 por resistência à insulina. E, né, aí vem também o fator de cansaço, tudo aquilo que a gente falou. Então, esses distúrbios metabólicos estão diretamente relacionados com a apneia do sono, com parada respiratória dormindo? Sim, por fragmentação do sono e ficar no sono em um nível mais superficial, que não produz e não controla os principais hormônios do nosso organismo.
2: Isso pode causar também, essa sonolência durante o dia, acidentes. A pessoa vai dirigir, pode sofrer um acidente.
1: Sim,
2: a pessoa numa fábrica, né, que lá com a empilhadeira, exemplo, né? Pode acontecer acidente, não é isso?
0: Sem dúvida, sem dúvida. E eu tenho um monte de relato de paciente que bateu o carro, se deslocando até o trabalho. Isso também é acidente de trabalho e a fábrica é responsável, já aconteceu. De ter que fazer laudo pro cara não poder mais dirigir e ir de carro até a fábrica, ter que pegar um ônibus para ir para a fábrica, e já ocorreu um acidente, é responsabilidade no percurso, é responsabilidade da empresa. Então, esses acidentes de trânsito por sonolência, por falta de concentração, apagões mesmo, o paciente tem apneia grave, eles chegam a apagar no volante. Dormem, só vê a hora que bateu, acorda desesperado. Então, na fábrica, realmente, também por apagões, também por dificuldade de concentração. Não só isso, acidentes, o que é muito preocupante e perigoso, mas também a produtividade. Sim. Eu encontro com empresários, colegas e tal, e falo para eles: vocês deveriam fazer polissonografia em todos os seus funcionários. Por quê? Porque a produtividade para quem dorme com qualidade é outro nível. É outro nível, né? A melhora da concentração, o cara está ali desperto, consegue produzir muito mais, né? Com muito mais qualidade. Então, o sono é essencial para a vida.
1: E a gente sempre fala aqui que o controle do diabetes, ele passa por vários pilares, que todos eles têm a sua importância. Então, a gente passa pelo pilar da alimentação. Então, o quão importante é o paciente que tem, a pessoa que tem diabetes, ela ter uma alimentação de qualidade, né, com alimentos que são naturais, menos industrializado possível. É importante que pratique atividade física. Então, o sedentarismo, ele tem um impacto muito grande no diabetes. O controle emocional, né, a gente sabe que um diabetes, ele quanto mais a pessoa tiver um descontrole emocional ou uma tristeza profunda, certo? Ou aquela pessoa muito eufórica, isso vai trazer um desequilíbrio para a glicemia também. Outro ponto muito importante é com relação à medicação. A medicação, ela tem que ser correta conforme a orientação médica, né? E a gente sabe que muitas vezes a gente não faz adequadamente como o médico prescreve. Então, tudo isso é importante. E um dos pilares é a qualidade do sono. Então, a gente tem vários relatos de vários pacientes que acordam pela manhã com a glicemia já elevada. Essa apneia do sono, né, trazendo ali um sono de má qualidade, pode influenciar nessa glicemia alterada de manhã?
0: Completamente, tá? Eu sei que o foco do programa é glicemia e diabetes, mas também arritmia, hipertensão arterial, né? Mas a diabetes, a glicemia alterada também. Uma, por fragmentação do sono, aquilo que a gente falou, e aumento de cortisol e ácidos graxos, né? Isso interfere diretamente. Outra coisa, de ativação parasimpática, quando se tem simpática e parasimpática, que tem quando tem queda dessa oxigenação, isso é um mecanismo. A gente costuma falar que o simpático e parasimpático, para quem é leigo, que é ou corre. O simpático é para correr, o organismo então tenta achar um mecanismo ali para poder socorrer o que está acontecendo no metabolismo de errado, né? Ou fica ou corre. Então o parasimpático e o simpático. Esse simpático ele começa a acelerar, isso acontece que altera diretamente também na parte metabólica. A parte do cortisol que eu falei, que ele é aumentado, acaba interferindo diretamente nessa insulina, né? Então a fragmentação do sono, queda de oxigenação e produção dos hormônios está diretamente relacionado com a qualidade do seu sono, com a fragmentação do sono e a alteração durante a manhã. Então, ó, acordei e tô com a pressão alta. Pode procurar um especialista para ver se você não está com a apneia do sono. Ó, puxa vida, tô tendo alteração insulínica durante o amanhã. Pode procurar um especialista para ver se você não está tendo alteração desse sono e fragmentação desse sono por apneia do sono. Então, são coisas importantíssimas que quase ninguém sabe. Essa é a realidade, né?
1: É, exatamente. E como é que é feito hoje o diagnóstico da apneia de sono? A gente falou da polissonografia, certo? Que é um exame onde você vai até a clínica, dorme na clínica, com vários eletrodozinhos, né, acoplados ali na sua cabeça. E esse eletrodo vai marcando toda a sua respiração e toda a oxigenação durante toda a noite, certo? Existem outros tipos de exames que possam fazer o diagnóstico também?
0: Na verdade, o exame que identifica a apneia do sono é só a polissonografia, mas ela existe tipos de polissonografia, tá? Hoje ficou muito mais fácil e prático de se diagnosticar a apneia do sono pelos tipos de polissonografia que tem. Então, hoje tem polissonografia tipo 1 e 2, polissonografia do tipo 3 e 4. O que significa isso? Aquela polissonografia que dorme lá na clínica, cheio de fio, que marcadores que usam lá no laboratório de sono para dormir? Então, usa uma cinta, né? Para quê? Para identificar se vai ter esforço abdominal, para identificar se essa apneia é obstrutiva ou central, tá? Só para diferenciar aí, a apneia obstrutiva, quando relaxa, obstrui a passagem do ar. A apneia central, tem paciente que tem isso, geralmente o paciente tem algum problema neurológico, mas simplesmente o bulbo, que é o centro respiratório, não manda informação para respirar. Então, uma apneia diferente, tá? Uhum. E essa cinta, ela identifica, se houve esforço torácico e abdominal, a apneia é obstrutiva. Se não houve esforço e teve queda de oxigenação, aumento da frequência cardíaca, o fluxo respiratório no catéter parou, dá para identificar como apneia central. Uhum. Tá? Então, esse tipo 1, ele é o mais completo em relação a isso. Então, ele mostra se a apneia central obstrutiva através dessa cinta, um oxímetro no dedo que vai identificar a oxigenação e a frequência cardíaca, né? O quanto cai a saturação, que é a quantidade de oxigênio que tem circulando no sangue, e a frequência cardíaca. Aí tem também os eletrodos do eletroencefalo para identificar os níveis do sono, quanto tempo ficou no sono 1, aquilo que a gente já conversou, quanto tempo ficou no sono 2, no 3 e no sono REM, para saber se o sono REM está diminuído por conta da fragmentação do sono. Esses são os marcadores que tem ali no tipo 1. Uhum. E no tipo 2 também, só que a diferença do tipo 1 para o tipo 2 é que o tipo 2 você consegue fazer em casa. Vai um técnico lá, né, monta esse, todo esse aparato e faz em casa. O tipo 3 e 4 são dispositivos que é muito mais simples, tá? O tipo 3, ele só tem uma cinta e um aparelhinho no peito aqui, que tem alguns fabricantes, né? E o oxímetro no dedo e o catéter nasal. Não tem os eletrodos, o eletrocéfalo para identificar mais detalhadamente. E o nível, o 4, o exame 4 de polissonografia, ele é muito mais prático. E hoje com a inteligência artificial, ele está muito legal. As clínicas de cardiologia, as clínicas de endocrinologia de otorrino estão usando muito. Por quê? Eu devia ter trazido ele na próxima oportunidade, eu trago. É um aparelhinho que vai na ponta do dedo como oxímetro, só que ele é de alta resolução. A gente baixa um aplicativo no celular, o paciente com a gente responde um questionário, a gente faz a liberação do exame pela plataforma, pelo site. O paciente leva para casa, sem o aparelho, sem nada, só leva no estojinho. De noite ele vai colocar o aparelhinho no dedo, vai entrar no aplicativo, vai responder um questionário básico ali e vai iniciar o exame pelo aplicativo, porque ele sincroniza o aplicativo com o Bluetooth do aparelhinho. Uhum. No outro dia de manhã, desliga pelo aplicativo e finaliza o exame. O laudo sai no outro dia na nuvem, a gente consegue ver o laudo completo e mandar isso para o paciente identificar o que, que ele tem, se ele tem parada respiratória. E o que, que mostra? Hoje, com a inteligência artificial, até os níveis de sono, esse aparelhinho do dedo está conseguindo identificar. Então, ele mostra o estadiamento do sono. Através do alto-falante do celular, mostra o nível do ronco, se é alto, se é moderado, ou se é leve. Ele mostra a saturação mínima, média e máxima. Ele mostra a frequência cardíaca mínima, média e máxima. Ele mostra risco de doença cardiovascular através de uma escala. Uhum. E mostra risco de fibrilação atrial através de uma escala. Então, com a inteligência artificial, esse aparelhinho do dedo hoje, que é mais barato para se fazer, né? Mais prático, tanto para a clínica quanto para o paciente. Sim. E dá para fechar diagnóstico de apneia de sono tranquilamente e ver o que, que precisa para ele tratar.
1: Você vê que a tecnologia, né, ela vem para realmente ajudar, e a gente entendeu tão importante é a gente ter uma qualidade de sono. E aí, uma vez que é feito o diagnóstico da apneia do sono, qual é o tratamento?
0: Aí a gente precisa identificar, fazer a leitura do exame, né, de polissonografia, para identificar se essa apneia ela é leve, se ela é moderada ou se ela é severa ou grave. Tá? Como é que é a classificação desses índices de apneia, de parada respiratória? Tanto apneia quanto hipopneia, né? Tá? A hipopneia é diminuição de fluxo, como eu falei, e a apneia é parada respiratória por completo por mais de 10 segundos. As duas coisas causam dano para o organismo, fragmenta o sono, faz ter queda de oxigenação e outras consequências, até com a diabetes, como a gente já conversou. Os níveis, como é que é a classificação disso? A gente pegar o exame de polissonografia, até 5 eventos por hora, os estudos mostram que é tolerável, que não faz mal para o organismo. De 5 a 15 eventos é considerado leve. De 15 a 29,9 moderado e acima de 30 severo grave, tá? Ah. E aí, quando esse índice é leve, pode-se tentar algum outro dispositivo, como o aparelho intraoral que a dentista faz, né? Ela vai avaliar para ver se é a protrusão da mandíbula, para ver se vai resolver o problema do paciente. Ela faz essa aparelho intraoral e ele vai dormir com esse aparelho intraoral durante a noite. Ele puxa um pouco a mandíbula para frente e melhora a passagem do ar, né? E, consequentemente, não deixa roncar tanto e nem parar de respirar. Uhum. Mas os estudos mostram que só se esse índice for leve. Uhum. Acima de 15 eventos por hora, aí a gente tem que identificar. É uma obstrução nasal severa que leva também ao ronco e a alguma parada respiratória? O otorrino tem que avaliar sobre uma cirurgia nasal. Ah, esse índice é de moderado a severo, acima de 20 eventos por hora. Aí só o CPAP resolve. Não adianta a gente dá murro em ponto de faca e fala, olha, tenta outra coisa. O sobrepeso é uma coisa que interfere, ainda mais hoje com as canetas aí emagrecedoras. Tem muita gente passando e falando, olha, eu tenho uma apneia severa. Então, se eu usar a caneta e diminuir o peso, pode ser que isso melhore? Pode, com certeza. Até pelo que a gente falou, da gordura da base da língua. Uhum. Se diminuir o peso corpóreo, vai diminuir a gordura dessa base da língua, a gordura em volta do pescoço. Sim. Então, pode ser que isso melhore? Pode. Mas a gente pode bater o martelo e falar para ele, olha, se emagrecer tantos quilos vai resolver o problema? Não. Eu já vi paciente fazer bariátrica, emagrecer 80 quilos e ainda ficar com o índice de apneia que ele precisava usar o CPAP. Por quê? Sai a gordura, mas fica a flacidez da musculatura de dentro do pescoço. Uhum. Essa flacidez também ocasiona a apneia do sono. Sim. Então não dá pra gente bater o martelo que o paciente vai perder peso e vai resolver o problema, não vai precisar usar o CPAP. Uhum. Não vai precisar fazer tratamento nenhum. Por isso a importância da avaliação do profissional, para saber qual é o nível dessa apneia desse paciente. E se for um índice de moderado a severo, esse paciente tem que usar o CPAP. Até porque ele não quer perder peso. Como é que perde peso dormindo mal? Uhum. Fragmentando o sono, sim, aumentando a resistência à insulina, não descansando, né? Não produzindo GH, que é hormônio de crescimento muscular, inibe gordura, não produzindo cortisol, cortisol que controla esse... o hormônio que controla essa resistência à insulina. Testosterona é muito importante. É um dos principais hormônios masculinos. O paciente às vezes chega na minha sala e com a testosterona alterada e tomando reposição hormonal e não tratando a causa, que é o sono. Uhum. Isso vira uma bola de neve, aumenta o risco de doença cardiovascular e não resolve o problema do paciente.
1: Sim, sim.
0: Tá? Então olha quanta coisa. Né? Então, precisa ver o exame para poder avaliar, para saber qual é o tratamento.
1: Sim.
0: Tá? Se for de moderado a severo, aí é CPAP, os estudos mostram que não tem o que faça, que é o CPAP que vai resolver o problema.
1: Tá. E aí, o que, que eu gostaria agora, né? Então, se você está com o seu celular na mão, acho importante você conectar com a gente no Diabetes Eu Cuido, até para você ver o aparelho, né? Porque existem muitos mitos com relação ao CPAP, né? As pessoas pensam, ah, nossa, eu vou dormir com um tubo,
0: barulho,
1: um tubo, né?
2: Uma máscara,
1: né? Como é que isso vai ser? Como é que vai acontecer? Então, eu quero que você veja, eu vou pedir para o Anderson agora demonstrar aqui o aparelho. Ele trouxe um aparelho de CPAP aqui, para que ele possa demonstrar para a gente como que isso funciona, né? Ele vai colocar nele mesmo, para a gente entender que não é aquele bicho de sete cabeças, né, Marcelo? Que as pessoas pensam realmente que é. Então, a gente vai demonstrar aqui, né?
0: Isso. Vamos lá para vocês entenderem. O que, que acontece? Quais são os mitos aí principais que a gente se depara? Tem paciente que faz exame de polissonografia e nem vem até mim. Por quê? Por medo, por receio, né? Acho que vai colocar uma máscara de acrílico no rosto, que não vai conseguir virar na cama. Melhorou absurdamente. Antigamente as máscaras eram de boca e nariz, com acrílico. O encaixe da mangueira era embaixo, o paciente virava, levava a mangueira junto. Né? Os aparelhos eram barulhentos, não tinham umidificador, então acordava com a boca seca, nariz seco, o ar vinha frio para a via aérea. Isso melhorou muito, absurdamente. Hoje eu tenho mais de 4 mil pacientes tratando a apneia do sono com CPAP, bem adaptados aqui na região. Por quê? Pela melhora. Então, assim, a máscara, nós vamos demonstrar aqui. O aparelho, isso é só um modelo de equipamento, tá? Existem equipamentos menores, existem equipamentos sem umidificador, o que eu não recomendo, que daí o torna menorzinho. Às vezes o paciente vê e fala, ah, mas eu vi um menor ali, provavelmente sem umidificador. Hoje já existe CPAP portátil para viajar, porque daí ele é menorzinho mesmo, ele não vai à água, não tem umidificador para ir à água, mas ele tem uma tecnologia que é uma colmeinha que... iguala a temperatura e a umidade da própria via aérea para não ressecar tanto a via aérea. Esse para viajar pequenininho. Mas olha quanta coisa os fabricantes vão evoluindo e vão trazendo para se tornar mais confortável e a aderência melhor ao tratamento, né? Tamanha importância do tratamento. Então, ó, isso é uma marca de CPAP, um CPAP da Philips, para quem está acompanhando a gente pela live. Um CPAP da Philips. Ele tem um umidificador onde coloca a aguinha aqui para não ressecar a via aérea. Então o ar entra por aqui, passa pela água, vem por essa mangueirinha chamada de traqueia e vem para essa máscara. Olha a diferença da máscara hoje. Se você colocar na internet aí máscara de CPAP, vai vir um monte de... Parece aquela máscara do Darth Vader, de piloto de caça. Então melhorou absurdamente. Olha isso aqui, silicone molinho, o encaixe da mangueira em cima da cabeça. O paciente consegue virar dos dois lados e dormir do jeito que gosta, não precisa dormir engessado, tá? Para colocar, super simples, aqui onde está o paninho vai atrás da cabeça, ó, aonde conecta a mangueirinha é em cima da cabeça, essa mangueirinha vai sempre estar atrás da cabeça e ela encaixa embaixo da narina. É isso aqui. Posso virar de um lado? Pode. O ar distribui para o outro. Posso dormir do outro lado? Pode. O ar distribui para o outro. Aí, se eu quiser ir ao banheiro, como é que eu faço? Tem que fazer xixi na cama? Não. Você vai desligar o equipamento. Ele tem um engatezinho rápido aqui que desconecta. Deixa ali em cima da cama a mangueirinha. Olha aqui. Pode pôr óculos, vai ao banheiro, bebe água, faz o que tem que fazer. Porque a boca está livre, o rosto está livre. A sensação de liberdade é outra. Porque as outras máscaras antigas, elas causavam até uma certa fobia, né? O paciente olhava para aquilo daquele tamanho e falava: nossa, como é que eu vou ficar preso dentro disso e respirar aí dentro? Então isso melhorou absurdamente. Hoje é tudo livre, o rosto fica livre, a boca fica livre para tomar água em qualquer momento se precisar, sem contar que não vai precisar mais tomar água de madrugada, que não vai ressecar mais a boca, né? Então, melhorou absurdamente. Tá? Para tirar, super simples, ó, para frente, para cima. Acabou. No outro dia de manhã, você vai colocar na embalagenzinha ali, vai deixar do lado da cama e só vai usar de noite, na hora que você for dormir. Então, não é um negócio que você precisa carregar, que precisa levar. E se precisar carregar, ele vem numa maletinha para viajar, tá? Outra coisa que os pacientes têm muitas dúvidas: como é que eu vou viajar um final de semana, vou pegar avião e vou levar esse negócio? Com a maletinha, você tem o direito, por lei, de levar a sua maletinha com equipamento lá na cabine do avião, junto com outra mala de mão. Por lei, por ser equipamento médico. Então você pode levar a sua mala de mão do jeito que você está acostumado e mais a maletinha. Para quem está assistindo ali, essa é a maletinha que vem, ó. Uma das marcas, né? Tem outras marcas, mas é basicamente o mesmo tamanho. Tá? Nessa maletinha você consegue levar para viajar, você leva para onde você quiser. Então, assim, tem um paciente que vai para o Japão e usa dentro do avião. Tá? É só pedir para o operador uma poltrona com tomada para ele utilizar, que ele precisa utilizar, porque viagens longas assim, para não roncar. Paciente que não viaja uma vida toda por vergonha de ronco, por vergonha de incomodar as pessoas. Isso acontece, a gente vê isso toda semana. Isso aqui acaba o barulho. Zera. O ronco zera. E as paradas respiratórias também.
1: Interessante, né? Então, a gente precisa dar atenção, porque não dá para ficar dormindo mal, não é? Porque tudo isso impacta na qualidade de vida. E, às vezes, a gente se acostuma com uma má qualidade de vida, né, Anderson?
0: É isso.
1: A gente acostuma a dormir mal, a gente acostuma a estar com um dia cansado.
0: Acostuma com o sofrimento.
1: É, acostuma. É isso. E, assim, aí quando, de repente, você faz um tratamento desse e você começa a dormir melhor, começa... E, assim, não é que você vai demorar um mês para dormir melhor. Não, é na primeira noite, não é?
0: Já sente diferença.
1: Na primeira noite você já vai sentir diferença. E aí, sim, você vai ter muito mais qualidade de vida. Né?
0: Sem dúvida. Muda a vida. Eu tenho relatos toda semana de pacientes que me falam: olha, eu não sei por que eu não fiz isso antes, porque mudou a minha vida, tá?
1: E aí, para a gente finalizar, o Anderson, quais são os hábitos, né, que você acredita que ajudam a melhorar a qualidade do sono? E que orientação você daria para uma pessoa com ou sem diabetes, que ronca, que acorda cansada e nunca investigou a possibilidade de apneia?
0: Na verdade, é aquilo que a gente já conversou antes. Se a pessoa acorda cansada, sonolenta, irritabilidade, sente que não está descansada, que está pesado logo ao amanhecer, procura um especialista. E tem diversos especialistas que podem ajudar. Vamos lá, o médico que vai pedir polissonografia, tem o otorrino que pede, pneumologista, cardiologista, neurologista. Então, todas as especialidades médicas hoje, o geriatra, né? Eles pedem essa polissonografia. Se você marcar uma consulta e você tiver uma queixa de cansaço durante o dia, ele vai pedir uma polissonografia. Se ele não pedir, peça você. Fala: doutor, eu estou dormindo mal, posso fazer um exame de sono? Como é que funciona? Ele vai te explicar, né? E vai até o meu WhatsApp está aí à disposição para tirar todas as dúvidas de vocês. Tenho parceiros que fazem exames de polissonografia e consigo encaminhar, seja em Pinda, seja em Taubaté, enfim, seja nas cidades por aqui, consigo encaminhar isso para que vocês façam esses exames, para identificar, né, qual é o problema. E aquilo que nós falamos, a gente acostuma com o sofrimento. Depois que passa a utilizar, a gente passa a ver o que o quanto tempo a gente perdeu, né? O quanto tempo, pô, por que que eu não vi isso antes? Por que que eu não tratei isso antes? Olha a diferença quando eu estou acordando agora, né? Eu tenho amigos particulares que passaram a usar o CEPAP e falam, caramba, você aí trabalha com isso há tantos anos e eu nem comecei a tratar, nem perguntei para você sobre isso e eu estava sofrendo, né? Até numa possibilidade, eu tenho áudios aqui de pacientes que demonstram isso desde semanas agora. Se puder colocar um aqui, eu coloco para...
1: Pode pôr no microfone.
0: Dá pra
2: pode mandar aqui no WhatsApp da rádio e eu coloco no ar aqui.
0: Ah, então beleza.
2: Mais, fica mais fácil aí o áudio, porque daí todo mundo acaba ouvindo aí no rádio e também na nossa live. Pode mandar para cá.
0: Tá, joia. Vou mandar aí, daí você coloca.
2: Coloco
0: aí.
2: Já aqui no ar. Aí. Importante, né? Essa demonstração do aparelho que mudou muito, né? A questão da máscara. É, antigamente, como o Anderson falou... Muita dava fobia, né? A pessoa colocava e acabava abandonando o tratamento, né?
1: É, porque sentia que sufocava, né?
2: Agora hoje...
1: Nossa, perfeito.
2: Perfeito.
1: É o da encaixa
2: esse
1: só.
2: Esse não, esse aí é daqui da rádio.
1: Esse é esse aqui.
2: Esse aí, é.
1: Esse tipo de máscara, ela é super maleável, né? Tô com ela na minha mão aqui, ela é super maleável. E o encaixe é somente na narina, né? Então, encaixa só a narina, como o Anderson falou, deixando a boca livre, o rosto livre. E aqui tem, e ele é flexível e gira aqui a mangueira, onde encaixa a mangueirinha, né? A traqueia.
0: É, e não entra nada no nariz. E nem o nariz entra em lugar nenhum. O nariz repousa ali nessa almofadinha que a gente chama, que é a parte que vai na narina. E aí isso permite com que ele fique tranquilo para virar na posição que está acostumado. Então é muito mais prático do que os modelos antigamente aí. A gente vai ter relato de muita gente. Acho que na semana passada a gente esteve aqui e um ouvinte mandou uma foto, né?
2: Foi.
0: Né, de uma máscara gigante do rapazinho usando. Eu falei, olha, avisa. Tomara que ela esteja. Pegou o meu contato aí para eu mostrar para ela a diferença da máscara. Até legal que a gente trouxe hoje aqui.
1: E assim, uma dúvida, Anderson. Pessoas que têm um equipamento mais antigo, que tem essa máscara, né? Que pegava boca e nariz. É. Se ela quiser trocar somente a máscara, isso é possível?
0: É.
1: É possível?
0: É sim. Qualquer tipo de máscara, qualquer marca de máscara, ela encaixa em qualquer marca de aparelho.
1: Ah, que
0: então,
1: legal.
0: Se o paciente tem hoje um CEPAP, usa esse aparelho, e a máscara está ultrapassada, surgiu máscara nova como essa, ou amanhã surgiu uma mais nova ainda, mais moderna, ele consegue tranquilamente usar qualquer outro tipo de máscara no aparelho.
1: Então ele
0: é
1: pode,
0: padrão.
1: Ele pode comprar só a máscara, então, né?
0: Pode comprar só a máscara separada.
1: Que legal, tá.
0: Porque a traqueia, que é a mangueirinha que leva o ar do aparelho até na máscara, ela é padrão.
1: Ah, que
0: tá?
1: Legal.
0: Então
1: tá.
0: Você consegue usar qualquer tipo de máscara.
2: Tem que...
1: Eu tenho até uma paciente para te indicar, para a gente fazer a troca da máscara dela.
0: Joia, vamos fazer isso.
2: São vários áudios aqui, né?
0: São, bota um ou outro que é áudio.
2: Vou colocar o primeiro áudio aqui, tá bom? Da participação de ouvinte aqui, do testemunho, né? A validação do produto.
3: Não, posso te falar, Anderson? Eu posso ser o garoto propaganda para você, porque é Deus no céu e o meu CEPAP na terra. Eu não durmo sem ele, eu não faço nada sem ele. Eu cuido dele tudo que eu posso. Tudo que eu posso. Eu tenho as máscaras, vai ficando velhinha, eu vou trocando, vou deixando de reserva. Eu realmente uso como tem que usar mesmo. Mas obrigado, cara. Estou esperando a doutora me dar uma resposta.
2: A participação do paciente, né?
0: Sim.
2: Dando aí, tem mais um aqui, vamos soltar aqui.
4: É, meu amigo, realmente mudou muito a minha vida, viu? Já deveria ter feito isso há muitos anos atrás, desde quando eu tenho esse problema aí. Mas eu achava que não tinha nada a ver, a gente é bobo, né? A gente acaba não focando no que... No real problema. Hoje eu consigo viajar, consigo dirigir sem nenhum problema. Antigamente eu não, coitado. Só dormia durante o dia. Trabalhava dormindo o dia inteiro. Nossa, hoje eu tô sofrendo pra dormir agora. Antes eu dormia 10 horas da noite, acordava 7 horas da manhã, 8 e meia, 9 horas, eu tava com sono já. Hoje eu tô dormindo meia-noite, uma hora. E acordo zero no dia seguinte, com a graça do Senhor e. Também com o apoio de vocês.
2: Então tá aí, Anderson.
0: Isso é muito gratificante.
2: É muito.
1: Bom, Já passamos o nosso horário, né? Muito bom, interessante demais o assunto de hoje. Espero que você tenha se beneficiado também com tanta informação que o Anderson trouxe para a gente hoje sobre a apneia, sobre o sono, né? Explicou certinho as fases do sono e a gente entender que tudo isso tem um impacto diretamente na nossa saúde e assim como na nossa doença também, né? Então, vamos ficar bem atento. O Anderson vai estar outras vezes aqui,
2: com certeza,
1: né, com o Marcelo.
2: Com certeza.
1: E você que é ouvinte pode entrar em contato aqui no WhatsApp da rádio e tirar também as suas dúvidas. O Marcelo pode passar o contato do Anderson, que eu tenho certeza que vai te ajudar muito, como tem ajudado muita gente. Anderson, gostaria que você deixasse a sua rede social para quem está nos ouvindo, né? E também o seu contato.
0: O meu Instagram é maicon, com I e com N de navio no final, arroba físio.
1: Não, arroba não, underline.
0: Aliás, underline físio, exatamente. É. Maicon, underline físio. E o meu WhatsApp é 12 99666 1730. 12 99666 1730. Qualquer dúvida, pode mandar direto nesse WhatsApp que eu ajudo vocês.
1: Perfeito. Anderson, obrigada pela sua participação. Espero poder ter você aqui conosco novamente no Diabetes Eu Cuido, para a gente reforçar cada vez mais a importância da qualidade do sono e de todos os tratamentos que a gente tem hoje que nos ajuda a ter um sono muito mais tranquilo. Tá certo?
0: Eu muito que agradeço obrigada. O convite. Um
1: obrigada.
0: Abraço a todos.
1: E para você que nos ouve e nos acompanha, uma excelente quinta-feira, que Deus abençoe o seu final de semana e até a próxima semana, se Deus quiser.
2: Agora 10h04.
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0: Olha, agora são 10h10, falar aqui da Pina Pneu Gente, há 40 anos trabalhando com a maior variedade de marcas e estoques, serviço feito por profissionais experientes, os melhores preços, e não espere seu carro deixar na mão. 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Olha, agora são 10h11. Recebo a presença aqui, o Jacomelli, conosco nesta manhã, né? 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
0: 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Ô Carlos, obrigado pela participação. O espaço sempre aberto aqui na 107 para você.
1: Ok, eu que agradeço.
0: 10h16.

0: Olha, agora são 10h20, 10h20. 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

0: Olha agora, 10h30.
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5: Nesta quinta-feira, 15 de outubro, é comemorado o Dia do Professor. A data não

é considerada um feriado nacional, mas sim um feriado escolar, conforme decreto federal do dia 14 de outubro de 1963. Isso significa que os professores, alunos e funcionários de instituições de ensino podem ter folga conforme a decisão de cada escola ou rede de ensino. Muitas escolas costumam fechar nesse dia e tanto os alunos quanto os profissionais de educação têm o dia livre em homenagem ao trabalho dos docentes. Profissionais de outros setores, no entanto, têm o expediente normal de trabalho. Como este ano a data caiu em uma quinta-feira, algumas escolas anteciparam a folga ou deixaram o descanso para amanhã, sexta-feira, criando a emenda com o fim de semana. O Brasil tem atualmente pouco mais de 2 milhões e 400 mil professores na educação básica, somando os que atuam na rede pública e os que trabalham

0: Olha, agora são 10h35, vamos falar com ele. 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

0: Olha, agora são 10h58. 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Olha agora, 10h58. Ô, Sério, tá feliz da vida porque o Parmeira ontem venceu o Fluminense. Agora o Carlos Miguel também engoliu um frangaço lá, ó, aquele tamanhão dele lá, viu, Sério?
1: Falar pra você, viu? Ontem eu consegui assistir o jogo, quase morri de sono, mas eu consegui assistir o jogo, os 90 minutos.
0: Não, o time do Palmeiras é bom, mas o goleirinho, louco,
1: né? Olha, o goleiro deixa a desejar, às vezes, viu, Marcelo? Mas o Palmeiras teve muita garra. O Fluminense atacou, mas a bola batia lá no refletor, tá entendendo? Os ataques do Palmeiras eram mais efetivos.
0: Verdade,
1: tá entendendo? Então, ganhemos de novo, como diz o Daniel Ramos.
0: Verdade, deu certo, dá um recado, Sério Galvão.
1: Vou dar sim, viu? 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
0: Alô, Preá, bom dia,
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0: Olha, agora são 11 em ponto, você dá um recado a Sério Galvão.
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0: Sério, ontem eu tava vendo... Eu gosto de ver as coisas antigas, né? Aí ontem eu tava vendo lá como era a vida... Em 1985.
1: Eu lembro muito bem, me lembro.
0: Aí mostrou o Rock in Rio.
1: Rock in Rio.
0: Aí mostrou lá uma das maiores vozes de todos os tempos, pra mim, na minha opinião.
1: Não é o Fredão, não, né? O Fred Mercury.
0: Alô, Serginho.

0: Ó, sério, uma das maiores vozes de todos os tempos, Fred Mercury, né, sério?
1: Eu vou dizer pra você, cara, eu me emocionei em 80.
0: Ai do céu, viu?
1: Quando aconteceu o Rock in Rio, e ele entrou, começou a cantar, ovacionou, o povo ficou muito louco, porque ele pegou a bandeira do Brasil e colocou nas costas.
0: É verdade, isso aí.
1: Coisa mais linda do mundo, viu?
0: Aí mostrou lá o Rock, o Cazuza, né? O Cazuza também lá com o Barão Vermelho na época, viu, Estéreo?
1: Barão Vermelho.
0: Barão Vermelho, né? DJ Serginho. Serginho perdeu todos os LPs do Queen, viu, Estéreo?
1: Ele perdeu?
0: Perdeu tudo, acabou com tudo, não tem mais nada.
1: Perdeu até os cabelos?
0: Perdeu os cabelos. Alô, Marcelo Motos. O Marcelo Mota tinha um cunhado dele.
1: Ô, Marcelão, um abraço. Marcelão sempre socorre o Astério Galvão aí quando
0: precisa. A gente tira a melhor qualidade, Marcelo Piorino.
1: Ajuda eu para caramba,
0: ele
1: viu?
0: Ele tinha um cunhado dele, saudoso, Júnior. Júnior Alfredo.
1: Júnior Alfredo?
0: Nós crescemos juntos, jogamos bola junto. E eu ia na casa do Júnior Alfredo escutar o Queen, porque o Júnior tinha um LP, a coleção do Queen. Tinha a coleção do LP do Queen. Uma vitrola boa lá na casa dele na época, né? E a gente ia lá, criança de tudo, ia lá ouvir o Queen na casa do Júnior Alfredo, saudoso, saudade dele, viu? Do cunhado aí do Marcelo Motos, do Marcelo Piorino. Você dá um recado, Sérgio Galvão?
1: Olha, o recado aqui é do Serginho, lá do Ponto do Ouro, completando seus 25 anos agora em outubro.
0: Sei, né? Sei.
1: Ele mandou falando assim, eu gostaria que o senhor fizesse isso, e foi narrando como se estivesse gravando. Eu falei, eu vou passar pro Marcelo, nós vamos colher a sua voz e vamos colocar a sua voz. Ele falou, não, pelo amor de Deus, não faz isso. Não com a sua voz, não. Nós vamos fazer com outra voz, então. Tá, Serginho?
0: Vou fazer com a voz do Luciano de Chibata.
1: Serginho, do Ponto do Óleo. 25 anos aí fazendo sucesso o Ponto do Óleo. 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

0: Lembra dessa, Célio? Lembra dessa?
1: Lembro.
0: 80 e pouco isso aí também, viu, Célio?
1: Demais da conta.
0: Célio, é muito legal, rapaz. Mostrou lá, vou mandar o vídeo pra você. Mostrou lá 85.
1: 85.
0: Vou mandar pra você.
1: Sabe assistir. Que eu ando reparando já há alguns anos? Ah. Não tem mais música boa, né? Essas músicas aí são
0: hoje em dia
1: descartáveis, né? Ela dura aí, sei lá, um mês, três meses, seis meses, no máximo um ano, e depois ninguém lembra mais.
0: Nunca mais, né?
1: A criançada, minha filha de 12 anos, a molecada... Eu vejo eles cantarolando as músicas dos anos 80, quase todos eles.
0: Verdade.
1: Eles cantam as músicas dos anos 80.
0: Porque é música bacana, música boa, né? Eu vou mandar o vídeo, viu, Marcelo? Depois você assiste lá.
1: Manda o vídeo pra mim,
0: Marcelo. Depois você assiste lá, que é muito legal, muito bacana, rapaz. 1985, o Serginho Bondurori tava onde, Marcelo? Em 1985, hein?
1: Olha, ele era até cabeludo, né? Ele andava assim, de moto, com o cabelo dele ia pra tudo quanto é lado. Agora é desprovido de cabelo. Onde é que você estava, Serginho?
0: Ô, Serginho, onde você estava em 1985, Serginho? Diga assim, que eu te digo... O Serginho estava no literário em 1900 e...
1: É, mas antes de ir pro literário, ele ficava areando o raio da moto do dele, que era toda a época, não, era raio,
0: o
1: né?
0: O Serginho, ele passava caol, lembra do caol?
1: Lembro!
0: O Serginho passava caol no raio da mobilete dele, caol.
1: Caol, isso eu lembro.
0: E se chover, ele não saía com a moto.
1: É, pra não sujar, né?
0: Paralama, ele queria sujar o paralama. Olha, da mobilete.
1: Ele gostava tanto de caol que hoje em dia ele passa na careca.
0: Ele passa... Não? Marcelo, dá um recado, sério!
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0: sério, isso aí é plebe rude, é sério.
1: Plebe rude.
0: Da hora, né? Era da hora. Aí mostrou 1985, mostrou os rocks lá, nacionais, viu?
1: Nacionais,
0: Capital Inicial, é, Cazuza, mostrou
1: maravilha.
0: O plebe rude, mostrou o Biquíni Cavadão.
1: Biquíni Cavadão. Na mesma época que tinha os sucessos nacionais, o rock nacional, saía também os sucessos internacionais. Então a gente não sabia nem o que ouvia.
0: Não, era só música boa, né, sério?
1: Só musicão.
0: Ô, sério, era só musicão na época, internacional, nacional. Poxa. Tinha o brega bom, tinha...
1: Brega, até o brega era gostoso de ouvir.
0: DJ Serginho.

0: da hora, né, Sérgio? Fala a verdade pra você.
1: Ah,
0: né?
1: Eu viajo na maionese.
0: Eu tenho um sonho. Posso
1: qual,
0: falar o sonho?
1: Qual é o sonho, seu?
0: Eu vou falar um sonho que depois do intervalo.
1: Depois do intervalo?
0: Eu tenho um sonho que eu quero que se realize ainda.
1: Mas vai.
0: Mas eu vou contar depois do intervalo. Volto
1: depois
0: já.
1: Já, vai.
0: Vou contar já o sonho, hein?
1: Volto logo.
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4: 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Olá, os trabalhadores da fábrica Novelis aprovaram a proposta de campanha salarial. 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
0: Não tem nada de polícia, não. Eu coloquei a vinheta aqui da polícia no dá um recado, sério, dá um recado aí.
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0: Cabe lixo, cabe uns 5 Norbertinho lá dentro, né, Zé?
1: Norbertinho, acho que 3 só.
0: 3 só, três. Né?
1: Era, tá meio forte, né? Era 5, agora que só cabe 3, né?
0: Tá meio forte.
1: Tá peso pesado agora. 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Tô falando do mundo das embalagens. Obrigado, Rude, tá com a gente aí um bom tempo aí. 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

0: exasperate. Ô, Acero, eu tenho um sonho, rapaz. Eu
1: Eu tenho um sonho
0: a ser, que eu gostaria que se realizasse, viu, Acero?
1: Sonho bom?
0: Como é que é? O meu sonho, atenção, o meu sonho era descer a Serra de Ubatuba, eu, você e o Amaral no Fusca.
1: Mais três?
0: Num Fusca. Será que ele tem o Fusca ainda ou não?
1: Não tem mais, o pé de couve ele vendeu.
0: Mas
1: né?
0: Meu sonho era descer a Serra do Batuba, eu, Astério Galvão e Amaral.
1: Amaral.
0: 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Olha, 11h13, a partir de agora estamos ao vivo na nossa live. Hoje, quinta-feira, tem um sorteio do par de ingresso do cinema, tá bom? Par de ingresso do cinema. No YouTube. Então, a partir de agora, estamos ao vivo no YouTube, no Facebook. É, faça o Ctrl-C, compartilhe, comente e curta a nossa página. Ó, sério, o Parmeiro não para de ganhar, sério. Difícil, meu sério.
1: O Parmeiro, ninguém segura não, cara.
0: Eu queria mandar um abraço a um palmeirense, nosso amigo, gente da melhor qualidade, Bruno Ferrares.
1: Bruno Ferrares, palmeirense, roxa, um
0: seu abraço. Seu Bruno, gente da melhor qualidade, que a gente gosta e gosta muito. Parceiro, mandar um abraço também ao nosso querido amigo lá, o Dr. Roberto Pupi, oftalmo.
1: Dr. Roberto Pupi, um dos grandes profissionais, um dos melhores do Brasil, viu?
0: Um dos melhores do Brasil que cuida da visão do Marcelo Santos e do Astério Galvão.
1: Exatamente, hoje eu vou visitá-lo.
0: Vai visitá-lo,
1: viu? Grande abraço aí, viu, Roberto?
0: Olha, o Marcelo Astério Galvão, bom dia. É, a UPA do Araretama, tá difícil aqui, viu, Marcelo? A gente tá esperando atendimento, chegou meio-dia, tava lá até as 5 da tarde. Ele fala que tá, o ouvinte falou que ficou da meio-dia até 5 da tarde. Aí foi embora sem atendimento. Demora grande. Alguém da secretaria, algum vereador tem que fiscalizar lá, Marcelo. Alguém precisa tomar atitude. Tá aqui, ouvinte, eu vou encaminhar isso aqui, né?
1: Faça isso.
0: Sobre a demora no atendimento lá na UPA do Araretama, segundo o ouvinte aqui. Reclamando aqui do atendimento. Precisa atender o povo, né, Stereo?
1: Tem que atender o povo. Agora, eu ando conversando com a população aí, pra baixo, pra cima aí, o pessoal tá indignado aí com o negócio de radar pra tudo quanto é lado, viu, Marcelo?
0: Astério do céu, mas quanto radar?
1: Pô, ninguém aguenta mais ficar pagando imposto. Agora, radar? Astério, para com isso, deixa disso.
0: Astério, bastante radar na cidade inteira.
1: Ô, Marcelo, isso aí não existe, cara. Pelo amor de Deus, né? Aí chega a eleição, fica aí com um cara de nhenhenhen, tá entendendo?
0: É isso
1: aí.
0: Vai
1: chegar, viu? Vai chegar.
0: Vai. Mas eu não sei o que eu perdi, que sumiu.
1: Olha, enquanto você aperta
0: fala aí.
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0: Velório. 11 horas e 17 minutos, informações de falecimentos com Astério Galvão.
1: Nota de falecimentos, noticiamos o falecimento de Clarinda Rosa Brasil, 94 anos. Ela esteve na sala 2 do velório Cecil Lupi e foi sepultada hoje às 10 horas da manhã. Fica aqui os nossos sentimentos.

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2: Olha, agora são 11 horas e 18 minutos. Astério, vamos dar início às informações policiais de amanhã desta quinta-feira. Quem estava lá, Astério Galvão?
3: Eu logo cedo conversei lá com o Júnior Ataliba.
2: Sei.
3: Né?
2: Gente da melhor qualidade, nosso amigo.
3: Sensacional, né? A todos os policiais aí, a Letícia, Salvador, Zácaro, o Giovanni.
2: Alô, Giovanni.
3: Samuel, o Gil.
2: Samuel, Gil.
3: Todos vocês aí, muito obrigado pela atenção, viu? Letícia Umi.
2: Bom dia. Agradecer lá sempre o carinho com a gente lá, né, Astério? Toda a equipe lá, né?
3: Passa as informações, a população precisa saber o que tá acontecendo em Pindamonhangaba.
2: E mandar um abraço também à Polícia Militar de Pindamonhangaba.
3: Polícia Militar.
2: O capitão Campos Neto esteve aqui.
3: Campos Neto.
2: E mandar um abraço todo especial ao Tenente Coronel, comandante do 5º BPMI, Taubaté e 10 cidades, nosso grande amigo Ricardo Prolungati.
3: Ricardo Prolungati.
2: Teve aqui também.
3: Um grande abraço pra você, meu amigo.
2: Ele teve sexta-feira passada com a gente aqui, nosso amigo, gente da melhor qualidade. E um abraço também à GCM de Pindamonhangaba, faz um trabalho também, Astério.
3: Parabéns aí à GCM.
2: A todos a GCM, todos vocês, gente, todos vocês, que faz um trabalho importantíssimo na cidade de Pindamonhangaba, a nossa querida e respeitada GCM. Mas, Astério, vamos dar nisso, Astério? O Paulo chegou ali, Astério. Paulo conheceu o Paulo. O Paulo foi PM também, né,
3: Paulo? Paulo foi PM?
2: Quantos anos de PM? 30 anos, Astério. Ô,
3: Paulo!
2: Agora, ele era São Paulino, agora virou palmeirense.
3: Palmeirense, graças a Deus.
2: Porque ele falou assim, não aguento mais sofrer.
3: Ô, Paulo! Um abraço pra você.
2: Sério, 30 anos de PM, ô, Astério.
3: 30 anos.
2: 30 anos de PM.
3: Ótimo, excelente profissional, que o povo admirou o trabalho dele aí também.
2: Verdade, Astério. Fala aí da...
3: Quem mandou um grande abraço pra você?
2: Quem?
3: Faz um grande abraço. Abraço mesmo de coração pra você, foi o Mário.
2: Que Mário?
3: Aqui, deixa eu falar.

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2: Olha, agora são 11h20, Sério.
3: Ô Marcelo, eu preciso, tá brabo comigo aqui, o Itamar. Tá brabo?
2: Ele nunca é bravo, ele sempre tá sorrindo.
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0: Olha, agora são 11h22 desse 15 de outubro, dia do professor, hoje, Estéreo.
1: Parabéns aí a todos os professores, né?
0: Que... nosso respeito, nosso carinho. Nosso respeito,
1: carinho, que ensina, legal. Ah, lembrei agora, com muita nostalgia, da dona Ideco.
0: Ideco.
1: Foi professora lá em Moreira César até a quarta série, tá? É, o ensinamento dela ensinou muita coisa para o Estéreo Galvão. Depois fui lá pro Nordeste. Impressionante isso, hein? Em 1977, eu saí daqui, fui pro Nordeste, fui matriculado numa escola lá, e lá a maioria não sabia nem ler nem escrever. Você acredita num negócio desse?
0: Não sabia?
1: E eu lia, escrevia, escrevinhava e tal e coisa, já tiraram eu ali do primeiro ano de ginásio, já jogaram eu lá pra sétima série.
0: Falei,
1: esse cara é muito desenvolvido.
0: Desenvolvido, jogava no Central do Caruaru.
1: Central do Caruaru, eu era bom de bola, viu?
0: Eu queria agradecer, porque eu aprendi a ler e escrever com a minha irmã Roseli.
1: Aprendeu com ela?
0: A Roseli é professora.
1: Ah, a Roseli é professora. É,
0: daí ela ensinou eu a ler. Depois eu fui pra alfabetizar lá no João Martins de Almeida.
1: Oh, que beleza, hein?
0: A professora, a tia Laís Schmidt. Laís Schmidt.
1: Schmidt.
0: Era a minha professora lá no cursinho, no pré-primário. Naquela época tinha pré-primário, não sei se tem hoje ainda. Porque hoje mudou tudo.
1: É tudo mudado.
0: Mas naquela época tinha pré-primário. Aí você entrava no primeiro ano e até a quarta série.
1: Quarta série, isso.
0: Depois tinha quinta série até a oitava série. Até
1: a oitava.
0: Tá? Agora hoje não sei mais, sério. Hoje, se alguém souber aí, manda pra nós, porque mudou tudo.
1: Tá complicado.
0: Tá complicado. Eu queria mandar um abraço a todos os professores e professoras. E um abraço especial também, meu grande mestre, professor Eduardo Salles.

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2: O Guizão, lembrando, porque o Guizão estou comigo lá no João Martins Almeida.
3: O Guizão?
2: Lá no prézinho, pré-primário. Naquela época, sério, olha como é que era organizado, né? Naquela época a gente levava lá no João Martins Almeida, no prézinho. Sim. A gente tinha que levar, pode perguntar pro Guizão, pro Neto Dins, pro Serginho Pão do Óleo, pode perguntar. A gente levava, tinha carteira, né?
3: Carteira.
2: Aí tinha que levar um saco plástico que você cobria a carteira assim, ó, pra não sujar a carteira.
3: Pra não sujar.
2: Era um saquinho, um quadriculado assim, que a Roseli que organizava pra mim. Aí punha o saco plástico em cima da carteira pra não sujar a carteira.
3: Não pode isso.
2: Molecadinha, todo mundo de uniformezinho, bonitinho.
3: Legal.
2: O professor entrava, ficava de pé, não é isso, sério?
3: Ficava de pé.
2: Não era?
3: Ficava de pé. Cantava o hino nacional.
2: Hoje parece que é um pecado cantar o hino nacional.
3: Ninguém sabe cantar o hino nacional.
2: Parece que é um pecado
3: parece
2: isso.
3: Parece que é proibido, né?
2: E naquela época, a gente entrava, formava fila pra entrar na sala de aula, não era, Sérgio?
3: Eu lembro disso aí direitinho.
2: Fila, direitinho. Cantava o hino nacional e entrava na sala. Aí, estava na sala de aula lá, o professor Eduardo Salles entrava, né? Ficava de pé. Pá, todo mundo de pé. Daí ele colocava o material em cima da mesa, assim, ó, tum. Aí todo mundo sentava quietinho, sem dar um pio.
3: Todo mundo obedecia naquela
2: época. Agora, hoje, não deve estar fácil pro professor, não deve ser fácil hoje.
3: Não é fácil.
2: Hoje tá difícil. Mas vamos dar início, hein, Estéreo?
3: Deixa eu só mandar um abraço lá pros meus amigos da Associação de Amigos Unidos de Pinda.
2: Encontrei com ele, viu?
3: Você encontrou com o Bala?
2: Dito Bala, falei pra você marcar um café lá, mas até hoje não marcou.
3: Não encontrei com ele ainda.
2: Ah, manda mensagem.
3: Olha, a Associação de Amigos Unidos de Pinda, a AUP, tá? Tá fazendo um trabalho excepcional essa ONG aqui em Pindamonhangaba, tá? E olha, o jornal Vale Cidade, também comandado pelo Dito Bala, é sucesso absoluto, viu? Centenas de pessoas acompanhando aí o jornal Vale Cidade Digital. Tem também o jornal do Bala Impresso. Esse cara tá dando o que falar aqui no centro na cidade, viu? Parabéns aí, viu, ô Bala? E em breve nós vamos estar divulgando aqui que o estúdio do podcast, coisa mais linda do mundo, tá? O estúdio de última geração já está pronto. 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
2: Ô, Sérgio, queria mandar um abraço todo especial de parabéns.
3: Vou mandar.
2: Santista, viu, Sérgio?
3: É Santista?
2: Mandar um abraço lá ao Edir, o Claudinho.
3: Claudinho,
2: Edir. Parabéns, feliz aniversário, que Deus abençoe sua vida. O nosso amigo Claudinho lá, recebe os cumprimentos da esposa
3: Claudinho.
2: Da Wanda, recebe os cumprimentos aí da Graziela, do Marcelo, da Gabriela, dos netos Arthur e Maria Isabela, viu? Então, parabéns ao Claudinho Edir, o Edir do bairro do Bosque, completando mais um ano de vida hoje, Santista. E quando eu era criança, ele punha vitrola com o Roberto Carlos todo domingo.
3: Ah, que beleza, Marcelo.
2: Todo domingo, o Claudinho colocava lá, né, Wanda? O sonzão do Roberto Carlos, olha, alto, rapaz. Aí, tempo bom, né, Claudinho?

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2: Ó, sério, vamos falar aí, sério, chegando a horário eleitoral, né?
3: Olha,

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2: Ô, Azera, agora são 11h29, a ouvinte dizendo o seguinte: ô Marcelo, bom dia, a Elisa. Aqui na escola Rubens Amit, eles ainda fazem tudo isso. Aqui é uma escola militar, isso aí é o cívico militar. Né?
0: Tem que ter um exemplo, né? Exemplo, uma escola dessa é um exemplo. Tem que ter no país todo.

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2: 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Meu amigo Jorge Boi é professor também. Jorge, abração pra você, meu irmão.
3: Jorge
2: Boi professor, Jorge, né? Professor! Ó, sério, vou dar início aí, esse caso de
3: estelionato. O estelionato aqui aconteceu o seguinte: foi até a delegacia uma senhora de 64 anos, moradora do Jardim Imperial. Ela recebeu mensagem de WhatsApp como se fosse da filha, com a fotinha da filha. Ela achou realmente que fosse a filha dela, a suposta filha. E eu acho incrível o seguinte: manda mensagem e mamãe caiu. Mamãe é mamãe, né? Mamãe viu a mensagem ali, viu a fotinha da filha, a filha pedindo R$498. Mamãe, então, mandou R$498. Passou 5 minutos, mamãe recebe outra mensagem.
4: Mamãe, eu preciso de 500 agora, mamãe.
2: Quanto?
4: 500, mamãe.
3: Mamãe pega, já tinha mandado 498, mandou mais 500 reais. Mas não foi 10 minutos. Mais uma mensagem pedindo, pelo amor de Deus, para mamãe mandar agora, pagar um boleto, aliás, de R$1.000. Mãe, preciso pagar esse boleto. Eu vou devolver esse dinheiro para a senhora ainda hoje, mãe. Paga esse boleto para mim de R$1.000. Mamãe é mamãe.
2: Mãe é mãe, mãe só tem uma.
3: Só tem uma.
2: Eu tive duas, graças a Deus.
3: Pagou boleto de R$1.000. R$1.000, mais 498 e mais 500. Tá entendendo? Aí passou lá algumas horas, encontrou com a filhinha. Né? Ô Solange, acorda, Solange. Tá dormindo na mesa aí, Solange? Aí falou com a filhinha, horas depois. Aí falou pra ela: deu tudo certo lá, filhinha. O 1.000, o 498 e o 500. Ela falou: o que que você tá falando, mãe? Eu não tô sabendo de nada. Como que você não tá sabendo de nada? Você não pediu? Aí começou aquela discussão lá, daí ela viu que caiu no golpe 171 estelionato, né? Perdeu aí quase R$2.000.
2: Ô, Astério, Juruba falando aqui, ô Marcelo, ô Astério. Antes a gente estudava, tinha ordem, tinha progresso, né? Tinha aquela matéria, o SPB, sim, né? Acabaram com tudo. Não, eu vou falar a verdade. E a única coisa que eu recordo, Zé, é que eu não tinha mochila.
3: Eu também não tinha.
2: A Roseli, minha irmã, arrumava o meu material escolar no saco de arroz.
3: Eu também levei saco de arroz.
2: Você também?
3: Levei.
2: E a Roseli tinha o capricho de colocar na ponta do lápis um papelzinho assim pra não furar o saco de arroz. Porque senão o lápis furava o saco de arroz.
3: Furava.
2: Eu não tinha condição, não tinha a mochila pra levar na escola. E a Roseli, então, ela separava o saco de arroz e eu levava no saco de arroz.
3: Era dureza, cara.
2: Não era, sério?
3: Dureza.
2: Hoje a molecada tem 3, 4 mochilas. Mas naquela época a gente não tinha mochila.
3: Eu só tinha um short. O shortinho azul e camisa branca, né? Shortinho azul, camisa branca e chinela.
2: Então, mas e era um uniformezinho só, sério.
3: Aí quando eu mijava de noite, eu dormia, só tinha dois shorts. Eu dormia com o short e urinava no short.
2: Ah.
3: Aí ninguém aguentava o cheiro mais tarde.
2: Fala aí.
3: Ninguém aguentava o cheiro.
2: Não faz isso.
3: Fala lá,
2: era saco de arroz, levava no saco de arroz,
3: saco, né? Saco de arroz eu levava.
2: A Roseli separava o saquinho de arroz pra mim. O Serginho, ele ia de carro, sério.
3: Eu não tenho vergonha de falar, não. Eu fui pó pra caramba.
2: Não, o Serginho, ele ia de carro, né? O
3: Serginho tem uma vida boa, né?
2: O Serginho, ele ia de carro. A gente ia
3: levava tudo, lancheira, né, o Serginho, né?
2: Não, ele levava tudo, né? Porque ele tinha condições agora. A gente era pobre.

0: Ele tinha até cabelo na época.
1: Ele tinha, a gente era pobre, Sérgio, a gente não tinha nada. E levava o material no saco de arroz, viu? Quem levava o material no saco de arroz, levanta a mão, quero ver. Alô, Serginho, ó. Essa música é do Serginho, viu, Sérgio, ó.
0: É dele?
1: É. É, do Léo Jaime, Sérgio.
0: Léo Jaime, adoro essa música.
1: Ô, Sérgio, vamos falar do estelionato, Sérgio.
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1: Essa aqui é do Serginho Pondoli, ó. Alô, Serginho, ó.

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2: Olha, agora são 11h36, olha, o Amauri Godoy falou que levava o baterão no saco de arroz também. Mandar um bom dia aqui a Elza, falou: Marcelo, manda um abraço à professora Lucélia Eugênio aí do Pujol. Parabéns à professora. Parabéns, Lucélia Eugênio. Daí a série, ó.
3: Olha, estelionato aqui no Ouro Verde, uma senhora de 71 anos, morador do Ouro Verde, disse que recebeu um telefonema da pessoa, se identificou como sendo funcionário do banco. Do banco onde ela até atua lá e tem conta. Né? Ela estava. A pessoa disse para ela o seguinte: você está sabendo de uma retirada aí de Pix, R$3.500? Ela falou: não, estou sabendo não. Ela mora no Ouro Verde. Não estou sabendo não. Não, aqui é do banco, eu sou funcionário aqui do banco e a gente está preocupado aqui. A senhora não está sabendo então? Não estou sabendo não. Não está sabendo? Então a gente precisa instalar um antivírus aí para a senhora, para evitar que qualquer bandido aí, estelionatário, invada a conta da senhora. Antivírus? É, um antivírus. Vou mandar pra senhora aí, a senhora abre.
4: Hein?
3: A senhora abre aí pra mim, por favor? A senhora abre. Eu pensei que era o Serginho que tá me enchendo o saco.
2: Não é o Serginho.
3: É outro calmo. Sujeito aqui lá de São Paulo.
2: O Serginho tá calmo ainda.
3: O Serginho
2: tá calmo ainda, hein? Tá
3: light hoje. O cara chato aqui também, não para ligar aqui.
2: O Serginho tinha mochila, já não tinha.
3: É, ele não tinha. Ô, Marcelo, aí ela pega e abre esse tal de antivírus aí. E passou dados que ela não poderia ter passado, ô Marcelo. E deu uma sorte tão grande, eu digo sorte, apesar dela ter ficado sem o dinheirinho dela, coitado. Porque se ela tivesse 60 mil, eles teriam retirado. Se tivesse 100 mil, teria retirado. Mas tinha R$3.500, tiraram todo o dinheiro da conta dela, ô Marcelo Celso. Porque ela passou dados e abriu aí um tal de antivírus aí. Não pode fazer isso, gente.
2: Pô, sério, e você fala isso quase todo dia
3: aqui, né? Eu tô cansado de ficar repetindo essas coisas aí, viu?
2: Pô, sério, esse caso aí de furto, é sério,
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2: Olha, agora são 11h30. Ó, sério.

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2: Olha, agora são 11h39, Astero, esse caso aí de furto, Astero?
3: É, na verdade é fiação e cabos, né? É, isso aconteceu, o pessoal não perdoa nada, né? A estrada de ferro aí, o pessoal da logística lá, do MRS, né? É, o agente de segurança da estrada de ferro, da MRS-SA, este homem de 44 anos, relatou que ontem, por volta das 10 horas da manhã, ele recebeu informação da queda de energia num determinado ponto aí, que vai ali pro Araretama, né, na linha férrea. Aí foi lá verificar. Chegou quietinho lá pra verificar o Marcelo Santos. Quando ele chega lá, os agentes chegaram e não sabia que o cara tava ali cortando ali o cobre encapado, tá? Retirando o cabo de cobre encapado. Pegou no fragantão. Tá? Aí mandou ele parar, aquele fio de cobre encapado de 6 milímetros, né? Aí falou pra ele, você!
2: Pegou o fio?
3: Ele tava furtando esse fio e já tinha retirado ali uma quantidade boa, né? Aí os agentes chegavam lá, não, hein? Tô falando com você, rapaz!
2: Levaram o fio?
3: Ele tava tentando levar o fio embora, correram atrás dele, né? Os agentes aí da Estrada de Ferro, da MRS, conseguiram, ele tentou fugir, corria Michael e Zombold. O Zombold perdia pra ele. Só que eles alcançaram esse indivíduo, 24 anos, o indiciado. Ele foi levado até a delegacia de polícia, onde vai responder por furto de fios e cabos.
2: Sil. Ô, Sérgio, Marcelo, bom dia. Estudei na escola Gabriela, na roça. Meu tempo eu tomava vacina de revolvinho. Lembra que ele tinha revolvinho?
3: Ah, eu tomei muito isso aí.
2: Lembra?
3: Tomei muito.
2: A vacina de revolvinho. Lembra que vinha um carro, a professora trancava a porta pra não fugir.
3: É.
2: O nosso diretor, seu Antônio Calisto, olhava na cabeça da gente para ver se não tinha piolho. E se as unhas estavam limpas. E até isso o professor fazia antigamente. E era verdade, meu Astério. Naquela época tinha uma pioiada, né?
3: É, parecia pai e mãe da gente, né? Dos professores, né?

0: tudo.
1: Isso aí é melô do piolho, né, sério?
2: Do piolho.
1: Eu mesmo acordei com você na cabeça, não é isso?
2: Por isso tem uns piolhentos lá em Moreira, lá, que até hoje chamam ele piolhento.
1: Olha.
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1: Ô, Acero, achei que era só nós dois que levava o material no saco de arroz, mas muita gente mandando mensagem aqui, viu?
2: A situação era difícil naquela época, né?
1: Olha lá, a Elaine Mulato falou: Marcelo, também levei material no saco de arroz aí. Aí, é verdade, a gente levava,
2: em casa,
1: né?
2: Em casa, não sei na sua casa, mas em casa era 9 irmãos, entre mulheres e homens. Né, tudo escalinha, né? Não tinha televisão lá em casa. É. Era escalinha, sabe? Mas
1: também era.
2: Tá? Meus irmãos é tudo um ano e pouco abaixo de mim lá. Só 9. Né? Aí como é que mamãe ia sustentar esse bando de menino e menina? Né? Então um ia com broto de abóbora, catava. Eu cansei de roubar abóbora do João Dia.
1: A flor da abóbora eu fazia na casa da Dona Maria.
2: Minha mãe fazia
1: brotinho. Fritava.
2: E quando tinha abóbora, eu afanava a abóbora, vou passar fome? Não. Banana lá da Dona Nina, Dona Nina do João Dia.
5: Dona Nina. Você quer pegar gaiava?
2: Eu falei, Dona Nina, tem goiaba lá?
5: Tá cheio de gaiava lá, pode pegar.
1: Dona Nina, senhor Dona Arthur. Nina. Ô, 011:43, vamos falar de Anselmo Multimarcas.
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2: Olha, agora são 11h44, ó, sério, esse caso é de furto, né?
3: É um furto aqui, mas deixa eu mandar um abraço lá pra esse cara, ele é poda, Ramos Ribeiro, jardinagem de árvores, poda preventiva, né? Aquela poda nativa com frutífera também, poda decorativa, né? 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
2: Agora são 11h45.

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2: Olha, 11h45, a ouvinte, lembrando que além do saco de arroz, tinha um bornazinho, fazia uns bornás assim costurados, né?
3: Tinha também.
2: É isso aí, bornazinho. A época boa, a Serena era pobre, mas era boa a época.
3: Olha, eu era feliz, viu? Eu era feliz. Passava dificuldade pra caramba, mas era feliz.
2: Eu ia na casa da Dona Maria lá, eu na Ir fritava folha de abóbora pra comer. Folha de abóbora.
3: Folha de abóbora.
2: A flor, né? A flor. Isso. Passava na farinha de farinha, um arroz, no ovo, assim, ó. Ah. E fritava e mandava ver, filho. Bebia água da torneira da rua e jogava bola. Bebia. Hoje não pode fazer mais nada, que fica doente. Nada,
3: fica doente aí.
2: Naquela época eu andava descalço, fazia tudo. Ô, sério, 11h46, sério, furto.
3: Olha, esse furto aqui aconteceu no Jardim Imperial. Lá no Jardim Imperial, a vítima é um homem de 47 anos, ele é morador desse bairro, Jardim Imperial. Ele disse o seguinte, que ele guardou a moto dele, ele mora num condomínio, de apartamentos. E lá no estacionamento, ele deixava, né, a rondinha dele, CG 150, 2012.
2: Pulou, mas levaram do...
3: É, entraram lá dentro. Sabe como é que os caras fazem? Olha, presta atenção, gente. Ele contou aqui como é que foi que aconteceu. Ele todo dia deixava a moto lá dentro do condomínio, lá no setor de garagem lá. Tá? A moto CG 150, preta, 2012, ESQ 2625. Tá? Todo dia deixava guardadinho lá. Aí entrou dois vagabundos, sem vergonha, fedido.
2: Mas na garagem, como é que entra na garagem?
3: Entrou porque espera a pessoa sair de carro ou de moto. Né? A pessoa abre o portão.
2: Isso.
3: Que nem aqui. Abriu. Só que demora um pouquinho pra fechar. Aí entrou os dois correndo.
2: Mas depois como é que sai?
3: Aí espera outra pessoa sair. Fica escondido lá. Fica escondido lá. E como o negócio foi da parte da manhã, 11h30 da manhã, é entra e sai. Então entraram, né? Destravaram a moto CG 150, né? Porque eles têm um dispositivo lá que eles coloca na ignição e puxa com tudo ali, quebra não sei o que lá e a moto pega. Aí esperou alguém sair e os dois fedidos, os dois fedorentos, ladrão, safado, ordinário, abriu o portão, saiu com a moto, foram embora. Entendeu? Então levaram a moto aí da vítima.
2: Tem sossego também, né?
3: Ninguém tem sossego. Tá germinando ladrão pra tudo quanto é lado. Não sei o que tá acontecendo.
2: Mandar um bom dia ao UTI do tênis, né? Gustavo Adolfo Ramos Melo, do ladinho ali da Olímpica Casa do Esporte, está ali a UTI do tênis, gente. O Gabriel, o Rogério, bag de moto, mochilas, bolsas, sandálias, sapatos. Leva lá na UTI do tênis. Ó, sério, esse caso aí de...
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2: Olha, 11h49, Acero.
3: Vamos aqui desse
2: Ô Marcelo, furto, pede pro Acero Galvão aí o contato do bacana, do pneu lá, que eu tô precisando aqui. Passa o WhatsApp, se eu tiver fácil aí, Acero, o WhatsApp do bacana, a ouvinte tá precisando aqui.
3: É, porque quando fura o pneu da moto em qualquer lugar, né, ô Marcelo? Isso. Daí o bacana vai lá e socorre realmente. Vou passar aqui então, agora, o telefone do bacana, 992...
2: Calma, 992...
3: 992... 333-3562.
2: 3562.
3: É o bacana, guincho de motos.
2: Ô, Acero, e temos aqui, o Marcelo, lembra da minha bolsinha, era do saco de arroz, tá vendo? Todo mundo levava um saco de arroz.
3: Era dificuldade pra todo mundo
2: na época. É difícil. Ô, Acero, daí, Acero, esse caso de furto aí.
3: Olha, esse furto aqui aconteceu de madrugada no Triângulo. Onde é que é o Triângulo mesmo?
2: Aqui na Zona Leste de Pirambaíba, Delta, Beta, ali é o Triângulo, ali viu? Ali
3: é o Triângulo, a vítima, 40 anos, disse o seguinte, é um homem de 40 anos, ele disse que foi na delegacia, disse que foi alvo de furto na madrugada, de ontem para hoje, viu? De ontem para hoje. Entraram lá na empresa, olha só, gente, meu Deus do céu, madrugada, entraram na empresa por cima, pelo telhado, furtaram inclusive o veículo, o Fiat Uno Mille 2004 da empresa, DIQ 6A67, tá? De Pindamonhangaba. O carro tá dentro da empresa, os vagabundos escalaram o muro, subiram lá pelo muro, entraram pelo telhado, tá? Aí foram pegando as coisas e colocando dentro do carro. Exemplo, um notebook, uma TV de 50 polegadas, uma panela elétrica, 3 máquinas de solda, 1 máquina de solda zero, 2 lixadeiras grandes, 1 compressor, 20 itens de ferramentas, tá? E 1 aterrômetro.
2: O que é aterrômetro? Alguma coisa que leva terra, Zé. Deve ser aquele piruzinho, porque piruzinho leva terra.
3: Será que isso é aterrômetro?
2: Não sei, sei lá. Não é
3: verdade, levaram também ali 2 lixadeiras grandes.
2: Quem mexe com força aí ajuda nós.
3: Faz favor. 1 compressor também levaram. E o furto foi de madrugada, Marcelo. Levaram o carro e levaram vários itens aí da empresa. Isso aconteceu no Triângulo de madrugada. Ninguém aguenta mais.
2: Ô, sério, aqui o ouvinte aqui, viu? Eu vou colocar um áudio aqui da participação do ouvinte.
4: Bom dia, Marcelo. Sou a Dusky do Andrade. Marcelo, você falou que sua mãe fazia flor de abóbora frita para comer. Coisa. Eu morei em Santo Antônio muitos anos, na fazenda com meu pai lá.
2: Sei.
4: Meu pai trabalhava lá. E plantava também. Minha mãe fazia para nós, Marcelo, folha de tomate passada no ovo para nós comer.
2: Ah lá, viu?
4: Que nem, enfim, né, Marcelo? A gente tem a família pobre, né? Você sabe que hoje, graças a Deus, tá tudo bem.
2: Melhorou, né? Melhorou, graças a Deus.
4: Um forte abraço, Marcelo.
2: Deus abençoe você.
4: Bom dia.
2: Bom dia. Ô, Marcelo, no tempo do saco de arroz não tinha ladrão igual tem hoje. É verdade, não tinha mesmo.
3: Cada esquina, ó.
2: Naquela época você podia.
3: Tome imposto.
2: Não, tinha um pouquinho mais do que nem hoje, não.
3: E tome imposto.
2: E tome imposto e radar.
3: Radar.
2: Olha, fala aqui do depósito de gás e água. Santa Terezinha ligou, pediu, chegou, Eugênio. Meu amigo Santista João Paulo, meu amigo Santista Moisés, 3642-2537. Depósito de gás e água Santa Terezinha, 3642-2537. Ou a ser a pouco, a ouvinte mandou mensagem dizendo a demora lá do atendimento da UPA do Araretão.
3: Tá desse jeito, cara.
2: Aí a Prefeitura de Pinda mandou a resposta aqui e eu vou ler a resposta da Prefeitura.
3: Leia aí.
2: A Secretaria de Saúde informa que o atendimento na UPA do Araretão está com movimento atípico, com média de pacientes acima do atendimento cotidiano. A Secretaria está direcionando profissionais para a unidade, mas pede paciência e compreensão à população. Aí a nota da Secretaria de Saúde de Pindamonhangaba.

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2: Ô, sério, tem aí mais informações?
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2: Ô, Acero, o Serginho mandou aqui, ó. Falou pra nós aqui, ó. Quer almoçar? Vem almoçar aqui. Olha, olha aqui, Astério Galvão. Ó.
3: Ah, esse é fake.
2: Esse é fake IA. News. IA. Ele monta as coisas e manda pra nós, porque eu não acredito que lá no ponto do óleo vai
3: Hoje eu cheguei lá pra trocar o óleo do meu carro e falou, tem pão com mortadela, tem maionese Hellmann's.
2: Mas tem... Tinha, de verdade?
3: Falei, cadê? Ele falou, tá dentro da geladeira. Eu falei, eu que não vou abrir geladeira,
2: não,
3: eu vou olhar,
2: pô. Logo, ó. Programa

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2: Ó, sério, eu ouvi dizendo que estão deixando de ir no pronto-socorro para ir na UPA do Araretama, daí tá super lotando lá. Prefeitura tomando providência, já segundo aqui a informação da Secretaria de Comunicação.
3: Deu uma satisfação aí, tomara que
2: e resolva. E a gente fala, viu, gente, que a gente quer deixar bem claro aqui, a gente quer o melhor de Pinda, viu? A gente não é do tipo que quanto pior, melhor, não. A gente quer o melhor para a cidade.
3: E o pulso, né?
2: A gente fala aqui para corrigir lá, pra, se Deus quiser, vai dar certinho lá, vai corrigir esse problema lá. Ô, sério, furto?
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2: Olha agora, 11:56. 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
2: Ô, Astério, 11h56, acabou aí, Astério?
3: Acabou, viu?
2: Ô, Astério, então vamos fazer um sorteio aqui, tá chegando o horário eleitoral também, né? E vamos fazer um sorteio aqui do par de ingressos do cinema. A ganhadora foi Gisele Cristina dos Santos. Gisele Cristina dos Santos foi a ganhadora aí do par de ingressos do cinema da manhã desta quinta-feira. Vambora, Astério.
4: Tchau, gente. Amanhã, sexta-feira, a gente volta com muito mais informação. Boa tarde.
2: Olha, Salmo 46. Deus é o nosso refúgio e fortaleza, socorro bem presente na angústia. Portanto, não temeremos, ainda que a terra se mude, ainda que os montes se transportem para o meio dos mares. O Senhor dos Exércitos está conosco. O Deus de Jacó é o nosso refúgio. O Senhor é meu pastor e nada me faltará. Se Deus é por nós, quem será contra nós? Operando Deus, quem impedirá? Que a graça, a comunhão, a virtude, as duas consolações do Espírito Santo repouse e sejam presentes em cada vida, hoje e para todos sempre. Que Deus abençoe sua vida, Deus abençoe sua casa, Deus abençoe seu trabalho, Deus abençoe sua saúde, Deus abençoe a sua saída e a sua chegada, em nome santo e poderoso de Jesus. Vambora, Astério.

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Boa tarde, a paz do Senhor Jesus a todos vocês que já está aí ligadinho. Seja bem-vinda, seja bem-vindo você que já está aí na escuta, né, aqui na 107. E eu tenho certeza que o Senhor hoje tem algo de bom para nós, né? A palavra do Senhor, como eu sempre falo, ela nos renova, né, todos os dias. E é mais essa tarde estarmos aqui junto. Você que talvez aí não tenha aí o número daqui aí para você deixar a sua mensagem, o seu pedido de oração é 992-24-5660. 992-24-5660. Sou a pastora Vitória, sou da igreja Eibab, do Crispim, do Massaim. E a Eibab está crescendo, se expandindo cada vez mais. Você pode estar aí, ó, sábado, eu já tenho um convite aí no sábado, ali no Massaim, culto de missões, né? Você que aí talvez ainda está aí parado, não tem uma igreja, até mesmo você que queira ouvir uma palavra e fala assim, ah, sábado eu não tenho nada aqui para fazer, não tem culto na sua igreja. Então, você já é o nosso convidado. Sábado, culto de missões no Massaim. Mano, é muito bom o culto de missões, né? Nesse sábado é culto de missões. No dia 7 nós temos o culto do amigo, que você convida um amigo, né, e vai lá, né, para ouvir a palavra. Eu estou convidando você, né, para você ouvir a palavra de Deus, porque a palavra de Deus, ela cura, ela liberta. Então, esse é o meu convite, já, desde já, né, convidar você para estar ali na estrada do Massaim, e o número é 836. Seja o nosso convidado, em nome do Senhor Jesus, amém? E você vai ficar com o louvor e já voltamos com uma palavra.

Estamos com o programa Momento com Deus. Irmãos, o Senhor, Ele tem uma palavra para mim e para você nesta tarde, que já está aí ligadinho. Você que está no seu serviço, você que está está na nossa casa, está até deitadinho, terminou de almoçar. O Senhor tem uma palavra para os nossos corações. Está em João, capítulo 3. Versículo 16 diz assim: porque Deus tanto amou o mundo que deu seu Filho unigênito, para que todo o que nele crê não pereça, mas tenha a vida eterna. Pois Deus enviou seu Filho ao mundo e não para enviou seu Filho ao mundo não para condenar o mundo, mas para que este fosse salvo por ele. Quem nele crê não é condenado, mas quem não crê já está condenado, por não crer no nome do Filho unigênito de Deus. Amém? Eu amo esse versículo. Se tivesse que resumir toda a Bíblia aqui nesse versículo, né? Que coisa maravilhosa que nós vimos, que Deus, Ele deu um único filho, o único que Ele teve, né? Em forma de sacrifício pela minha vida, pela sua vida. Mas por quê? Por amor. Por amor. Ele ama todos. Todos, independente de cor, independente de qualquer de religião, qualquer, Ele ama todos. Então, nesta tarde, o Senhor, Ele fala o meu coração. Eu fiquei aqui meditando, estava aqui, quando eu ouvi essa palavra. Nós que temos filho, mãe que tem filho, você faz tudo para um filho. Né? Às vezes um filho precisa de uma doação de um rim, se for necessário, você até doa seus rins, você doa, né? Faz o maior sacrifício pelo teu filho. Mas você não faz um sacrifício pelo o outro. Nós não fazemos. Jamais nós damos nosso filho por o amor, né? Do outro, como Deus fez. Não era necessário, né? Deus, Ele tem todo o poder de fazer, né? Não precisava, né, Jesus morrer, né? Ele dá o Filho dele para a minha vida, para a sua vida, né? Porque Ele tem todo esse poder. Mas Ele fez isso para que nós hoje podemos entender o sacrifício. Uma vida cristã sem sacrifício não é uma vida cristã. Nós temos que ter esse sacrifício, né? Ele falou assim que Ele morreu por todos os nossos pecados. Mas nós somos seres humanos, né? Nós somos fracos. E o pecado vem. E nós temos que sacrificar a nossa carne. Nós temos que sacrificar, porque Ele morreu, irmão, para nos salvar, para salvar a nossa alma. Não sou nem merecedora de estar aqui, neste lugar, de falar do amor de Deus. Não sou merecedora. Nós não somos merecedores. Mas Ele fez isso por causa de mim, por causa de você. Talvez você está aí no outro lado e falando assim: ah, Deus não me ama, né? Eu fiz isso, eu sou aquilo, eu pequei, eu matei, eu roubei. Você acha que Ele vai me amar? Ele te ama. Ele ama todos, né? Mas hoje Ele quer o nosso sacrifício. Né? Para que nós, se nós roubamos, não rouba mais. Se nós pecamos, quando nós estamos em Cristo Jesus, porque a Bíblia diz, aqui no verso: pois Deus enviou seu Filho ao mundo, e não para condenar o mundo, mas para que este fosse salvo por meio dele. Então, para que nós sejamos salvos por meio de Jesus. A Bíblia diz que ninguém vai ao Pai se não for pelo Filho, se não for por Jesus.
Então ele enfiou, nós temos esse, todo esse sacrifício que nós passamos, né? Nós sabemos, outrora não foi diferente comigo, é uma pessoa que só Jesus, só a misericórdia, mas Jesus tinha uma promessa na minha vida, me alcançou. E hoje, o que que é? Eu sei, né? Não posso, né? As coisas que pode vir olhando, você fala assim, nossa, mas não, eu não posso, né? Porque essa aí é a condenação, é um pecado que o Senhor nos agrada. E a minha preocupação é da minha alma ser salva. Então hoje, né, o Senhor, ele fala assim, ele enviou, deu o seu filho, né, morreu por você, um único, um propósito de salvação da nossa vida. Foi essa a preocupação de Deus. É isso, é o sacrifício. E ele quer que nós fazemos esse sacrifício, irmão. Quando vem um pecado, né? O pecado vem todo dia, né? Tem aquele louvor, todo dia o pecado vem, né? Mas eu escolho Deus. Então toda vez quando o pecado vem, você fala, não, eu escolho Deus. Escolhe Deus sempre na sua vida, né? Porque para que nós temos uma vida em Cristo Jesus. É só isso que ele quer de mim, de você. Ele não quer nosso dinheiro, ele não quer nada. Ele quer, ele se preocupa com a nossa salvação, com a nossa vida eterna. Então, o sacrifício faz parte, mano. Sempre vai. Né? É o que eu falo para você. Às vezes nós estamos, aceitei Jesus, faço tudo certinho, agora é um mar de rosa. Não, vai ter os momentos difíceis. Mas é o bom. É que nós escolhemos Jesus. Nós não escolhemos o lado oposto de fazer as coisas erradas. Escolhemos Jesus. Então, quando nós temos Jesus, quando nós temos o Espírito Santo de Deus, mesmo que venha a vontade da carne, é como se tivesse uma luzinha vermelha dando aquele toque. Ela não vai, não faça. Não. Você entendeu o que é quando nós estamos na presença de Jesus, quando nós escolhemos Jesus? Por isso que eu falo, esse versículo na Bíblia diz tudo para nós. O versículo 18 diz assim: quem nele crê não é condenado, mas quem não crê já está condenado, por não crer no nome do Filho unigênito de Deus. E eu creio, irmão, que nós, né, temos que crer. É, se nós cremos em Deus, nós cremos em Jesus. Porque sem Ele nós não fazemos nada. Sem Ele nós não podemos fazer nada. E hoje é uma decisão. É uma decisão sua. Talvez você hoje está aí fazendo algumas coisas que você, o seu coração agora tocou e falou assim, eu preciso mudar a minha vida. É uma decisão nesta tarde que você pode tomar essa decisão de chegar e falar assim, olha, eu não quero isso para minha vida, eu quero Jesus. Nesta tarde, você aí mesmo, onde você estiver, na sua casa, com seu coração aflito, ele nos fez com amor. Deus, ele ama. Ele ama, irmão, é um amor incondicional, um amor que não tem explicação, que às vezes fico pensando, né? Que amor é esse que deu um filho, morreu por causa de mim, por causa de você? E aí nós escolhemos sempre o lado oposto.

eu quero falar para você. Ele está te ouvindo. E nesta tarde, ele fala assim, ó, hoje é uma hora de decisão. Decide tomar essa atitude. Porque esse versículo, irmão, João 3, você que talvez não tenha hábito até de ler a Bíblia, né? Às vezes você, não, eu creio em Jesus, mas tem pessoas que não têm o hábito de ler a Bíblia, né? Mas ponha esse versículo aí no seu coração, João 3, e o versículo é 16, porque Deus tanto amou o mundo e deu o seu Filho unigênito, para que todos nele que crê não pereça, mas tenha a vida eterna. Ele só quer isso, irmão. Ele só quer, ele se preocupa só, né, com a salvação. Então, você toma essa decisão hoje. Toma essa decisão. Não, eu escolho Deus. Né? Seja qual for o pecado, sempre, né, nós somos fracos. Não estou falando isso que, né, eu sou a super mulher, né, mas nós temos sim, porque vem, né, o pecado vem, as coisas, né, o inimigo das nossas almas apresenta as coisas na nossa vida e a gente pensa que, nossa, olha só, mas não é, Deus tem coisas boas. Ei, você que está aí neste momento aí, talvez até querendo ter um sonho de casar, entrega na mão do Senhor, ora, busca no Senhor, né, vice-versa, você é mulher que tem um sonho, mas primeiro, ora ao Senhor, coloca, fala para o Senhor, né, que o Senhor, ele vai te dar o melhor, quando nós tomamos essa decisão. Às vezes nós conhecemos uma pessoa numa balada, conhecemos, né, em algum lugar, e de repente, não, é minha cara metade, depois você casa, e não é nada daquilo. Mas quando nós tomamos essa decisão de pedir para Deus dar o melhor para nós, uma orientação, dar um bom esposo, né? Dar um bom esposo, dar uma boa esposa, o Senhor, ele prepara. Mas tudo, irmão, é na oração, é no temor. Sabe por quê? Porque ele amou a mim e amou a você. A todos, não tem, irmão. Ele amou todos. Não tem, ele não fez excepção de pessoas. Ele ama todos. A única coisa que ele quer é que nessa tarde você tome uma decisão e coloque ele em primeiro lugar na sua vida. Amém? Fica com louvor e já voltamos. Amém.

Glória a Deus, voltamos, momento com Deus. O nosso querido Mário, né? Essa é a minha ovelhinha ali do Crispim. Ele, a paz do Senhor. Mário, obrigada aí, tá? Esquecemos aqui o microfone, obrigado. Obrigadão. Aí ele pediu aqui um louvor, acabamos de tocar o louvor que você pediu aqui, né? É o Bom Samaritano. Deus abençoe sua vida, Mário, grandemente. Você e sua família, em nome do Senhor Jesus. Eu creio que você está aí trabalhando. Esse aí trabalha, irmão. É ali da oficina, ali no Santana, né? Os irmãos Oliveira. Um bom mecânico. Olha só, também a nossa irmã Gisele também. Que Deus abençoe sua vida, irmã. Grandemente a sua vida. Boa tarde, pastora. Gostaria de pedir oração para meu filho Douglas. E sou a Roseli ali do Castolira. Roseli, um beijo no seu coração. Um beijo para o Douglas. É, você já está nas minhas orações sempre, em nome de Jesus. A Célia. A Célia, boa tarde. Pastora, tudo bem? Tudo bem, Célia. Que Deus abençoe sua vida grandemente, em nome do Senhor Jesus. Ela está sempre aí na escuta. O nosso querido irmão Denis. Boa tarde, a paz do Senhor, pastora Vitória. Boa tarde, Denis. Que Deus abençoe sua vida. Um beijo no seu coração. Ele pede aqui também um louvor, né? Se der tempo, vou estar colocando sim o seu louvor, em nome de Jesus. Olha lá, olha aqui, ó, outro mecânico. Gente, de mecânico eu tô bem. O nosso querido Márcio, olá. Que Deus abençoe sua vida, né? Em nome do Senhor Jesus, né? O Márcio Luiz Rezende, também um mecânico. Irmão, olha, meu carro não fica estragado, porque olha o que eu tenho de mecânico abençoado de Jesus. Eita glória! A paz, aqui ó. É, também aqui, espere, irmão, vamos voltar aqui. Saiu aqui. Glória a Deus. Tem a nossa querida aqui também. A Ângela, né? A Ângela também sempre está na escuta. Que Deus abençoe, Ângela, sua vida, né? Ela toda quinta-feira, ela lembra que nós temos uma Açaí. Amanhã estamos ali, temos culto no Açaí toda sexta-feira, né? E a minha querida Ângela, a minha companheirinha, está ali no Açaí. Que Deus abençoe sua vida, em nome do Senhor Jesus. Dá muita saúde e paz no seu coração. Maria Aparecida. Nossa querida Maria Aparecida, a paz do Senhor, pastora Vitória. Peço oração para a minha família, amém. Glória a Deus, nós vamos estar orando. Seu nome já está aqui no caderno de oração, em nome de Jesus. Deus maravilhoso. Aí eu estou falando para você hoje, outro mecânico, o nosso querido ali, o Pitbull, né? Tá, irmão, eu estou falando Pitbull porque todos conhecem ele ali como Pitbull. Também um excelente mecânico, o Roberto Santos. Que Deus abençoe grandemente, né, a vida de vocês. Em nome do Senhor Jesus, amados. Continue aí. Ainda dá tempo de você deixar o seu nome, seu pedido de oração. Né? Às vezes não dá tempo para mim colocar o louvor. Mas é só guardar aí que na próxima semana eu vou pôr o seu louvor, se não der tempo. Amém? Glória a Deus. Deus, ele é maravilhoso, irmão. Ele é fiel. Todo instante, Deus é maravilhoso. Ele, eu falo isso porque eu não estou contando história de carochinha. Eu estou falando sobre a minha vida. Quando eu tomei essa decisão de servir a Jesus, né? De largar tudo que não provém do Senhor e de servir a Ele. Então, ele é maravilha, é maravilhoso. Tem coisas que ele faz na minha vida que eu falo assim, eu nem mereço, né? Eu nem mereço, Senhor, né? Porque somos pecadores. Mas ele, como a palavra diz hoje, ele me amou, ele ama você, ele continua nos amando. A única coisa que ele quer é que nós, né, esteja sempre na presença, sempre, né, colocando ele em primeiro lugar. Primeiro lugar. Primeiro lugar na nossa vida é o amor.
Amar a Deus sobre todas as coisas. Sabe o que é isso? Amar a Deus sobre todas as coisas. Às vezes, né? Muitas vezes, irmão, lá atrás, eu falava, ah, amo a Deus, mas eu colocava o meu filho em primeiro lugar, né? Era o esposo em primeiro lugar, e eu falava, não, amo a Deus, não. Hoje a prioridade na minha vida é Deus. Primeiro lugar, depois vem minha família, aí sim, é isso que Ele quer de nós, né? Amar a Deus sobre todas as coisas. E depois, amar o próximo como a ti mesmo. Como assim, se eu me amo, a não ser que eu não me amo, né? A não ser que eu não gosto de mim, mas se eu me amo, eu amo o próximo. Então, é isso que nesta tarde o Senhor quer, né? Que talvez você tenha uma tristeza, uma mágoa no seu coração, uma falta de perdão. Perdoa, perdoa. Mas, pastora, não fui eu que fiz, foi ele que errou, ela. Não, perdoa, abre o teu coração. Quando você perdoar, que você olhar para aquela pessoa, que você não sentir nenhum desconforto, é que realmente você perdoou. E você perdoa. Aí você vai ficar em paz, você vai dormir em paz. Entendeu? Mas enquanto você não abrir o seu coração para perdoar, porque eu não, mas não fui eu que errei, não tem problema, peça perdão. Porque, né, o problema é você, você tem que estar bem. A outra pessoa, se não perdoou, depois deixa ela com Deus, entrega na mão de Deus. Ele, em todo momento, Ele é fiel na nossa vida. Amém? Fica mais louvor aí que o nosso irmão Denis pediu, em nome do Senhor Jesus.

0: Amém, glória a Deus. Nosso querido Roberto Santos, Pitbull, né? Ele pediu aqui um louvor, um dos dez. Nós vamos estar ouvindo esse louvor aqui.
1: Essa história é muito linda. Uma certa vez Jesus curou 10 leprosos de uma vez. Mas sabe o que acontece? Só um voltou. Só um voltou para agradecer. Quantos são agradecidos? Porque Jesus entrou na sua casa e fez um milagre em sua vida.

0: Amém, glória a Deus. A nossa querida Vera Lúcia, né, ali do Jardim Regina. Que bênção, né? Ela está aqui, ó. Boa tarde, pastora. Peço oração para minha neta Maria Ana Clara, que vai ser aniversariante. Olha que bênção. Vai ter bolo, hein? Nesse mês de outubro, né? Ela pedindo oração. O nome dela já está aqui, né? E já pedindo, já, né, na oração, eu vou dar aqui o final. Nós vamos estar orando pela vida da sua netinha, em nome do Senhor Jesus. Ó, irmã, também tem aqui a nossa querida Maria Aparecida, né? Ela está na escuta, né? Ela pede também oração pela família. Que Deus abençoe, irmã. Pena que chegou aqui, né, o final, né? Mas se o Senhor permitir, estaremos aqui quinta-feira, em nome do Senhor Jesus. Faço convite a você, toda quarta e todo domingo, temos culto ali no Crispim, Rua 13 de Maio, 628. A você que não tem culto aí na quarta-feira, na sua igreja, vai lá, né? Tem uns obreiros lá que é uma bênção de Deus, né? Tem o maior carinho por todos que chegam ali. Amém, irmãos? Então vamos estar encerrando, vou estar orando pela vida de cada um. Senhor, meu Deus. Pai querido, Pai amado, meu Deus, nesta tarde, Senhor, meu Deus, eu peço a Ti, a cada pedido, Senhor, que está aqui. Isso aqui, Pai querido, é um ato de fé de cada um, Senhor, pedindo oração, que o Senhor vai de encontro, seja onde ele estiver, Pai, seja no seu trabalho, meu Deus, qual seja a área financeira, sentimental, espiritual, Senhor, meu Deus e meu Pai, porque o Senhor sabe, o Senhor conhece o coração de cada um nesta tarde. Eu peço também, Senhor meu Deus, em nome do Senhor Jesus, que o Senhor me guarde o retorno da minha casa, assim como o Senhor me trouxe na tua segurança, o Senhor me leva na tua segurança. A cada um, papai querido, aqui desta rádio, que trabalha nessa rádio, em nome do Senhor Jesus, papai, né, o nosso querido Marcelo, nosso irmão Astério, também, a nossa Raíssa também, com esse carinho que ela tem de estar aqui, que o Senhor abençoe, que esta porta permaneça sempre aberta, em nome do Senhor Jesus. Amém? Fica aí conosco a nossa querida Amanda, né? Programa Sem Roteiro. Um beijo no seu coração. Fica com Deus.
1: Eu acho que você conhece.

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3: Casa e Design. Se você trabalha ou estuda em casa, não escolha a escrivaninha apenas pelo design. Primeiro pense no que realmente precisa ficar sobre ela. Notebook, monitor, caderno, documentos. Se falta profundidade, logo tudo começa a disputar espaço. A altura da cadeira e da superfície também precisa permitir uma postura confortável, sem ombros levantados ou braços mal apoiados. E não esqueça das tomadas. Ter um escritório bonito e precisar passar uma extensão pelo meio do cômodo não é exatamente o plano. Home office bom não é o que fica mais bonito na foto. É aquele em que você consegue passar algumas horas sem brigar com o espaço.
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11: Boa tarde, minha gente. Boa tarde, boa tarde. Já estou por aqui, sintonizado com você aí de casa. Uma quinta-feira, excelente quinta-feira, animada por aqui. E por aí, tá tudo animado? Conta pra mim, como que tá sendo a sua quinta-feira? Já tá quase um passinho ali no sextou, né? Semana passada o meu programa foi na sexta, mas essa semana continua na quinta-feira. E olha, hoje o programa promete. Eu quero entregar muito pra você, muitos prêmios pra você. Então mande sua mensagem aqui no WhatsApp da rádio no 12 992245660, e tem que mandar o nome completo, tá, gente? Nome completaço pra participar de todos os sorteios que tem aqui com a gente. Então não perca essa oportunidade, corre participar, que ó, essa semana tem Montana Grill, tem Intercity, tem tudo de maravilhoso pra você. Então corre participar, que já tem um monte de gente mandando mensagem aqui, participando, sintonizado, já sabe o horário. Quinta-feira, 1 hora, já coloca o despertador pra tocar, porque tem Sem Roteiro comigo aqui, 1 hora toda quinta-feira. Então corre participar, manda seu nome completo, que daqui a pouco eu volto com entrevista e participações dos ouvintes pra vocês.
12: Faz barulho aí!

E já estamos de volta e estou recebendo muitas mensagens aqui hoje. Boa tarde, Leonardo, aqui da Palácio dos Uniformes, ligado no programa Sem Roteiro. Coloca meu nome no sorteio. Boa tarde, Léo. Temos também a Claudineia. Boa tarde, Amanda. Senti sua falta na quinta-feira, mas que bom que você chegou e já está conosco. Menina, então, eu precisei fazer o programa na sexta-feira, mas eu não deixei, né, avisado, né, gente? Vocês sabem como é que é, a correria do dia a dia. Só avisei nas redes sociais, mas esqueci de avisar aqui na rádio. Semana passada, meu programa foi na sexta, mas já voltou tudo ao normal. E quinta-feira, tô de volta com vocês, tá? E também, ó, quem tá aqui sintonizado comigo, mandando sua mensagem, é a Vanúzia, que tá mandando aqui mensagem. Manda um abraço pra equipe do Palácio dos Uniformes. Com certeza, já estou mandando aqui. Tô precisando fazer uma visita aí, fazer um vídeo aí com o pessoal, hein? Pessoal animadíssimo do Palácio dos Uniformes. Eu amo! Temos aqui também, boa tarde, Amanda. Nós aqui estamos ligadinhos no seu programa. Tatiana, quero participar do sorteio. Temos também a Jennifer Barbosa. Jennifer, me conta aqui, você foi retirar seu prêmio de semana passada? Um lanche maravilhoso. Me conta aqui, manda seu áudio pra mim. Ó, tem Bella Burgers, viu, gente? Bella Burgers House, que tá incrível. Quem ganha o combo lá, gente, vem batata frita. Vem tudo que vocês possam imaginar nesse combo completasse. E eu já tô querendo ir lá. Já tô querendo ir lá, porque já tá me dando fome de ir lá, entendeu? Vamos lá, Vera Lúcia também aqui participando comigo. Vera Lúcia, um super beijo lá do Jardim Regina, participando aqui comigo hoje. Temos também a Eliette também participando, ligadinha, quero participar do sorteio. E também temos o Devan participando aqui comigo hoje também. Gente, olha, Montana Grill, vamos falar do Montana Grill. Montana Grill tá maravilhoso, o prato executivo. Quem ainda não foi retirar, lembrando que tem uma semana para retirar o prato executivo do Montana Grill, a sua escolha, tá, gente? E ó, eu falo sempre da parmegiana, mas só tem várias outras opções para você retirar também, tá? 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Então corre participar, mande sua mensagem aqui pra mim. Também temos a Patrícia aqui participando comigo hoje. Querida, quando acontecer de trocar o horário, manda um sinal de fumaça para a lista de contatos. Por gentileza, me coloque nos sorteios. Patrícia Silva do Crispim, pode deixar, amiga. Com certeza vou mandar uma mensagem para você avisando que vai ser na sexta. Mas continua a programação normal na quinta-feira, 1h. Eu espero vocês sempre, hein, meninos? Então corre participar do sorteio, que daqui a pouco eu volto com muito mais para vocês.

0: Boa tarde, eu já estou aqui com a minha convidada de hoje, doutora Graciane Bezerra, que está aqui comigo, aqui na minha frente hoje. Dá um boa tarde, doutora. Boa tarde, doutora.
1: Boa tarde, Amanda. Boa tarde, ouvintes maravilhosas e maravilhosos também que vão cuidar das esposas, né? Que elas merecem, das namoradas, das companheiras.
0: Sensacional, isso mesmo. E hoje nós vamos falar outubro rosa. Vamos falar sobre o autocuidado da mulher, como a mulher merece e precisa ser cuidada, né, doutora? Conta isso um pouquinho mesmo pra gente sobre o seu spa maravilhoso que fica localizado aqui na cidade de Pindamonhangaba e que muita gente ainda não sabe, não conhece.
1: É verdade, Amanda. Lá é uma chácara maravilhosa. Se você entra, você já entra no clima da chácara, né? Tem lavandas, tem muitas flores, um clima aconchegante. Aí você entra no espaço, a pessoa fala que parece que é um portal, que ela saiu da avenida lá e entrou num portal. Aí ali a gente recebe ela já com escaldapés. Às vezes a gente coloca flores, dependendo se a pessoa quer, né, ou quem contrata, né. E às vezes eu mesmo sinto de, tem umas flores, eu pego, recolho lá mesmo no jardim, às vezes, coloco nos pés dela na água. Ela se sente uma princesa maravilhosa. Depois vai para a maca, tem a massagem nos pés antes, né, a reflexologia podal. Depois ela vai para a maca e lá é tudo de bom, é uma hora ali na maca, separado do escaldapé, uma hora só na maca. E ali ela se entrega, porque ali ela merece aquele momento.
0: Olha só, e lá você possui tratamentos faciais naturais, massagens, experiências sensoriais exclusivo para mulheres de Pindamonhangaba e de toda a região. Você atende também até mulheres de fora, né, doutora?
1: Sim, muitas vezes vem pessoas do exterior, que são brasileiros, né, que moram lá, me encontram pelo Google. Aí, às vezes, dá de presente para a mãe, ou a mãe sabe que a filha vai chegar do exterior, dá de presente para ela. E fica aquele ciclo. A mulher, quando ela senta ali para fazer o escaldapés, ela sente uma diferença tão grande no corpo dela, que ela já começa a pensar em quem que ela quer dar aquilo ali. Para a mãe, para a amiga, ela já começa a falar para mim. Nossa, eu tô lembrando da minha mãe, tô lembrando da minha irmã, tô lembrando fulano que ganhou neném, que precisa desse momento. É transformador.
0: Olha só, isso é verdade, porque a Gra, ela já me acompanha desde quando eu tive o meu terceiro filho, que é o Pedrinho. Então, eu tava dentro do puerpério ainda, né?
1: Isso.
0: E ela tava ali me acompanhando, e depois disso, nunca mais a gente se separou.
1: Exatamente.
0: Porque depois que eu conheci ela, nunca mais eu tive outra experiência em relação a um spa maravilhoso, e ainda mais localizado aqui no coração da cidade, que fica bem próximo, né? A rotatória ali do 4.000. Fica na rotatória do 4.000,
1: Fica na,
0: né,
1: rotatória, ali subindo do Parque da Cidade, para quem vai para Dutra. Bem ali na próxima rotatória, depois da portaria do parque, você vai subindo, quem vai para Dutra, já é a próxima rotatória, já é de frente a chácara, bem na esquina.
0: Que bacana. E lá você oferece também vários tipos de limpeza de pele com produtos naturais. Quais são esses serviços que você presta lá, Gra? Conta um pouquinho pra gente.
1: Lá a gente é focado no spa facial asiático. O spa facial asiático, ele também, além das argilas, das máscaras de argila, máscara de semente de algas, que é um tratamento que as asiáticas amam. Ainda tem a massagem no rosto, que a gente aplica os pontos, né, dos meridianos do corpo. Que ali no rosto também tem a parte que diz respeito ao estômago, à bexiga. Então a gente faz, além da massagem, a gente aperta ali naqueles pontos, aplica a técnica, que aí vai fazer a pessoa rejuvenescer de dentro para fora. Porque de repente ela tem uma mancha e a mancha diz respeito ao estômago. E aí você vai perguntar para ela, vai fazer a avaliação, ela tem realmente um refluxo que não sara, ela tem uma gastrite, sempre bate as coisas. Então é de dentro para fora. A gente indica chás também para ela, indica para ela se acalmar, para ela reservar um momento para ela, tudo isso para ajudar ali. Também a gente usa aromaterapia, a massagem crânio-facial também, além da face, a gente faz a massagem no crânio, quando é tratamento facial. E quando é corporal, a gente faz também, na face, no crânio, na ponta da unha, né? Do fio de cabelo até a ponta do dedão.
0: Olha que maravilha! E eu só super recomendo, porque essa massagem no crânio é maravilhosa. As mulheres, elas precisam experimentar e elas precisam também tirar um momento para elas, né, Gra? Porque a massagem em si, ela libera várias coisas de dentro para fora. E tem muitas mulheres que chegam lá tristes, carregadas e saem de lá outras mulheres. Vamos falar um pouquinho sobre autoestima. Como renova essa autoestima das mulheres? Conta pra gente.
1: É verdade, lá. E eu também sou uma pessoa que, desde quando eu trabalhava CLT, eu sou uma pessoa muito procurada. As pessoas vêm se desabafar comigo. Aí calhou que lá é o lugar próprio, né? Aí a pessoa chega, já desabafa, já fala as coisas. Eu também dou uns conselhos pra elas, que elas têm que se cuidar, porque a massagem, ela libera hormônios como ocitocina, serotonina, dopamina. Então, esses hormônios são os hormônios que deixam a pessoa, como a gente diz, no bem-estar. Deixa a pessoa alegre, feliz, de bom humor. Ela esquece até os problemas que ela tem. Ela resolve os problemas dela em casa melhor quando ela vai lá e faz a massagem ou o tratamento facial, que também faz massagem facial e no rosto. E o rosto tem muitas terminações nervosas, então o cérebro vai só liberando o hormônio do bem-estar. Tanto no rosto, como no corpo, como nos pés, tudo ali vai liberar hormônios do bem-estar para a mulher.
0: Que bacana! E é preciso agendar com antecedência, Gra? Conta pra gente sobre os horários de atendimento.
1: Sim, lá a gente atende de segunda a sábado, das 10 às 18. Às vezes as pessoas não têm horário 18, porque trabalha lá para Taubaté, aí precisa vir mais tarde um pouquinho, a gente abre exceção, começa a atender elas 19, depende. É muito raro, mas acontece. Já aconteceu algumas mulheres que trabalham lá em Taubaté e não conseguem chegar. Aí a gente abre exceção, mas é sempre atendimento personalizado. Nunca uma cliente vai se encontrar com a outra lá, nunca. É só ela, naquele momento eu dou um espaço de 2 horas para cada cliente.
0: Olha que bacana, então é um espaço para mulheres mesmo, privativo, né? E é uma experiência incrível de um spa na sua cidade, que é Pinda aqui. E lá você também oferece chá, cafezinho, cappuccino. Conta um pouquinho sobre o atendimento exclusivo para mulheres.
1: Sim, quando a mulher chega, eu já troco o sapato dela, põe um propé, que é um protetor.
0: Outro dia quase que eu fui embora com a pantufinha da Gra, de tão relaxada que eu tava. Não queria nem vestir mais meu sapato.
1: Exatamente. Aí eu coloco o propé, que a gente chama propé, mas é o protetor do pé. E aí a gente põe uma pantufinha e ela entra já com o sapatinho limpo lá dentro. Aí eu já dou roupão, tem um raminho de alecrim e lavanda que eu recolho lá no jardim mesmo pra ela. Ah, ela já se encanta, né? Aí tá quentinha a maca, aí ela vai pro banheiro, se troca e volta e senta lá na cadeira, uma cadeira confortável. Aí eu já coloco a água quente com as ervas e o óleo essencial, ele sobe aquela fumacinha já maravilhosa. Ali já começa a aromaterapia, já tem a aromaterapia também no difusor de ambientes. Eu pingo um blend de lavanda ou de laranja, depende o cheiro que a cliente gosta, para ela já respirar. E tudo óleo essencial, óleo vegetal, não tem nada sintético lá. A gente usa tudo natural para a cliente, além de fazer o benefício terapêutico da respiração, também quando entra em contato com a pele, vai para dentro do organismo e faz o serviço ali também, terapêutico, na pele também. Aí depois da massagem vai para a maca, aí lá eu passo óleo de semente de uva no corpo, né? Eu vou fazendo a massagem para deslizar com óleo de semente de uva. E vou fazendo, e vou liberando os pontos de tensão, e vou até o final, uma hora e quinze no geral, total. Aí depois quando ela vai levantar, eu ajudo ela a levantar, coloco o roupão, sem despir ela, porque ela já está com a toalha em todo o corpo. Aí coloco o roupão, ela senta e aí eu ofereço. Ela quer o café da máquina, né? ou o chazinho. Aí ela escolhe o que ela prefere, aí fica ali degustando o chá, depois vai para olha a chácara, às vezes tem um banco lá na chácara que ela quer sentar lá.
0: Quer
1: depende.
0: Tirar uma foto,
1: quer
0: né?
1: Tirar uma foto, que é bem instagramável. E assim.
0: Ai, que delícia, gente. Olha, já

0: Conta um pouquinho sobre o voucher presente.
1: É, a gente tem os vouchers, aí o cliente entra em contato falando que é para presente, a gente faz o voucher personalizado de para. Aí a gente põe o nome da pessoa e para quem vai receber. E depois ela vem, a gente também manda uma anamnese digital para a cliente responder como que ela está de saúde, se ela usa medicamento de uso contínuo, quais. Todo, ela conta todo o histórico dela ali. E aí a gente fica sabendo já mais ou menos qual a massagem que vai fazer nela, o que, que pode, o que, que não pode. Se está grávida, é só a partir de 3 meses ainda, com a autorização do médico. E aí a gente faz. Aí a gente joga flores assim na maca. Esses dias a Amanda chegou lá, tinha, né, Amanda?
0: Nossa, foi um presente de aniversário que eu ganhei, gente. Que coisa mais linda do mundo. Tinha uma maca toda decorada, um bolo de chocolate que eu sou apaixonada, com uma calda quentinha, tá, gente? Acabou de fazer ali a Graciane, além dela ser doutora Graciane, massagista, tudo aqui, ela também faz um bolo maravilhoso, que eu vou falar pra você. É uma experiência digna mesmo, que todas as mulheres merecem receber. Então tem todo, tinha umas frutas lá, nossa, coisa mais linda, aquela bancada dela tava linda, encantadora. E aí também o tratamento VIP, que você chega lá, tem exclusividade pra você, é só você e a Gra, então não tem mais pessoas no ambiente, tem uma música também que ela sempre coloca pra você relaxar, então eu sou suspeita a falar desse trabalho, porque eu sou apaixonada. E também vamos falar sobre o kit, que é um lançamento agora, também, né, Gra?
1: Isso.
0: Que é um kit que eu já garanti o meu, que é o roupão personalizado com o logo do spa, né?
1: Isso.
0: E também tem a vela aromática, tem até um sachêzinho que vai lá pra você ter esse momento na sua própria casa. Conta pra gente como que funciona esse kit que você tem do spa.
1: Sim, é o kit roupão mais vela aromática e mais a faixa de cabelo, de fazer o skincare. Aí, às vezes, a gente tem uma cor rosa, às vezes tem cinza, depende. Mas se a pessoa pedir com antecedência, a gente consegue fazer o rosa para ela. E aí, a Amanda ganhou, ela e o esposo dela ganhou o roupão. Ela e ele ganhou o roupão e a vela e a faixa para ela ficar lá aconchegante na casa dela, fazendo o tratamento, cuidado dela em casa. Isso aí é pra gente incentivar a mulher a continuar se cuidando em casa.
0: Incrível, isso mesmo. Ó, tem gente aqui já mandando mensagem, a Teca. Boa tarde, lindas. Um lugar desse é o céu. Quero participar do sorteio. Obrigada, Teca. Obrigada pela participação sempre. E ó, daqui a pouco a gente volta. Vou combinar aqui nos bastidores com a Gra. Ela sempre traz um presentinho para as mulheres. Vamos ver o que ela vai trazer dessa vez. Vamos ver. E daqui a pouco eu volto com muito mais para vocês. Não saia daí e mande seu nome completo para participar do sorteio.
2: Aí, Júnior, o que será que tinha naquele áudio, hein, meu irmão?
3: César, eu também quero saber, viu?

0: E já estamos de volta com um intervalinho bem rapidinho para você. E a Graciane, doutora Graciane, está aqui comigo hoje, falando sobre autocuidado, Outubro Rosa, para todos os tipos de mulheres que precisam desse autocuidado. Né, doutora? Fala aqui pra gente.
1: Isso, e também temos que lembrar, né, de fazer a autoavaliação para ver se não tem nenhum nódulo, para se acontecer de achar, já pegar no comecinho, né? Do Outubro Rosa, a gente tem que lembrar isso.
0: Sim,
1: que a gente
0: com
1: tem
0: certeza.
1: Que falar sobre o câncer de mama, que às vezes acontece, né? Então, e também a gente sabe que o câncer também, às vezes, é uma somática de também muito estresse na vida da mulher, né? Então, a massagem ajuda também nessa parte de dar um escape ali para a mulher relaxar um pouco e sair um pouquinho dessa rotina tão corrida que ela vive.
0: Isso mesmo, e as mulheres que têm casa, filho, marido para cuidar, tem uma rotina muito cansativa, né, doutora Graciane? E
1: isso.
0: Se não tirar um momento de descanso, uma hora dá ruim, né?
1: O corpo vai pedir, ele vai pedir de qualquer jeito. Então,
0: com
1: a pessoa
0: certeza.
1: Tem que se conscientizar, né? E porque ela quer ir, não porque ela foi levada aí.
0: Com certeza.
1: Parar um pouquinho, né, da rotina.
0: Com certeza. Então, agora vamos falar sobre a parte também do sorteio, que o pessoal já tá aqui querendo, mandando mensagem.
1: Vamos lá.
0: Que bacana. O que você trouxe pra gente hoje, doutora Graciane? Conte pra nós.
1: Ó, hoje eu resolvi inovar. Eu vamos sortear 3 vouchers de 20%, porque daí a cliente escolhe o que ela quer. Se ela quer tratamento facial, se ela quer a massagem, se ela quer a spa dos pés. E um spa dos pés, para quem for a sortuda.
0: Vai ganhar um spa maravilhoso.
1: Exatamente.
0: E também pode agendar outra massagem no mesmo
1: isso.
0: dia, né? Porque lá...
1: É, e normalmente quando a pessoa vai, a gente dá um desconto para ela se ela quer fazer a massagem completa.
0: Ai, que delícia. É. Olha que bacana. Eu amo, sou apaixonada. Ô, Gra, e quais as redes sociais? Fala pra gente também.
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0: Arrasou. E o telefone para contato, para quem quiser agendar um momento só deles?
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0: Sensacional. E agora vamos para o sorteio de 20% no spa da doutora Graciane. Vamos lá, um número.
1: É de quanto a quanto?
0: De 1 a 65.
1: 65.
0: 65. Andréia Correardi, parabéns. Acabou de chegar aqui na nossa programação e também já está garantindo o seu voucher de 20% de desconto. Parabéns.
1: Que legal.
0: E agora mais um.
1: 12.
0: Número 12. Quem falou comigo foi a Patrícia. Patrícia Silva do Crispim. Parabéns.
1: Parabéns.
0: Você também ganhou um voucher de 20%. Eu vou passar o contato aqui da doutora Graciane para você estar agendando sua avaliação, fazendo a sua massagem, a sua hidratação facial também. Tem vários combos maravilhosos. E vamos para mais um número.
1: 18.
0: Número 18. Foi ela. Vanúzia Lopes. Parabéns.
1: Parabéns,
0: Vanúzia Lopes. Você ganhou 20% de desconto. E agora vamos lá para a sortuda. Quem será a sortuda que vai ganhar um spa dos pés?
1: Número 5.
0: Número 5 foi ela. Claudineia Ramos Celestino da Silva, da Vila São Paulo. Parabéns. Olha que sortuda maravilhosa. E ó, eu vou mandar para vocês todas as informações para vocês estarem entrando em contato com a doutora Graciane. Mas antes disso, gente, eu quero agradecer muito imensamente, porque além de parceira, ela também é minha amiga. Amiga que virou da família já, um membro da
1: já
0: família.
1: Já vim com os acessórios, né?
0: Isso mesmo, olha
1: a
0: que
1: C.
0: linda.
1: Luxury.
0: Arrasando com os acessórios da C. Luxury. E fica lindo, né? Fica tão
1: fica
0: sofisticado,
1: lindo.
0: Você coloca um colar, você já muda completamente o look, né? Arrasou, arrasou. Obrigada, Gra, pela participação. Já tá convidada a voltar novamente outras
1: Muito
0: vezes.
1: Muito obrigada a
0: você. E você não saia daí que tem mais sorteio pra vocês. Fica comigo até o final.

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1: E já estamos de volta, gente, com essa programação incrível de hoje. Você que mandou sua mensagem aqui pra mim, participou agora, primeira etapa do sorteio. Luiz Roberto também mandando mensagem aqui pra mim. Nossa quinta-feira seja produtiva e abençoada. Por gentileza, gostaria de participar do sorteio. Luiz Roberto já está participando, tá bom? Pode deixar boa sorte a todos que mandaram o nome aqui pra mim hoje, porque hoje... Hoje tem muita gente nova chegando aqui na audiência. Temos também a Tânia, que está aqui mandando, confirmando a audiência aqui no programa Sem Roteiro. A Tânia, conte para nós sua experiência, que ela ganhou a última ganhadora do chalé em Campos do Jordão, Tânia Manfra. Curtiu muito, né? É, foi bodas de casamento, não sei o que ela ganhou lá. Gente, foi incrível. Ela postou cada vídeo que eu fiquei completamente apaixonada pelo lugar. Realmente é um sossego de lugar, delicioso. E também temos aqui a Adriana Prado chegando na audiência também. Tudo bem, Adriana? A Adriana também foi ganhadora da chaleira elétrica de semana passada, na quinta-feira, que foi um sorteio sensacional da loja que abriu, a loja 7. Aqui em Pinda, ganhou a chaleira, sortuda essa mulher, viu? Sortuda demais, demais da conta. E você, já mandou seu nome completo aqui para participar do sorteio? Porque hoje tá imperdível em o programa. Então corre, corre, manda seu nome que daqui a pouco eu já volto com o sorteio no próximo bloco para vocês.

E já voltei por aqui, gente, nessa quinta-feira. Hoje o programa foi sensacional. A presença e participação de vocês todos aqui comigo, sempre muito. Gente, vocês já sabem, já conhecem o horário, né? Toda quinta-feira, 1 PM, eu, Amanda Correia, fico aqui com vocês até as 2 horas. E hoje, vamos para o sorteio. Raíssa já tá aqui, Amanda, vamos cumprir o horário. Mas já tô aqui sintonizado com vocês. E a Tânia Manfra mandou aqui mensagem pra mim: guria, eu amei o chalé Rustic House, foi impecável, gratidão. Tânia Manfra, um super beijo pra você que ganhou. Agora, ó, nas próximas semanas aí vem muito mais novidade pra vocês que participam aqui comigo, sempre inovando com prêmios incríveis pra você. E ó, posso falar? Vai ter mais, viu, gente? Vai ter mais. Vai ter uma pousada aí sensacional que mandou um voucher aqui pra mim. Mas vocês têm que seguir lá no Instagram. Tem que seguir lá no Instagram pra participar e concorrer a uma diária numa pousada incrível. Não posso contar mais detalhes, mas em breve contarei pra vocês que é um paraíso, viu, gente? Só posso falar pra vocês, é um paraíso. Realmente, o nome já é paraíso, mas não tô contando. Tô contando, Raíssa, não posso. Vamos lá pro sorteio. Vamos pro sorteio. Um número, Raíssa. Quem vai ser a sortuda ou o sortudo de hoje? Vamos lá. 56, quem ganhou um combo do Bella Burger House foi ela, Luciana de Lourdes Machado. Parabéns! E agora vamos lá para Rei da Pizza. Quem ganhou o Rei da Pizza? Que eu nem falei aqui, gente. 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E quem ganhou a pizza hoje foi Beatriz Santos. Parabéns! E quem levou para casa o Montana Grill do Pátio Pinda foi ela, Tatiana Oliveira, lá do Palácio dos Uniformes. Parabéns! Montana Grill Via Vale, Vera Lima de Souza. Parabéns! Intercity, quem ganhou e vai levar um acompanhante lá para curtir o day use do espaço maravilhoso com piscina, redário, sauna, tudo incluso para você com acompanhante, foi Mariana Santos. Parabéns! E quem ganhou 2 ingressos de cinema, que vai curtir um cineminha no final de semana, pode retirar amanhã das 8 até o meio-dia aqui com a Raíssa, aqui na Rádio 107, das 8 ao meio-dia. 2 ingressos de cinema foi Devan Almeida. Parabéns, gente. O programa de hoje foi sensacional. Obrigada a você que continua aqui na audiência comigo, com a audiência confirmada. Não perca os próximos episódios, que tem muito mais para você. Um super beijo, uma quinta-feira abençoada e animada pra você. Eu sou Amanda Correia e fiquei com você até agora, às 2 horas.

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6: Amiga, tô chegando com uma receita de suco de milho. Você já experimentou? Vamos precisar de 5 espigas de milho, 1 xícara de chá de açúcar, 6 xícaras de chá de leite, 3 xícaras de chá de água e 1/4 de lata de leite condensado. Retire os grãos de milho das espigas com uma faca. Bata no liquidificador com 3 xícaras de leite e 1/2 xícara de água e o açúcar. Leve ao fogo até engrossar bem. Deixe esfriar e depois bata no seu liquidificador com o restante da água e do leite e acrescente o leite condensado. Por fim, leve à geladeira para a bebida ficar bem geladinha e depois é só tomar. Enjoy!
7: Que delícia!
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6: Você já sabe, não é nenhuma novidade afirmar que tomar vitamina C é fundamental para o nosso organismo. Porém, uma pessoa saudável que já ingere quantidade necessária de vitamina C não vai receber benefícios extras por consumir mais. Ou seja, o excesso é desnecessário nesse caso. Apesar disso, garantir que a vitamina C está sendo ingerida nas proporções corretas pode promover a produção de tecidos saudáveis, redução de radicais livres e ainda previne problemas de visão. Você conhece alguns alimentos que contam com vitamina C?

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2: E agora tem aquele encontro gostoso com você aqui na quinta-feira. Eu sou o Luciano Leão, bom demais falar com você. Tá começando mais uma edição da Hora do Peão. Essa hora que é uma delícia, né? Torinho, vem pra cá. Vem comigo, Torinho. Vamos curtir por aqui todas hoje mais um pouco, né? Vamos mandar o que pro povo, Torinho? Luan Santana. Vai mandar Gustavo Lima também, né? É, o negócio tá bom, o negócio tá fervendo e começa daquele jeito. É, Danilo e Davi, a primeira de hoje.

Bruno e Barreto, Texana 37. E agora tem aquela saudade. Bora matar a saudade, vamos relembrando. Tem Rick Renner.

0: a sequência sempre é a que mais anima, né, Torinho? Isso, e aqui o que a gente mais faz é animar o povo, né? Torinho, vamos voltar daqui a pouco, mas você vai, prepara aí, tira da gaveta um modo rodeio que o povo vai pular, vai ferver com a gente, Torinho!
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0: Obrigado, Senhor, por mais um dia de vida. Obrigado, Senhor, pela saúde. Obrigado, Senhor, por mais um programa no 107. Hoje é quinta-feira, 15 de outubro de 2026. Boa tarde, meus amigos, minhas amigas. Uma ótima e abençoada tarde de quinta-feira. Que Deus leve a paz, o amor, a saúde e a alegria a toda a família. Louvemos ao Senhor porque Ele é bom. Louvemos ao Senhor porque é bom estar com vida. Se dirigir, não beba. Se beber, não dirija. Preserve a vida, porque a vida é um dom de Deus. E lembre-se, amigo, sempre atrás de uma bola há uma criança. No pique, no carinho, na alegria do programa do Zé da Boia, até as 19 horas. Muita moda bonita para você nesta tarde gostosa de quinta-feira. Manda o seu zap, 992-245-660. 992-245-660. Começando mais um programa do Zé da Boia.
1: Ando dizendo por aí que na próxima eleição o presidente vai lançar uma bet nova, mas só para quem vota nele. É o Analfa Betis.
2: E morreu.
0: No pique, no carinho, na alegria do programa do Zé da Boia, 17 horas, 2 minutos em Pindamonhangaba, 17 e 2. 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Também no pique, no carinho, na alegria do programa do Zé da Boia, quem tá com a gente, prima? Quem tá com a gente, prima? Ah, é os nossos amigos, tá ligadinho, o Éder Taino, o Éder Filho, a Lúcia também tá ligadinho com a gente, prima. Ah, quem mais que tá lá em Taubaté ligado? Ah, o Antônio Júnior. Também o Dudu, o Éder Filho, também está ligadinho com a gente. O Davi, o Rei do Gado, lá em Taubaté. Doutora Magali Schmidt, o Cleiton, a toda a família Schmidt, família Minuano, família Taino. Aquele beijo grande para vocês. Nosso amigo Itamar, a dona Suzana, a dona Ivânia, a gatona lindona, bonitona, Gabriela. Olha a hora, 17h04. 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Tá sempre ligado com a gente. 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Também tá ligadinho aqui, prima. Boa tarde, Jatobá. Estamos te ouvindo do belo Sérgio Carlão. Lá no Bar da Rita, antigo bar do seu Vicente, na rua Vicente do Amaral. É, rua Rita, Antônio Rita do Amaral, prima. Tava lá o barzinho do seu Vicente, agora tá lá nossa amiga Rita. Isso. E o Tadeu. Um abraço para vocês aí, então. O Du, o belo Sérgio Carlão. Dona Alzira, o que que tá acontecendo aí? Uma ótima tarde pra senhora, Dona Alzira.
3: Oi, Zé da Boia, sou Milena.
0: Milena, gatona, bonitona, tá tudo bem com você, meu amor? Uma ótima tarde pra você, lindona, gatona, bonitona, Milena, netinha aí da Dona Alzira, viu, prima? Também está com a gente lá, a Linizete, o Matheus, o Donizete, e está também ligadinho com a gente, no pique, no carinho, na alegria do programa do Zé da Boia, prima. Também a gatona, a lindona, a bonitona Val dos Correio, e está com a gente também a Milena, a Maria Cecília e a Maria Alice. Um beijo para toda a família, uma ótima e abençoada tarde de quinta-feira.
3: Oi, Zé da Boia, eu sou a Milena.
0: Milena bonitona, um beijo pra você, que Deus proteja toda a família aí. Ô prima, 177, manda brasa nessa bagaça aí. 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

0: 5:11.
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4: Prima Carma aí, mulher. Vai devagar, Carma aí. Tá correndo por quê? Ô prima, vamos mandar a próxima aí lá pra dona Alzira, que ela gosta. É Lágrimas da Alma. Ô, Marvada Moda Bonita. Quem que canta, prima? Vem com o Belmonte Amaraí. Pra dona Alzira, viu? Essa moda aí, ela gosta. Traz uma lembrança triste, mas traz a lembrança pra ela, né, prima? Então vamos mandar aí Lágrimas da Alma pra dona Alzira, a avó da Milena. A Milena tá lá com a gente, prima. Ô, prima, quem que tá aqui, prima? Boa tarde, Zé. Cristina e Maurício da Araretama, bom final de tarde, amigo Zé. Vou trabalhar segunda. É, já forgou hoje, agora só segunda, né? Um abraço pra você. Boa tarde, Zé da Bahia. Ótima noite, quinta-feira, pro senhor. É o Denis Gabriel. E vai, Corinthians, vai pro saco já já. Vai disputar a segundona novamente. Novamente, como diz a gaúcha, né, prima? Tem uma gaúcha que fala na rádio de vez em quando, na Jovem Pan lá. É novamente, novamente. Ô, prima, 17:13. No pique, no carinho, na alegria do programa no Zé da Boia. Uma ótima tarde para você que está chegando agora. Obrigado pelo carinho, pela audiência na nossa programação. Vamos falar da onde agora, prima? 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Ô prima, o Carlão tá ouvindo aí lá no Parque São Domingos. Carlão, manda um zap aí. Um abraço aí pros nossos amigos ligados com a gente também, lá da Comercial Vale Carne. 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Prima, cadê a moda da dona Alzira? Tá aqui, prima. Em seguida, vamos mandar lá pra nossa amiga dona Elizabeth, pro Rubenval e pra dona Lúcia, filho adotivo com o Sérgio Reis. Boa tarde, Pinda, boa tarde, Vale, eu volto já.
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0: 5:18.
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4: Agro. A genética da pecuária brasileira está ganhando passaporte. O Brasil viabilizou a exportação de 600 bovinos para Botsuana, na África. São 590 animais da raça Girolando e 10 da raça Gir. O objetivo é ajudar no melhoramento genético do rebanho leiteiro do país africano, que atualmente produz apenas 10% do leite que consome. As raças brasileiras chamam a atenção pela combinação entre produtividade e adaptação ao clima tropical. E essa exportação mostra uma outra força do nosso agro. O Brasil não vende apenas carne, grãos ou café. Também exporta genética, conhecimento e tecnologia desenvolvida no campo.
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12: 5:27.
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1: 5:32.
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0: Não vai ter mais consulta no SUS? Eu tô há 3 anos tentando marcar uma cirurgia. Será que ele já tá governando?
1: Pique no carinho, na alegria do programa do Zé da Boia, 17h33. Obrigado, meus amigos, vocês que estão chegando no programa do Zé da Boia. 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
2: 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E é com você, Zé da Boia.
1: Pode deixar, garotinha, aqui é no pique, no carinho, na alegria com o Zé da Boia, aqui na 107. Se aparecer outro, é falso. Prenda. Epa, tô aqui, meu amigo. Aô, Sebastião Carlos Diniz. Boa tarde, Zé da Boia. Deus está contigo sempre. Abraço. Amém. Nosso amigo Diniz, lá no Bar das Pedras. Tá lá o Marquinha, Dona Sara. Também Roberto Mecânico, João Grandão. Também tá lá o Germano. Quem mais tá lá, primo? Do ladinho tá o Vardi e a Dona Catarina. Uma ótima tarde para vocês aí. Obrigado pelo carinho, pela audiência. Lembrando que amanhã, sexta-feira, tem um Marmitex de bife rolê lá do Bar das Pedras, do nosso amigo Marquinho e da Dona Sara, em frente ao Corpo de Bombeiro. Uma ótima tarde para vocês aí. Boa tarde, Zé da Boia. Bom dia, Santista, está com a gente. Boa tarde. Boa tarde, Zé da Boia. A Dona Helena na escuta aqui no Santa Luzia. Um abraço. Abraço aí para Dona Helena e para o Gil, que está ligadinho com a gente, viu, prima? Também o Davi Xuxa está com a gente, está no sorteio. Maria Vicentina, bairro Massaim, também está com a gente. Três temperos, Zé da Boia. Manda um zapa. Três temperos, Zé da Boia, hoje. 992-245-660. 992-245-660. Prima, no pique, no carinho, na alegria do programa do Zé da Boia, nessa tarde gostosa de quinta-feira. Obrigado, meus amigos, minhas amigas, pelo carinho, pela audiência na nossa programação. 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

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Ô, prima, também lá tá o Humberto ao ladinho ali da padaria do Bosque, no seu salão de cabeleireiro. Um abraço aí, Humberto. Tá ligado no programa do Zé da Boia. Nosso amigo Seu Bento, tá ouvindo lá, daqui a pouco pega umas modas aí pro Seu Bento, prima, pega umas modas aí pro Seu Bento, 17:39, também tá ligado? Boa tarde, Zé da Boia, manda um abraço para todos aí, os professores, Fernando Mondioli, bem lembrado, hoje dia dos professores, parabéns aí ao seu dia, professor, uma ótima e abençoada tarde de quinta-feira a todos os nossos professores aí. Boa tarde, Zé da Boia. Estamos na audiência. Bom programa. É nós na fita, mano. É o Edson Cassiano, o Delícia da BR-116 em Guaratinguetá. Também a Angélica está com a gente. Boa tarde. Boa tarde, Zé da Boia. Aqui, Lisete Wilson Vieira da Mombaça. Põe nosso nome no sorteio. Está colocado aí. E bom trabalho. Deus abençoe. Amém. Ah, prima, vamos falar agora da onde, prima? 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Chaveiro Liberdade e o programa do Zé da Boia. 17:41. Qual é a moda que vem agora, prima? Ah, prima, essa é bonita demais da conta. É Gilberto e Gilmar. Ou Abajur.

0: 5 horas e 44 minutos.
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0: 5:47.
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3: Prima, daqui a pouco nós vem aí, prima. Hoje eu não posso ir. Daqui a pouco, Carma, vai devagar. 17:48, quem tá mandando o zap aí pra nós aí? Abra bagaço aí, prima. Zé da Boia. Zé, quero parabenizar a dona Dalva, seu Ageu, pela elegância e dizer que eles gostam muito de você. Um abraço aí ao nosso amigo Sebastião Carlos Diniz, viu, prima? Agradecendo e parabenizando aí a dona Dalva, o Ageu, pela elegância e dizer que eles gostam muito de mim. Obrigado, um abraço aí, então, pro Diniz estar com a gente, né, prima? E um abraço lá pra dona Dalva, tá ligadinho com a gente. Quem mais tá ligadinho lá, prima? Ah, o Ageu pai, Ageu filho e a Raquel. Toda a família aí do Comercial Vale Carne, dando os parabéns. Nosso amigo Diniz aí, pelo atendimento com as pessoas, né, prima? Pelo carinho que o Ageu, toda a sua equipe aí, a dona Dalva, tem com os clientes aí. Então, um abraço pra vocês aí. Chique no último, tá chique no último? Então, tá bom. Um abraço aí. Ô, prima... O que que é, prima? Você também tá demais hoje, hein, gordão?
4: Agora eu tava assistindo o desenho do pica-pau ali, e o pica-pau perguntou pro pé de pano: pé de pano, no segundo turno tu vai votar no Lula? Ele respondeu: eu sou cavalo, não burro.
3: Mas que coisa, no pique, no carinho, na alegria do programa do Zé da Boia. Obrigado, meus amigos, minhas amigas, obrigado pelo carinho, manda um zap pra dona Geralda, mandou aqui, prima. Ah lá, boa tarde, Zé, me coloca no sorteio. É a dona Geralda Maria da Silva no Parque São Domingo. Marcelo Monteiro, boa tarde, Zé da Boia. Aqui é o Marcelo Monteiro da Santa Cecília. Coloca Tonico Tinoco para os meus pais, José Maria Monteiro e Maria Monteiro. Coloca meu nome no sorteio. Não atendemos o vídeo com moda tarde, viu, Marcelo? Prima, no pique, no carinho, na alegria do programa do Zé da Boia. Vamos lá, prima, Sérgio Reis. Hoje eu não posso ir, ai, mas vá da moda, moda bacana. 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

0: 5:54.
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0: No Pique do Carinho, na alegria do programa do Zé da Boia, 17h55 em Pindamonhangaba. 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Boa tarde, meu amigo Zé da Boia. Tenha uma ótima abençoada tarde de quinta-feira. Bom trabalho. Deus abençoe. Abraço, Tadeu e Elza participando do sorteio no programa do Zé da Boia. No pique, no carinho, na alegria do programa do Zé da Boia. Nessa tarde gostosa de quinta-feira. Ô, prima. Já são 17h58 em Pindamonhangaba, 17h58 em Pindamonhangaba, nesta tarde gostosa, quente, quase noite já. Um abraço aí pro nosso amigo, tá ligadinho com a gente, viu, primo? O Baru lá no Maria Áurea, o Darcy também tá no Maria Áurea, o nosso amigo ligadinho com a gente sempre, lá no bar do Tadeu, da Rita. Tá lá o pessoal tomando uma e ouvindo a gente, viu, prima? No bar das Pedras, também tá lá o povo todo ligadinho com a gente. Obrigado pelo carinho, pela audiência. Também, quem mais tá ligado, prima? Na padaria do Bosque, o padeiro Marcão, o padeiro Eliseu. O seu Bento tá lá ouvindo o programa, depois nós vamos tocar umas modas bacanas para ele. E para nossa amiga dona Elizabeth, a dona Lúcia e o nosso amigo Rubenval, lá no Cidade Jardim. Que todos tenham uma ótima e abençoada noite de quinta-feira. Que Deus leve a paz, o amor, a saúde e a alegria a toda a família. Louvemos ao Senhor porque Ele é bom. Louvemos ao Senhor porque é bom estar com vida. Se dirigir, não beba. Se beber, não dirija. Preserve a vida porque a vida é um dom de Deus. E lembre-se, amigo, sempre atrás de uma bola há uma criança. Coloca aí o copinho de água ao lado do rádio, logo após a propaganda da emissora, a nossa oração da noite. Nesta quinta-feira, viu, amigo, amiga? Uma ótima tarde pra você. Tá acabando aí, volta dois minutinhos pra entrar a propaganda da emissora. Manda o seu zap 992-24-5660. 992-24-5660. Você participa do sorteio do Tempero Zé da Boia. Boa noite, Pinda. Boa noite, vale.
1: 6 horas em ponto. 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
3: Agora é a vez deles. Drops do Pet. Vamos falar de curiosidade do mundo das aves hoje aqui no Drops do Pet. Quem conviveu com periquitos pode ouvir, principalmente nos momentos de descanso, um barulhinho repetitivo, como se a ave estivesse rangendo o bico. E em muitos casos, isso não é motivo para preocupação, tá? O comportamento costuma aparecer quando a ave está relaxada e se preparando para descansar ou dormir. É quase um sinal de que o expediente acabou, mas é importante não confundir esse som com alterações respiratórias. Chiados, respiração difícil, secreção ou mudanças importantes no comportamento exigem avaliação de um médico veterinário de animais silvestres ou exóticos. Se está tudo normal e ele só está aí tranquilinho, rangendo o bico, provavelmente é hora de diminuir a luz e deixar o pequeno descansar.
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Vamos formar agora a grande corrente de fé, elevando o pensamento ao Supremo Criador, para que interceda com sua divina bondade em favor de todos que necessitam de alívio para os seus problemas através da oração. E agora, com o pensamento em Deus Todo-Poderoso, para que Ele receba nossas orações, oremos. Em nome dos anjos, dos santos e das almas, saudemos a Sagrada Família. Em nome do Pai,

0: este momento em que todos se ajoelham e saúdam Maria Santíssima. Ave Maria, cheia de graça, o Senhor é convosco. Bendita sois vós entre as mulheres, e bendito é o fruto do vosso ventre, Jesus.
1: Santa Maria, Mãe de Deus, rogai por nós, pecadores, agora e na hora da nossa morte. Amém.
0: Fazemos todos os dias, louvamos

0: agora a todos aqueles que necessitam de uma graça. Rezamos neste momento a oração de São Francisco. Senhor, faça de mim um instrumento de sua paz. Onde existe o ódio,
1: que eu leve o amor.
0: Onde existe a discórdia,
1: que eu leve a união.
0: Onde existe o erro,
1: que eu leve a verdade.
0: Onde existe a dúvida,
1: que eu leve a fé.
0: Onde existe o desespero,
1: que eu leve a esperança.
0: Onde existe trevas,
1: que eu leve a luz.
0: E onde existe tristeza,
1: que eu leve a alegria.
0: Virgem Maria,
1: guarda-nos puro do pecado.
0: Ó Mãe de Deus,
1: abra os nossos corações quando nossos irmãos precisarem de nós.
0: Ó Mãe da Igreja,
1: faça que vivamos unidos e assim sejamos um dos exemplos para que os outros também amem a teu filho Jesus.
0: Ó Esposa de José,
1: conserve a paz e a união em nossas famílias.
0: Glória ao Pai, ao Filho e ao Espírito Santo.
1: Amém.

Ó Senhora Aparecida, eu renovo neste momento a minha consagração. Eu vos consagro os meus trabalhos, sofrimentos e alegrias, o meu corpo, a minha alma e toda a minha vida. Eu vos consagro a minha família. Ó Senhora Aparecida, livrai-nos de todo o mal, das doenças e do pecado. Abençoai as nossas famílias, nossos doentes, nossos velhinhos e as crianças. Abençoai a Santa Igreja. Abençoai a nossa paróquia e o nosso vigário. Ó Senhora Aparecida, lembrai-vos que sois a padroeira poderosa de nossa pátria. Ó Senhora Aparecida, bendito e sagrado coração, abençoai a nossa nação e pedimos de novo, olhai o nosso povo.

bênção da água. Deus eterno e todo-poderoso, que tendo escolhido a água, fonte de vida e pureza, para nos dar a graça batismal, fizestes também aparecer no rio Paraíba a imagem da Virgem Imaculada. Abençoai esta água e fazei que ela nos recorde nosso batismo, para que, purificados de nossas faltas, vivamos como cristãos, membros da vossa Igreja, e cheguemos um dia à vida eterna. Por Cristo nosso Senhor.

Maria Santíssima, que em vossa imagem milagrosa de Aparecida, espalhais inúmeros benefícios sobre o Brasil. Eu, embora indigno de pertencer ao número dos vossos servos, mas desejando participar dos benefícios da vossa misericórdia, prostrado a vossos pés, consagro-vos o entendimento, para que sempre pense no amor que mereceis. Consagro-vos a língua, para que sempre vos louve e propague a vossa devoção. Consagro-vos o coração, para que depois de Deus vos ame sobre todas as coisas. Recebei-nos, ó Rainha incomparável, no ditoso número dos vossos servos. Acolhei-nos debaixo da vossa proteção. Socorrei-nos em nossas necessidades espirituais e temporais, e sobretudo na hora da nossa morte. Abençoai-nos, ó Mãe Celestial, e com vossa poderosa intercessão, fortalecei-nos em nossa fraqueza, a fim de que, servindo-vos fielmente nesta vida, possamos louvar-vos, amar-vos e render-vos graças no céu, por toda a eternidade, assim seja.

0: pela intercessão de Nossa Senhora Aparecida, Rainha e Padroeira do Brasil, a bênção de Deus Onipotente, Pai, Filho e Espírito Santo, desça sobre vós e permaneça sempre. Amém.
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2: No pique, no carinho e na alegria do programa Zé da Boy, estamos abençoados para mais uma noite de quinta-feira. Que Deus leve a paz, o amor, a saúde e a alegria a toda a família. No pique, no carinho e na alegria do programa do Zé da Boy, quem está mandando o zap aqui, abra essa bagaça aí, gorda. Mas que coisa! Boa noite, Zé da Boia. Põe meu nome no sorteio. Um abraço. Matias Cunha, tá lá ligadinho com a gente. Boa noite, Zé da Boia. Aqui é Terezinha Ribeiro da Silva Alto Cardoso. Gostaria de participar do sorteio. Tá participando. Também o Jair Beraldo tá ligadinho com a gente aí. Bom descanso. Bom dia. Coloca aí o texto por escrito. Não trabalhamos com ouvinte no ar. Oi, Zé da Boia, tudo bem? Por favor, você coloca meu nome no sorteio. Elizabeth Aparecida Marcondes Pimenta, mora no Alto do Cardoso. Tenha uma ótima noite e bom descanso. Amém. Também a Alexandra Daniela Ramos Celestino, Vila São Paulo, está participando. Irineu Ribeiro Júnior de Taubaté, boa noite e uma boa quinta-feira para todos nós. Que Deus proteja toda a família aí. Irineu Ribeiro Júnior em Taubaté. O Dinarte da Silva Júnior, Juninho da Boa Vista também está participando. Maurício Freitas e a Miri estão ouvindo a gente no Feital. Uma ótima tarde e noite para vocês aí. Boa noite. Quem mandou aqui para nós é Zoraide Primo. Oi, Zoraide, um beijo grande para você. Uma ótima abençoada noite aí no Monte Tabor. Boa noite, Zé Boy. Quero participar do sorteio. Denis Gabriel Moreira, Homem de Melo do Castolira. Ótima noite, Zé. Uma ótima noite. Que Deus abençoe. Amém. O Joel do Goiabal. Boa noite, Zé da Boy. Tudo bem com você? Coloca meu nome no sorteio. Luciene Bento da Silva, do Bom Sucesso. Tá colocado, Luciene. O seu Hélio, tá tudo certo aí? Gabriel. Também o Arthur e a Débora. Um abraço para todos aí no Bom Sucesso. Boa noite. Gostaria de participar do sorteio. Maria Aparecida Ramos Rodrigues, Vila São Paulo. No pique, no carinho, na alegria do programa do Zé da Boia.
3: Eu tava pensando aqui na minha cabeça, será que os agiota mata mesmo ou ele só machuca? Porque eu tenho certeza que na situação que eu tô, uma surra eu aguento.
2: No pique, no carinho, na alegria do programa do Zé da Boia, 18 e 18. E o Berto, Berto, você aguenta uma surra? Ei, tubarão, aguenta uma surra aí? Boa noite, Zé da Boia. Coloca no sorteio. Luci Ramos Silva do Mombaça. Também aqui, boa noite, Zé da Boia. Coloca meu nome no sorteio de hoje. É o Antônio José Alves, tá ligado? Vamos mandando um zap aí. 992-245-660. Nós vamos sortear aí três temperos Zé da Boia. 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Boa noite, Zé, tudo bem? Tudo? Tenha uma abençoada noite de quinta-feira. Abraço, André Correardi e a dona Lourdes no Santa Cecília. E o Tubarão, primo Zé da Boia, boa noite pro senhor, abençoado para o senhor, para todos os ouvintes. É o Tubarão da Cidade Nova, daqui a pouco eu vou marcar um em qual é o nome do, aí no sorteio. Um abraço. Ah, vai pentear macaco também, viu, Tubarão? No pique, no carinho, na alegria do programa da Boia. Cuidado que eu já falei pra você que o Papa Defunto tá de zóio no senhor. É, o Papa Defunto tá de zóio no senhor. Ô, prima, procura a moda aí pro seu Bento. Daqui a pouco nós vamos tocar pra ele. Porque, por enquanto, ô gatona, ô lindona, bonitona, boa noite. Como vai você?
1: como vai você?

0: 6:23.
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0: 6:27.
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3: Cada vez que me lembro do amigo Chico Mineiro, das viagens que eu fazia, ele era meu companheiro. Sinto uma tristeza, uma vontade de chorar, lembrando daqueles tempos que não mais hão de voltar. Apesar de eu ser patrão, eu tinha no coração o amigo Chico Mineiro, caboclo bom, decidido, na viola dolorido, que era peão dos boiadeiros. Hoje, porém, com tristeza, recordando das proezas das nossas viagens em motim, viajamos mais de 10 anos, vendendo boiada e comprando por esse rincão sem fim. Mas, porém, chegou um dia que Chico apartou-se de

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5: E a gente aprende desde sempre que quem muda a direção do carro são as rodas dianteiras, né? Mas alguns veículos possuem direção também na parte traseira. Em baixas velocidades, dependendo do sistema, as rodas de trás podem girar levemente no sentido oposto às dianteiras, ajudando a reduzir o raio de giro e assim facilitando manobras. Já em velocidades mais altas, elas podem se movimentar no mesmo sentido das dianteiras, para contribuir com a estabilidade em mudanças de direção. E não imagine as rodas traseiras virando como as da frente não, viu? Normalmente são ângulos bem menores. 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
2: 6:35.
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5: Prima Carma e Moé, vai devagar, nós vamos tocar uma moda já, 18:36, quem tá com a gente aqui? Boa noite, Zé da Boa, estou na escuta, coloca meu nome no sorteio, Maria Aparecida do Santo do Andrade, tá participando, o Tubarão também tá ligadinho com a gente. Boa noite, Zé da Boa, ótima noite de quinta-feira pra você, que Deus abençoe sempre você. É o Alemão lá do Campo Alegre, Prima, participando do sorteio aí também. Então andou aqui, boa noite, Zé da Boa, estamos ligados no programa pelo app. Manda aquele abraço pra galera na escuta da rádio. Em especial para a gatona Daiane, a Júlia, Juliana, o Júlio, a Cida, o Tino, Messias, Josia, Luir, nosso amigo Tubarão, que tá com o pé esquerdo inchado. Ah, o Papa Defunto vai carregar ele já. Um abraço aí pra vocês, viu? Obrigado pelo carinho, pela audiência. Boa noite, Zé da Boia. Que Deus abençoe você. Põe meu nome no sorteio. Marco Antônio Torquato, Cristiane Eugênio também tá ligadinho, ouvindo o programa Zé da Boia. Tá agradecendo aí a caixa de bombom, que Deus abençoe sempre. E ouvindo as modas. Um beijo grande pra você, Cris. Obrigado pelo carinho, pela audiência. Boa noite, Luiz Antônio Ferreira, mora no Maçaim. Davi Ribeiro também tá participando do sorteio. Márcia Cristina. Boa noite, Zé da Boa. Estamos ligados no programa Carlinhos Márcia na Mombaça. Parabéns a todos os professores, principalmente aos meus filhos, Carlinhos e Flávia, que são professores. Então tá aí, Carlinhos e Flávia, parabéns, felicidade, que Deus proteja todos os professores nesta noite de quinta-feira, dia dos professores. Boa tarde, Zé da Boia, põe meu nome no sorteio. Me chamo Damião Cordeiro, tá colocado aí, Damião Cordeiro, prima, tá ligadinho no programa do Zé da Boia. Quem mais tá aqui com a gente, prima, que tá participando aqui também? É, o Odair Palmeirense tá feliz da vida aí, Odair, tá feliz da vida, hein? E vai Verdão, vai Verdão! Um abraço aí, grande Odair lá da Gel Sorveteria. Também tá com a gente aqui, que o Espírito Santo de Deus entre na sua casa e deixe seu lar muito abençoado e protegido. Boa noite! É o Ziz aqui, tá vivo, o Daniel, a Josana, a Ana Lívia, o Luca, também a Giovana, né, prima? João Traninha, Márcio Dino, todo o povo da Ponte Alta. Quem mais tá ligado com a gente? O Matias Cunha também tá com a gente lá. O nosso amigo Nê também tá com a gente. O Jaime Pique Freud, uma ótima noite pra vocês. Boa noite, amigo. Coloca meu nome no sorteio se tiver. Eliane Gouveia tá participando aí do sorteio do tempero do Zé da Boia. E o Pix? É o Pix Meia. É, o PixMei, né? Você já pegou 5 mil lá, Odair? Pega lá os 5 mil reais, viu? Sabe quando? Só o ano que vem, viu? Tem que ser aprovado pelo Senado. É tudo papagaiada, né? Pra ganhar a eleição aí, né, prima? No pique, no carinho, na alegria do programa do Zé da Boia. Odair, tá aí.
6: Luna será...

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1: Eu não vou falar mais nada. O Alckmin já falou tudo.
2: Tá aí, prima, o Paulo Lopes falando. Aí, prima, você viu? No pique, no carinho, na alegria do programa da Boia. Ô, Dair, tá tudo certo aí? Boa noite, meu amigo Zé da Boia. Que Deus nos abençoe e nos proteja. Amém. Coloca meu nome no sorteio. Tá colocado. É o Matheus Santiago. Boa noite, Larissa Silva, Cidade Jardim. Tá no sorteio também. Ô, prima, vamos tocar a moda lá pro seu Bento? Também pra Márcia e pro Carlinho? Pra todos os professores também, né, prima? Porque Chora à Tarde, com Antônio Marcos.

Tá aí, prima. Por que chora à tarde? Moda bacana aí com Antônio Marcos. O seu Bento gosta. Seu Bento, prima. Seu Bento da Padaria do Bosque. 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Um abraço para vocês. Obrigado pelo carinho, pela audiência no programa do Zé da Boia. Ah, vamos com moda, prima. Vamos com moda bonita no seu rádio nesta quase noite, terminando já quase o programa do Zé da Boia, viu? O tempo passa muito rápido, né? Você vê, cheguei agora há pouco, já tá acabando o programa. Mas que coisa! No pique, no carinho, na alegria do programa do Zé da Boia. Vamos lá então, prima. Ah, Chitãozinho e Chororó. Ô, marvada moda bonita demais da conta.

0: 6:51.
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3: Prima, calma aí, prima. Calma aí, mulher. Vai devagar que nós vamos sortear agora o tempero Zé da Boia para vocês que mandaram usar para aí. Então vamos lá, prima. Vamos sortear o tempero. Quem mais tá participando aqui? Os últimos? O Benedito Braz Roque tá ligado com a gente, viu, prima? Também quem tá participando aqui? O Birajara Miguel de Melo. O Wilson Rodrigues Pinto do Castolira. Também a Eliana Maria de Souza Castolira. Quem mais mandou aqui? Boa tarde, Zé. Tudo bem? Tudo. É a Júlia. Coloca meu nome no sorteio, por favor. Júlia Alves do Santo, bairro Mantiqueira. A Mauri Godoy também tá com a gente participando. Vamos lá, prima. 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
3: No pique, no carinho, na alegria do programa Zé da Boia. Deixa que aqui é comigo mesmo. No pique, no carinho, na alegria, já tá chegando mais um final de programa, né, prima? Vamos lá pro sorteio? Então vamos lá, prima, roda essa bagaça aí. Atenção, atenção, quem levou o primeiro tempero, parou, parou, Valdir Salgado do Beta. Valdir Salgado do Beta ganhou o tempero Zé da Boia. Tem um minuto para mandar o seu zap aí, hein? Atenção, Valdir Salgado do Beta tem um minuto para mandar o zap. Vamos sortear outro, prima, enquanto ele manda. Se não mandar, vai pro saco. Atenção, Alexandra Daniela, lá do Vila São Paulo. Alexandra Daniela ganhou o tempero Zé da Boia. Atenção aí, Alexandra Daniela da Vila São Paulo, tem um minuto para mandar o zap aí. Vamos lá, sortear o terceiro agora. Roda essa bagaça aí, prima. Atenção, atenção. Damião Cordeiro, do Araritama. A Alexandra vai buscar amanhã, depois das 10 horas você passa lá na local laticínio. Alexandra Daniela, Damião Cordeiro, lá do Araritama, tem um minuto para mandar o seu zap aí, senão vai perder o tempero Zé da Boia. Atenção, Damião Cordeiro, do Araritama. Vou buscar, já mandou aqui, prima, vai buscar, então tá tudo certo. Só o Valdir Salgado, que já foi pro saco, prima. Esse somebody love, meu compadre, não tá ouvindo o programa, dançou. No pique, no carinho, na alegria do programa do Zé da Boia, quem faturou outro, prima? Atenção, vamos lá, roda aí, roda aí. Júlia Alves dos Santos do Mantiqueira. Atenção, Júlia Alves dos Santos do Mantiqueira. Tem um minuto para mandar aí se vai buscar o tempero lá na local laticínio amanhã, depois das 10 horas. Atenção, Júlia Alves dos Santos. Tá aí no Mantiqueira, no pique, no carinho, na alegria do programa do Zé da Boia. Atenção, Júlia Alves dos Santos. Seu tempo tá passando, a hora tá passando. Tá acabando mais um programa do Zé da Boia e a mulher não manda o zapa, prima, não mandou o zapa, vai perder já já o tempero Zé da Boia. E o tubarão tá de zóio grande, prima, zóiudo, no pique, no carinho, na alegria do programa do Zé da Boia. Vamos lá, prima, 1, 2, 3, tchau, pardal. Vamos lá pra outro então, prima. Atenção, quem levou? Marco Antônio Santiago do Alcoa. Marco Antônio Santiago do Alcoa tem um minuto para mandar o zap aí. Se não mandar também, daqui a pouco já passeia também. Ô, prima, no pique, no carinho, na alegria do programa do Zé da Boia. Ah, olha a hora. Ô, Marco Antônio Santiago, você não vai mandar aí? É Matheus Santiago, não é Marco Antônio? Prima, Matheus Santiago tem um minuto para mandar aí. Se não mandar, vai perder o tempero. Atenção, Matheus Santiago, você ganhou. Sim, vai buscar, já tá tudo certo. Matheus Santiago ganhou o tempero, vai buscar amanhã, depois das 10 horas, no local laticínio. Eu tô indo embora, eu volto amanhã, se Deus assim permitir. Que todos tenham uma ótima noite, que Deus leve paz, amor, saúde e alegria a toda a família. Louvemos ao Senhor porque Ele é bom, louvemos ao Senhor porque é bom estar com vida. Se dirigir, não beba, se beber, não dirija. Preserve a vida, porque a vida é um dom de Deus. E lembre-se, amigo, sempre atrás de uma bola há uma criança. Boa noite, Pinda, boa noite, valeu!

0: ministério, que houve um desmonte naquele Ministério da Educação no governo anterior, no governo Bolsonaro.
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4: Olá, boa noite.
2: Boa noite para você que nos acompanha em todo o país.
4: Quinta-feira, 15 de outubro de 2026.
2: Vamos aos destaques do dia.
4: Combate aos incêndios na Amazônia.
2: Reforço de pessoal e investigação criminal são algumas das iniciativas para conter o fogo na região. Graziele Bezerra.
5: O Ministério da Justiça vai enviar ao Amazonas bombeiros e viaturas para reforçar a equipe da Força Nacional de Segurança Pública que trabalha no enfrentamento aos incêndios florestais no estado.
4: Conectividade em rodovias federais e estaduais.
2: Lançada a política para reduzir áreas sem cobertura de celular. Luana Karen.
6: Para viabilizar a ampliação da conectividade nas estradas, está o compartilhamento de sinal entre as operadoras.
4: Hoje é dia do professor.
2: Brasil tem mais de 2.400.000 docentes na educação básica.
4: E o que é ser professor no país? Ouvimos docentes e alunos que destacam a importância da profissão.
7: Quero desejar um feliz dia dos professores a todos os mestres que nos ensinam e nos inspiram todos os dias. Parabéns pelo seu dia.
2: Na apresentação da Voz do Brasil, Luciano Seixas e Mariana Jungmann.
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2: A segurança nas rodovias é um dos pontos da Política Nacional de Conectividade em Rodovias, lançada hoje.
4: O projeto prevê dobrar a cobertura de telefonia móvel nas estradas federais.
2: A iniciativa busca reduzir áreas sem sinal, aumentando a segurança dos motoristas.
6: Lançada na sede da Bolsa de Valores em São Paulo, a Política Nacional de Conectividade em Rodovias. A medida prevê a conexão de internet em toda a extensão das BR-101, 116, 135, 163, 242 e 364. De acordo com o ministro das Comunicações, Frederico Filho, entre as ações para viabilizar a ampliação da conectividade nas estradas, está o compartilhamento de sinal entre as operadoras.
8: As operadoras vão abrir o sinal entre si, onde uma operadora ao longo da rodovia, não necessariamente a própria operadora vai ter a cobertura completa, tá? Então isso já vai ter um acordo entre as operadoras, que representa 13 mil quilômetros essa iniciativa.
6: O ministro dos Transportes, Jorge Santoro, acredita que com a conectividade será possível reforçar a prevenção de acidentes, melhorar a logística e aumentar a segurança das cargas que transitam nas rodovias do país.
9: E isso vai gerar um mecanismo de segurança pública muito eficiente para a gente poder avançar no controle das nossas cargas pelo país.
6: Com conectividade, motoristas e passageiros também terão melhores condições de pedir ajuda em emergências, comunicar acidentes e acionar serviços de socorro, como SAMU e os bombeiros, além de facilitar a comunicação durante os deslocamentos. Reportagem Luana Karen.
4: Federal, em ação conjunta com vários órgãos, atua para combater os incêndios florestais no estado do Amazonas.
2: O Ministério da Justiça e Segurança Pública vai enviar até a semana que vem bombeiros da Força Nacional para reforçar a operação por conta dos efeitos do El Niño.
4: A Polícia Federal abriu investigação para apurar possível ação humana na origem dos incêndios.
5: Até 21 de outubro, o Ministério da Justiça e Segurança Pública vai enviar ao Amazonas 29 bombeiros e 9 viaturas para reforçar a equipe da Força Nacional de Segurança Pública que trabalha no enfrentamento aos incêndios florestais no estado. Com mais este apoio, chega a 160 o número de profissionais que atuam na floresta para conter o avanço dos focos de calor. Segundo o Centro Gestor e Operacional do Sistema de Proteção da Amazônia, Sensipam, o Amazonas registrou 1.380 focos de incêndio nos 10 primeiros dias de outubro. Mas de acordo com o ministro do Meio Ambiente e Mudança do Clima, João Paulo Capobianco, o quadro já começa a mudar.
10: Houve uma redução nos eventos de queimadas e de incêndios e há um indicativo de redução de novos focos. Precisamos intensificar as ações.
5: O ministro também afirmou que a Polícia Federal vai investigar possível atuação humana na origem dos incêndios.
11: O novo passo agora é a investigação criminal para identificar quem está operando esse conjunto enorme de incêndios e verificar se há uma organização por trás disso.
5: O Ministério da Integração e do Desenvolvimento Regional reconheceu a situação de emergência decretada pelo governo do Amazonas em 36 municípios do estado. Além de Manaus, Humaitá, Lábrea e Apuí, no sul amazonense, também vão receber apoio para ações de prevenção e combate aos incêndios florestais. Os estados também estão capacitando 5.000 bombeiros, brigadistas e integrantes de povos e comunidades tradicionais com apoio do Fundo Amazônia. Reportagem Graziele Bezerra.
2: A Companhia Nacional de Abastecimento, Conab, divulgou nesta quinta-feira o primeiro levantamento da safra de grãos 2026-2027.
4: De acordo com a pesquisa, a produção brasileira pode ultrapassar 367 milhões de toneladas.
2: A projeção para o novo ciclo indica crescimento de 1,4% no volume a ser colhido.
12: A estimativa é que a produção de grãos no país seja de 367 milhões e 100 mil toneladas. Os dados foram divulgados pela Companhia Nacional de Abastecimento, a Conab. De acordo com a pesquisa, a produção de soja pode chegar a 181 milhões e 600 mil toneladas, com aumento na área semeada. Com isso, as exportações de soja em grãos estão estimadas em 117 milhões de toneladas. Fabiano Vasconcelos é gerente de acompanhamento de safras da Conab. Ele explica que as condições climáticas de outubro influenciaram no desenvolvimento dos plantios no país.
13: Em relação à temperatura, isso é importante porque a gente tem visto aí temperaturas acima da média em grande parte do país, né, de uma maneira geral, especialmente ali na região norte, nordeste, centro-oeste. E a previsão para outubro, a previsão do IMET também indica temperaturas médias favoráveis ali ao desenvolvimento das lavouras em grande parte do país.
12: Para o milho, o volume total da produção pode chegar a 148 milhões de toneladas. Para o ciclo 2026-2027, a Conab também prevê um aumento de 6,6% no consumo interno do cereal, impulsionado pela produção de etanol. Com locução de Thaís de Araújo, reportagem Márcia Fernandes.
4: O Dia Mundial da Alimentação é celebrado no dia 16 de outubro.
2: No Brasil, o Programa de Aquisição de Alimentos leva a produção de agricultores familiares para diversos segmentos da sociedade.
4: Entre eles, as cozinhas solidárias, que alimentam pessoas em situação de vulnerabilidade social.
14: Em Brasília, o Programa de Aquisição de Alimentos, o PAA, conecta produtores rurais a organizações comunitárias que preparam refeições para a população em situação de vulnerabilidade social. A produtora rural Rosana Alves do Nascimento, de São Sebastião, no Distrito Federal, trabalha há mais de 20 anos na atividade e relata sua experiência com o programa.
15: Tem o produtor que está lá com sua produção sem ter como escoar e tem as pessoas que estão precisando do alimento.
14: O Programa de Aquisição de Alimentos compra produtos da agricultura familiar e destina alimentos a iniciativas de atendimento à população em situação de insegurança alimentar. Entre as iniciativas estão as cozinhas solidárias. No Distrito Federal, a cozinha solidária Comidinha da Vovó participa dessa atividade. A responsável pelo espaço, Mãe Maria do Cerrado, relata as dificuldades enfrentadas antes de ter acesso aos alimentos.
16: Quantas vezes a gente ia para feira, no final da feira, tudo que jogavam fora, a gente pegava. A gente pegava que eles chamavam de lixo.
14: No Distrito Federal, a Companhia Nacional de Abastecimento, a Conab, coordena a execução do programa em parceria com associações e cooperativas de agricultores familiares. Segundo a superintendente regional da Conab, no DF, Regina Célia Santos, cerca de 30 associações e cooperativas participam do programa que permite a comercialização da produção de agricultores familiares.
17: Estamos falando aí num público com certeza de mais de 1.000 agricultores familiares individuais que conseguem escoar seus alimentos.
14: A ministra do Desenvolvimento Agrário e Agricultura Familiar, Fernanda Machiavelli, destaca a importância do trabalho conjunto entre produtores rurais e organizações comunitárias.
17: Isso se deve ao trabalho integrado da sociedade civil, que se organizou e criou esses espaços das cozinhas solidárias, levando o alimento que hoje chega nas comunidades urbanas, alimentando as famílias brasileiras.
14: Entre 2023 e 2026, o programa de aquisição de alimentos atendeu 140 mil agricultores. Em todo o país, mais de 2.600 cozinhas solidárias foram mapeadas. Reportagem Pablo Mundim.
2: Pois é, e as cozinhas solidárias são parte de um sistema maior que está completando 20 anos.
4: É o Sistema Nacional de Segurança Alimentar e Nutricional, o SISAM, que reúne e dá estrutura às políticas públicas de combate à fome.
2: Nós conversamos com Valéria Buriti, secretária extraordinária de combate à fome e à pobreza do governo federal, sobre o funcionamento do SISAM e a participação da sociedade civil, de estados e de municípios. Acompanhe.
4: Olá, secretária Valéria, bem-vinda à Voz do Brasil. Prazer ter a senhora conosco para a gente falar de 20 anos, né, do Sistema Nacional de Segurança Alimentar e Nutricional, o SISAM. A senhora pode começar então explicando para a gente o que, que é o SISAM, como é que ele se relaciona com a saída do Brasil do mapa da fome?
18: Claro, primeiro eu agradecer a oportunidade de estar aqui. Eu sempre fico muito emocionada de estar na Voz do Brasil, um programa que eu escuto desde criança. Então é sempre uma emoção estar aqui com vocês, agradecer o espaço. E o Sistema Nacional de Segurança Alimentar e Nutricional, o SISAM, assim como existe um SUS para garantir a saúde, assim como existe o SUAS, né, para garantir proteção para as pessoas mais vulneráveis, foi criado um sistema para garantir a alimentação como direito. Então, quando a gente olha para as causas de fome, de insegurança alimentar, obesidade, as diferentes formas, né, de insegurança alimentar, a gente vê que precisa trabalhar garantia de renda para que as pessoas possam comprar comida, produção de alimentos, para a gente ter produção de alimentos e disponibilidade de alimentos, cuidar do preço dos alimentos, é passar informação para que as pessoas, quando comprem alimentos que façam bem para a saúde. Ou seja, a gente está falando de um conjunto de ações. E o sistema, ele visa justamente isso, garantir que cada ministério tenha como objetivo comum isso, todas as minhas políticas vão ter impacto para garantir o direito à alimentação, e pensar também como que essas políticas podem se integrar. E uma outra dimensão importante desse sistema é também dialogar com a sociedade civil para entender quais são os problemas que o governo tem que superar, se as políticas públicas estão sendo bem executadas, estão gerando resultado, para que a gente consiga atingir esse objetivo de garantir o direito à alimentação.
4: Pois é, vamos destrinchar tudo isso um pouco mais, porque o SISAM está estruturado em três pilares, a gente vai falar sobre todos eles, e um deles é essa coordenação governamental, né? Quais são as políticas públicas que hoje são abarcadas pelo SISAM, as políticas de governo federal?
18: Bem, eu acho que a primeira que eu acho que vale a gente destacar é justamente a gente retomar todas as pesquisas, informação, para entender como que está a situação de segurança alimentar e nutricional do nosso país, né? Onde que a gente tem mais problemas, né? Olhar também para toda a situação de produção de alimentos. Então, a primeira política é essa da gente ter um conjunto de informações para a gente se organizar como governo e trabalhar melhor. E a partir daí, a gente mobiliza os ministérios. Então, a gente tem um plano de segurança alimentar e nutricional que vai reunir aí programas como Bolsa Família para garantir renda, vai garantir programas de fortalecimento da produção de alimentos, vai garantir alimentação escolar, o reajuste do valor repassado para alimentação escolar. Então, essas ações, elas estão reunidas num plano para que a gente consiga, juntando esse conjunto de ações do governo, garantir alimentação para todas as pessoas, considerando as diferentes realidades que a gente tem no nosso país, né?
4: E você mencionou também a questão da sociedade civil, né? A gente tem um pilar estruturado na participação social no SISAM, que quer dizer que o governo não pensa sozinho o combate à fome, né? Como é que funciona essa interação com a sociedade civil?
18: Ótimo, então essa pergunta é importante, porque a participação social é uma parte importante desse sistema. Quando a gente olha, por exemplo, para o programa de aquisição de alimentos, que é um programa que compra da agricultura familiar e entrega para a rede de assistência social, foi um programa criado no Conceia. Quando a gente olha para o Programa Nacional para fortalecer a agricultura familiar, quando a gente pensa no Plano Safra, ele foi criado no Conceia, que é o Conselho de Participação da Segurança Alimentar e Nutricional. Então, a participação social, ela é fundamental para que aquilo que a gente faz seja efetivo. Por quê? A sociedade vai dizer quais são os problemas que ela está vivendo, né? E a partir dessa vivência com a sua realidade é que a gente vai construir uma política pública.
4: E aí ela traz para o governo, né?
18: Exatamente. Cisternas, por exemplo, surge da sociedade. As pessoas que viviam na região do semiárido começam a captar água da chuva para consumir água da chuva para a produção de alimentos. E isso vira uma política pública. Agora, na pandemia, a gente teve outro exemplo, que são as cozinhas solidárias, né? Então, as comunidades que se organizaram para entregar refeições. Isso hoje também também é uma política pública. Então, a participação social, ela garante que as políticas sejam mais responsivas, que ela consiga, de fato, enfrentar os problemas que a gente tem para garantir a alimentação em diferentes contextos.
4: Agora, a gente tem também a esfera federativa, que é o terceiro pilar, que não é menos importante, porque é lá no estado, no município, que as políticas são aplicadas na ponta, né? Queria que a senhora também falasse um pouco sobre como é essa interação.
18: Perfeito. De fato, no município que as pessoas vivem, né? Então, é lá que elas vão ter acesso a um restaurante comunitário, a uma cozinha, a uma feira, a alimentação escolar. É lá que elas são, né, encontram os centros de referência e assistência social para ter acesso ao Bolsa Família. Então, o município é onde as pessoas vivem e é onde as políticas públicas chegam, de fato, para alcançar as pessoas. O governo federal dialoga, organiza, coordena, cofinancia programas. O estado tem esse papel de coordenar os municípios e organizar políticas que são maiores, mais abrangentes, e no município a vida das pessoas acontece. Então o CISAM busca organizar essa grande conversa. Governo federal, governo estadual, governo municipal, como que a gente pode acompanhar essa situação de segurança alimentar? Que estratégias conjuntas a gente pode ter para garantir que as pessoas se alimentem bem? E agora, quando a gente fez o Plano Brasil Sem Fome, foi muito importante esse processo de mobilizar estados e municípios para que eles colocassem esse tema na agenda. E aí a gente junta esses esforços do governo federal, do governo estadual, do governo municipal, e com isso a gente consegue melhores resultados, porque é mais gente trabalhando junto para o mesmo objetivo, que é garantir a alimentação adequada.
4: E é a prefeitura também que mapeia, né, onde é que estão, a prefeitura que sabe onde é que estão as pessoas que precisam desse tipo de política também, né?
18: Exatamente. E primeiro, a gente tem muitos recursos federais que são geridos pela prefeitura. Então, mesmo os programas que têm recurso do governo federal, a prefeitura tem essa responsabilidade de fazer a gestão desses recursos, né? Pro Bolsa Família, por exemplo, que é um recurso que sai do governo federal, mas quem faz a gestão é a prefeitura. Então, é importante ter esse diálogo para que a gente consiga se organizar. E a gente tem algumas pesquisas com o nosso IBGE que mostra que tem muitas ações nos municípios de segurança alimentar. Desde feiras, agricultura urbana, compra da agricultura familiar. Então, é importante esse diálogo para que essas ações estejam melhor organizadas e possam ser mais efetivas.
4: Muito bem, nós conversamos com Valéria Buriti, secretária extraordinária de combate à fome e à pobreza. Muito obrigada, secretária, pela sua entrevista à Voz do Brasil.
18: Eu que agradeço, Mariana. Um prazer poder falar dos 20 anos do CISAM aqui.
2: Hoje, 15 de outubro, é o Dia do Professor, uma data para celebrar quem dedica a vida a formar o futuro do país.
4: De acordo com dados do Censo Escolar, o Brasil tem mais de 2.400.000 docentes na educação básica, com ampla maioria feminina.
2: O levantamento foi divulgado hoje pelo Instituto Nacional de Estudos e Pesquisas Educacionais Anísio Teixeira, o INEP.
19: O que é ser professor? É muito mais do que ensinar a ler, escrever ou fazer contas. É compartilhar conhecimento, despertar a curiosidade e ajudar a transformar vidas. É o que responderam alguns professores que conversamos.
20: Eu sou o professor Guilherme Schinzel e ser professor para mim é ajudar uma geração a pensar, a entender o universo e também ser um mediador de forma humana no mundo em que a IA está dominando, fazendo com que eles consigam resolver problemas, pensar de maneira abstrata e combater informações que são erradas através do método científico e usando a física como base para todo o procedimento de aprendizado.
21: Meu nome é Lúcia Oliveira, sou professora de português. Ser professor é ser evolução na sociedade, transformando vidas, transformando o mundo.
22: Sou Matheus Antônio, sou professor de biologia e para mim ser professor é dar voz para quem não tem voz e caminhar junto com quem trabalha junto com a gente, com quem aprende conosco. A minha percepção, quem estrutura uma sociedade, né? Desde o início, somos nós, professores.
19: O Brasil conta com mais de 2.400.000 professores na educação básica, segundo dados do Censo Escolar relativos a 2025. Os números foram divulgados pelo INEP nesta quinta-feira. As mulheres representam a maioria dos profissionais. Em 2025, eram quase 1.900.000 professoras, o equivalente a 78,8% do total. E neste dia do professor, os alunos trazem seu agradecimento aos mestres de sala de aula.
0: Meu nome é Maria Catarina e quero agradecer todos os professores do Brasil.
1: Olá, meu nome é Bruno, eu tenho 13 anos e estou no 7º ano. Pela minha vida, já passaram muitos ótimos professores e tenho certeza de que muitos outros passarão pelo meu caminho. Por isso, quero agradecer todos os que escolheram essa bela profissão e desejar um feliz dia a todos os professores.
3: Olá, o meu nome é Evers. Hoje é dia de comemorar. Quero desejar um feliz dia dos professores a todos os mestres que nos ensinam e nos inspiram todos os dias. Parabéns pelo seu dia.
19: Mais informações sobre a pesquisa em gov.br/inep. Reportagem Thaísa Vitória.
4: E 10 novos cursos gratuitos estão disponíveis para educadores na plataforma Avamec.
2: As formações oferecem certificado de conclusão e abordam temas como inteligência artificial, computação, redes sociais e educação antirracista.
4: Os cursos são voltados a professores do ensino fundamental e médio e a gestores escolares.
2: Para participar, basta acessar o site avamec.mec.gov.br, fazer o cadastro ou entrar com a conta gov.br e escolher a formação desejada.
4: A plataforma também oferece cursos para quem quer ampliar os conhecimentos e utilizar novas ferramentas no dia a dia escolar.
2: As fortes chuvas que atingem grandes centros urbanos costumam deixar prejuízos, sobretudo nas comunidades periféricas.
4: Para reduzir impactos de eventos climáticos extremos, a ciência está buscando soluções práticas e econômicas.
2: Uma pesquisa da Universidade Federal de Pernambuco encontrou uma medida simples para conter as enxurradas em áreas vulneráveis.
4: Você fica sabendo mais sobre essa alternativa no quadro Ciência na Prática.
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24: As memórias das fortes chuvas que arrasaram a cidade do Recife em maio de 2022 foram cruciais para a proteção de áreas de morro em zonas periféricas da capital pernambucana. Uma pesquisa mostra como o excesso de concreto nas cidades acelera o fluxo da água e agrava inundações.
25: Meu nome é Camila Salgueiro, atualmente eu sou doutoranda de engenharia civil, atuo bastante na área de drenagem urbana, modelagem hidrológica. A minha pesquisa, ela surgiu da minha vivência como cidadã recifense e sentiu na pele as consequências desse grande evento. E foi ainda mais delicada em áreas de morro, porque são áreas que a gente tem uma alta vulnerabilidade.
24: Após cruzar dados da Defesa Civil e analisar áreas críticas, como o Morro do Imbura de Cima, o estudo aponta que a solução não exige necessariamente grandes obras de infraestrutura. Alternativas aplicadas nas residências podem ser a chave para reter a água das chuvas.
25: Quando a gente tem mais vegetação, esse solo vai reter mais água. E quando a gente tem mais concreto, a gente tem o aumento do escoamento. A gente encontrou como medida adaptativa que mais estava de acordo com aquele morro específico, os reservatórios de armazenamento de água. Aquela água que antes escoava, elas começaram a ser retidas por essas caixas d'água que ficavam próximas aos telhados.
24: O objetivo da pesquisa agora é tirar a ideia do papel e aplicar as técnicas na vida concreta, diante de um clima cada vez mais imprevisível.
25: Para a gente resolver alguns problemas de drenagem, não necessariamente a gente precisa construir grandes estruturas. A gente conseguiu entender que algumas soluções atuam na água escoada antes que ela chegue no sistema de drenagem. Os demais sistemas, eles não vão parar de acontecer. E a gente está no momento de adaptar a nossa realidade para isso.
24: Acompanhe a pesquisa na página da Universidade Federal de Pernambuco. E esse foi o Ciência na Prática, com produção de Warby Calil e edição de Edinaldo Júnior. E nosso encontro com o saber científico volta na próxima semana. Até lá.
2: E que tal começar o ano vivendo de perto o dia a dia de um pesquisador? Estudantes do segundo ano do ensino médio e professores da rede pública estadual podem se inscrever no programa Futuras Cientistas 2027 até o dia 26 de outubro.
4: São 470 vagas gratuitas para incentivar a participação de mulheres nas áreas de ciência, tecnologia, engenharia e matemática.
2: As selecionadas vão participar de atividades de pesquisa em universidades e laboratórios, presencialmente ou pela internet, entre os dias 4 e 29 de janeiro do ano que vem.
4: Para se inscrever, é só acessar o site futurascientistas.com.br. Mas atenção, é preciso ter cadastro na plataforma Lattes do CNPq.
2: E essas foram as notícias do governo federal.
4: Uma realização da Secretaria de Comunicação Social da Presidência da República.
2: Com produção da empresa Brasil de Comunicação.
4: Fique agora com as notícias do Poder Judiciário e do Congresso Nacional. Boa noite.
2: Boa noite e até amanhã.
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7: Supremo Tribunal Federal invalida cobrança previdenciária de empregadores rurais, pessoas físicas, no período anterior a 1º de janeiro de 2018.
8: Após decisão do presidente do Superior Tribunal de Justiça, está mantido o jogo entre Vasco e Boca Juniors no Maracanã.
7: Tribunal Superior Eleitoral aprova mudanças nas regras de propaganda eleitoral entre turnos.
8: Boa noite, eu sou Marcela Luiz.
7: E eu sou Walter Lima.
8: O plenário do Supremo Tribunal Federal decidiu nesta quinta-feira que é inconstitucional a cobrança previdenciária ao Fundo de Assistência do Trabalhador Rural, o FUNRURAL, de empregadores rurais, pessoas físicas, sobre a venda da produção no período anterior a 1º de janeiro de 2018.
7: O FUNRURAL é uma contribuição para a Previdência Social cobrada sobre a venda de produtos rurais. Marcelo Della Libera.
9: O caso chegou ao Supremo por meio de uma ação da Associação Brasileira de Frigoríficos, a Abrafrigo. A entidade questionava a cobrança da contribuição sobre o valor das vendas dos produtos rurais. Antes, o cálculo era feito com base na folha de pagamento dos funcionários. Os ministros também analisaram se as empresas que compravam os produtos rurais eram responsáveis por recolher essa contribuição em nome dos produtores. Por maioria, o Supremo seguiu o entendimento do ministro Dias Toffoli, que reajustou o voto na sessão desta quinta-feira. Para ele, a lei da época não definiu todos os elementos necessários para criar a cobrança sobre a venda da produção rural. Com isso, a contribuição foi considerada inconstitucional para o período anterior a 1º de janeiro de 2018. A modulação dos efeitos da decisão será definida posteriormente.
8: A proposta de emenda à Constituição, que reduz a jornada semanal para 40 horas e acaba com a escala 6x1, foi aprovada no Congresso Nacional.
7: Agora as mudanças serão graduais e começam 2 meses após a publicação da emenda. Breno Perrucci.
10: É isso aí. Essa aprovação dá direito a 2 dias de repouso remunerado por semana aos trabalhadores, um deles preferencialmente aos domingos, sem redução salarial. Com isso, a jornada de trabalho passa para 40 horas, limitada a 8 horas diárias, o que fortalece o cuidado com a saúde do trabalhador e a promoção do trabalho decente.
8: Após decisão do presidente do Superior Tribunal de Justiça, ministro Luiz Felipe Salomão, está mantido o jogo entre Vasco e Boca Juniors pela semifinal da Sul-Americana no Maracanã, no Rio de Janeiro.
7: A partida será terça-feira, 20 de outubro, às 21h30. Fátima Uchoa.
11: A Fla-Flu Serviços, empresa criada por Flamengo e Fluminense para a gestão do complexo do Maracanã, pediu a suspensão da decisão da Justiça do Rio que autorizou o jogo no estádio, alegando que poderia agravar o desgaste do gramado em razão do curto intervalo entre os jogos e apontou possíveis riscos à segurança. A empresa também questionou a transferência ou a remarcação da partida de basquete entre Flamengo e Botafogo prevista para o Maracanãzinho. Mas o ministro Salomão entendeu que a Fla-Flu não tem legitimidade jurídica para esse tipo de pedido no STJ, já que por se tratar de empresa privada não atua na defesa de interesse público. Além disso, não apresentou elementos concretos que demonstrassem risco grave à ordem ou à segurança públicas.
8: O Tribunal Superior Eleitoral aprovou mudanças nas regras de propaganda eleitoral entre turnos.
7: A principal mudança cria uma exceção ao prazo de 48 horas para o uso em campanha de endereços eletrônicos registrados na Justiça Eleitoral entre o primeiro e o segundo turno das eleições. Vitor Struck.
5: Com a alteração, as candidaturas poderão usar os endereços eletrônicos de campanha imediatamente após o registro na Justiça Eleitoral. Para o presidente do TSE, o ministro Cássio Nunes Marques, a mudança tem o objetivo de assegurar a utilização efetiva dos meios digitais de comunicação, favorecendo a ampla circulação de ideias e propostas, sem prejuízos à fiscalização.
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8: Uma boa noite.
7: E até amanhã.
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12: Eu sou Humberto Pinheiro e estes são os destaques de hoje do Jornal do Senado, que começa agora. Senado aprova aumento do limite de faturamento do MEI para até R$140 mil. Aprovada MP que exige exame para exercício da medicina. PEC da Segurança Pública. Presidente do Senado adia votação devido a impasse sobre o texto. Boa noite. Quem trabalha por conta própria poderá faturar mais, sem precisar deixar a categoria de microempreendedor individual, o MEI. O Senado aprovou hoje o projeto que amplia gradualmente o limite de faturamento anual, dos atuais R$80 mil para R$110 mil e, posteriormente, para R$140 mil. A mudança pode beneficiar milhões de pequenos empreendedores. Os detalhes com o repórter Alexandre Campos.
13: Essa mudança vai corrigir distorções geradas pela inflação, que de 2016 para cá foi de 55,4%. Sem qualquer ajuste no limite de enquadramento, muitos microempreendedores individuais passaram a faturar mais que R$81 mil por ano e, com isso, perderam os benefícios do Simples Nacional. Relator do projeto em plenário, o senador Carlos Fávaro, do PSD de Mato Grosso, destacou a importância da iniciativa para esse segmento.
15: O regime MEI frequentemente constitui a primeira etapa da trajetória empresarial. É este ambiente simplificado que trabalhadores autônomos, prestadores de serviço, pequenos comerciantes e produtores rurais iniciam a sua experiência empreendedora.
13: O projeto, que segue para a sanção presidencial, ainda permite que esses empresários individuais possam contratar até 2 empregados que recebam um salário mínimo mensal ou o piso da categoria. Atualmente, o limite é de apenas 1 empregado. Além disso, o texto prevê o perdão de dívidas com a União, constituídas até 13 de outubro deste ano, referentes à contribuição para a Seguridade Social do empresário na condição de contribuinte individual, bem como os juros e multas a elas associados.
12: E o presidente do Senado, Davi Alcolumbre, anunciou hoje que o Congresso vai promulgar nesta sexta-feira 2 emendas à Constituição, a que acaba com a escala de 6 dias de trabalho por 1 de descanso e garante 2 folgas a cada 5 dias trabalhados, sem redução salarial, e a que assegura a aposentadoria especial e regras de estabilidade para agentes comunitários de saúde e de combate às endemias. Durante a votação da proposta sobre a jornada de trabalho, nesta quarta-feira, Alcolumbre afirmou que a mudança representa uma transformação significativa para os trabalhadores brasileiros. Os detalhes com o repórter Herman Kulitz.
16: Ao abrir a sessão deliberativa, Davi Alcolumbre destacou que cumpriu a promessa de levar o fim da escala 6-1 ao plenário logo após o primeiro turno das eleições. O presidente do Senado ressaltou que 1 dia a mais de folga representa uma mudança gigantesca para quem acorda cedo e pega transporte público, permitindo mais convivência com a família, cuidados com a saúde e tempo para o descanso.
17: A
14: primeira vista, pode parecer uma mudança sutil, mas para quem acorda cedo, pega ônibus lotado, cumpre sua jornada e volta para casa no fim do dia, esta mudança é gigantesca. Um dia a mais de descanso é mais tempo para a família. É mais tempo para acompanhar a vida dos seus filhos, para visitar os seus pais, para estar presente.
17: Com a nova jornada, os

0: do Rio de Janeiro. O texto propõe três etapas de avaliação, ao final do segundo, do quarto e do sexto ano de curso.
1: Se um estudante apresentar desempenho suficiente nas primeiras etapas, haverá tempo hábil para identificação de lacunas de aprendizado e adoção de medidas corretivas.
0: O presidente da comissão, senador Camilo Santana, do PT do Ceará, elogiou o trabalho conjunto para a elaboração do texto.
2: Uma construção coletiva, de um consenso, para que a gente possa garantir a melhoria da qualidade dos nossos formandos na área da medicina, que é crucial para a vida do cidadão e cidadã brasileira.
0: Cursos de medicina que apresentarem desempenho insatisfatório poderão ser submetidos à supervisão pelo MEC. A legislação atual prevê sanções como redução no número de vagas autorizadas e a suspensão de vestibulares para a medicina.
3: A senadora Daniela Ribeiro, do PP da Paraíba, ressaltou a importância da educação e do pensamento crítico para o exercício da cidadania. A parlamentar também criticou a polarização política e afirmou que a divisão tem feito mal ao país. Ao citar o segundo turno das eleições, marcada para o próximo dia 25, quando serão eleitos o presidente da República e governadores de cinco estados e do Distrito Federal, Daniela Ribeiro defendeu que a população exerça o direito ao voto com consciência crítica. A senadora ainda fez um apelo para que os eleitores analisem as propostas dos candidatos e não se baseiem apenas em manchetes e publicações nas redes sociais.
4: É bom que possamos, durante esse período, fazer uma reflexão que não seja de manchetes ou de lacração em celulares, mas uma pesquisa sobre trabalho, sobre compromisso, sobre democracia.
3: Hoje, 15 de outubro, é dia do professor. No Senado, projetos em análise buscam valorizar a carreira docente. Entre as propostas, incentivos para a entrada de jovens na profissão e até a garantia de isenção do imposto de renda para professores. Os detalhes com o repórter Rodrigo Rezende.
5: O Censo Escolar de 2024 aponta que o Brasil possui cerca de 2,4 milhões de professores, sendo que 1,9 milhão de profissionais são da rede pública. Mas há um risco de um apagão de profissionais na educação básica. O Congresso discute diversos projetos para atrair jovens à carreira docente. Um deles, apresentado pelo senador Fabiano Contarato, do PT do Espírito Santo, quer isentar do imposto de renda os docentes que ganham até 10 mil reais.
6: Eu apresentei um projeto de lei para garantir isenção de imposto de renda para todo professor da rede pública, privada, da educação básica ao ensino superior e ganhar até 10 mil reais. É mais uma forma de você valorizar quem transforma o sonho em realidade.
5: Também está em debate no Senado, na Comissão de Educação, uma proposta que estabelece que professores e outros profissionais da educação que trabalham em escolas públicas, estaduais, distritais e municipais tenham direito à mesma alimentação escolar oferecida aos estudantes durante o período letivo. A relatoria é do senador Paulo Paim, do PT do Rio Grande do Sul.
3: E o presidente do Senado, Davi Alcolumbre, decidiu retirar de pauta a proposta de emenda à Constituição da Segurança Pública. A proposta, que reorganiza a segurança pública no país e prevê regras mais rigorosas contra facções criminosas, milícias e autores de crimes violentos, estava na pauta da sessão desta tarde. O texto recebeu parecer favorável do senador Rogério Carvalho, do PT de Sergipe. Segundo Alcolumbre, devido ao impasse sobre pontos do texto, entre eles a inclusão da redução da maioridade penal, é preciso dar mais tempo para o consenso. A PEC prevê maior integração entre as forças de segurança da União, dos estados e dos municípios, além de mudanças no sistema prisional, na atividade de inteligência e no financiamento do setor. A proposta também determina punições mais duras para integrantes de facções e milícias, amplia os direitos das vítimas de crimes e abre caminho para a criação de polícias municipais. O texto ainda busca garantir repasses de recursos federais para a segurança pública e o sistema prisional. Música. edição de Paula Groba e trabalhos técnicos Eliseu Caires. O Jornal do Senado fica por aqui.

0: Acompanhe agora as notícias da Câmara dos Deputados. Boa noite e até amanhã.
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2: Plenário da Câmara perdoa dívidas do microempreendedor individual.
3: Avança a proposta que extingue taxa paga pelas operadoras de celulares.
2: Plenário rejeita o uso de recursos públicos para socorrer bancos em crise.
3: Boa noite. Deputados rejeitam texto apresentado pelo relator ao projeto que permite o uso de recursos públicos para salvar bancos em dificuldade. O repórter Antônio Vital tem os detalhes.
4: Por uma diferença de apenas 5 votos, o plenário da Câmara rejeitou o texto apresentado pelo relator a um projeto que criava novas regras para enfrentar crises em bancos e outras instituições financeiras. Entre outras medidas, a proposta permitia o uso de recursos públicos para socorrer bancos em situações excepcionais, como crises que ameacem a estabilidade do sistema financeiro. Nesses casos, o governo federal poderia conceder empréstimos ou realizar capitalização temporária das instituições. O projeto foi apresentado pelo governo em 2019, ainda na administração Jair Bolsonaro, e foi alterada pelo relator, deputado Marcelo Queiroz, do PSDB do Rio de Janeiro. A proposta que foi a voto mantinha o atual Fundo Garantidor de Crédito, financiado pelos próprios bancos para garantir depósitos de clientes de bancos em dificuldades. E, além disso, criava outro fundo, chamado Fundo de Resolução, destinado a ajudar os bancos por meio de empréstimos e capitalização. O projeto também previa uma sequência para o eventual socorro com dinheiro público. Primeiro, algumas dívidas deveriam ser assumidas por acionistas e determinados credores. Em seguida, seriam usados recursos do Fundo de Resolução. Se essas medidas fossem insuficientes, o governo federal poderia emprestar recursos ao fundo com a anuência do Conselho Monetário Nacional e posterior análise pelo Senado. A proposta foi criticada pelo governo. O deputado Tadeu Venere, do PT do Paraná, disse que as condições para o uso de recursos públicos eram vagas.
5: Há nesse projeto uma situação que preocupa muito, que é colocar recursos públicos em caso de haver problemas com os bancos que porventura tenham dificuldade econômica. Eu lembro que o PROE, lá em 1995, já fez isso, a um custo de 16 bilhões de reais à época, por conta de 5 bancos. Agora não se fala em 5 bancos, 6 bancos, 1 banco, 2 bancos. Se fala em problema sistêmico. Mas sistêmico é muito genérico, senhor presidente.
4: O relator, deputado Marcelo Queiroz, do PSDB do Rio de Janeiro, disse que as medidas previstas no projeto já são adotadas em diversos países e que é necessária uma proposta que evite o risco para a economia provocada por dificuldade de grandes instituições financeiras.
6: O que esse projeto está fazendo aqui é exatamente fortalecendo e impedindo uma crise. Agora, o projeto ele estabelece 7 travas. Ora, óbvio, se quebrar um dos 3 maiores bancos, qual é a outra solução que não seja o uso de dinheiro público? Qual? O que, que a gente vai fazer? Se quebrar um dos 4 principais bancos do Brasil, a gente vai cruzar os braços? Tudo que a gente não quer é a política interferindo para salvar banco.
4: A rejeição da proposta não significa que o projeto original será arquivado. Existem brechas regimentais para a retomada da votação, o que vai depender de decisão da mesa diretora da Câmara. Após a rejeição do texto, a sessão foi encerrada. Da Rádio Câmara de Brasília, Antônio Vital.
2: Mauro Benevides Filho, do União do Ceará, foi contra o projeto que permite ao Tesouro Nacional socorrer bancos e alerta para o uso de recursos públicos sem autorização prévia do Congresso e sem garantias suficientes de que os responsáveis respondam pelas dívidas.
3: Mauro Benevides Filho lembra que o sistema bancário já dispõe do Fundo Garantidor. Ele cita problemas dos bancos de Brasília e Master, diz que apresentou uma emenda ao projeto para reforçar a responsabilização patrimonial dos envolvidos, mas pede a rejeição imediata do texto.
1: Trabalho.
2: Leonardo Monteiro, do PT de Minas Gerais, defende a mudança na organização da jornada de trabalho com 40 horas semanais e 2 dias de descanso sem redução salarial. Segundo ele, a mudança torna as condições de trabalho mais justas, beneficiando todos os trabalhadores.
3: Leonardo Monteiro cita sua trajetória e de outros agentes públicos como trabalhadores para reforçar a importância dos sindicatos e da participação política na defesa dos direitos trabalhistas. Ele pede atenção da população à votação no Senado para o fim da escala 6x1.
1: Ciência e tecnologia.
2: Economia para empresas de telecomunicações está mais próxima com a aprovação de um projeto pela Câmara. O texto ainda precisa ser examinado pelo Senado. A reportagem é de Paula Bittar.
7: A Comissão de Constituição e Justiça da Câmara aprovou uma proposta que elimina a incidência da taxa de fiscalização de funcionamento sobre telefones celulares. A taxa é um dos itens que compõem o Fundo de Fiscalização das Telecomunicações, Fistel, utilizado para custear as atividades da Agência Nacional de Telecomunicações. De acordo com a legislação, a tarifa, cujo valor por celular é de R$13 por ano, é paga pelas concessionárias, permissionárias e autorizadas de serviços de telecomunicação e de radiofrequência. A proposta que elimina a incidência da taxa de fiscalização de funcionamento sobre telefones celulares segue agora para a análise do Senado Federal. Da Rádio Câmara de Brasília, Paula Bittar.
1: Eleições.
3: Dandara, do PT de Minas Gerais, agradece aos mais de 100 mil eleitores que garantiram sua reeleição e reafirma seu compromisso com os trabalhadores. Ela defende o fim da escala 6x1 e alerta para possíveis articulações que, segundo afirma, poderiam prejudicar a medida.
2: Dandara também denuncia o que considera restrições à divulgação de conteúdos políticos nas redes sociais e anuncia um canal para receber relatos de possíveis casos de censura digital. Ela afirma que pretende encaminhar as denúncias a organismos internacionais de direitos humanos.
3: Carla Dixon, do PL, lamenta não ter sido reeleita. Apesar disso, ela reafirma seu compromisso com as famílias atípicas do Rio Grande do Norte e cobra do parlamento a votação de projetos de assistência e geração de renda para mães cuidadoras.
2: Entre as propostas defendidas por Carla Dixon estão a criação do MEI atípico, que permitiria o empreendedorismo sem a perda imediata do benefício de prestação continuada. Ela também reivindica simplificar a comprovação das condições de saúde de pessoas com deficiência.
3: Paulo Soares, do Podemos de São Paulo, encerra seu mandato com um balanço de suas ações pela saúde pública em Jaú e região, citando as Santas Casas, o Hospital Amaral Carvalho e a construção de um ambulatório médico de especialidades.
2: O deputado ressalta também a defesa dos setores calçadistas de Jaú e Coreiro de Bocaina. Segundo Paulo Soares, ainda que ele tenha passado pouco tempo no legislativo, foi o suficiente para aprender que é possível construir um país melhor trabalhando pela população, mesmo sem mandato.
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1: Educação.
3: Soraya Santos, do PL do Rio de Janeiro, defende mais apoio nas escolas para crianças com altas habilidades e superdotação. A deputada pede ainda medidas para facilitar o acesso à avaliação especializada, principalmente para famílias que não podem pagar pelos exames.
2: Soraya Santos propõe a criação de um prêmio para reconhecer boas práticas de escolas, educadores e alunos na inclusão dessas crianças. Segundo ela, a iniciativa dá visibilidade a esses estudantes e incentiva um sistema educacional mais preparado para atender às suas necessidades. Homenagem.
3: Salarial e plano de cargos e salários são algumas conquistas dos professores nos últimos anos. O presidente da Comissão de Educação da Câmara destacou esses e outros avanços para a categoria em entrevista ao repórter Luiz Cláudio Canuto.
9: 15 de outubro é dia do professor, uma comemoração estabelecida em 63 durante o governo João Goulart. O Brasil tem 2.400.000 professores que ensinam 47 milhões de estudantes. O presidente da Comissão de Educação da Câmara, deputado Benes Leocádio, do União do Rio Grande do Norte, em entrevista ao programa Painel Eletrônico da Rádio Câmara, afirmou que um dos desafios da educação hoje é a inteligência artificial. Ele, que morava na zona rural, tinha como grande barreira pesquisar em bibliotecas ou procurar um livro necessário para pesquisa. A passagem das décadas melhorou as condições dos alunos e também as dos professores.
10: A carreira passou a ter um reconhecimento e um respeito com o plano de cargos, carreira e salário, com a lei que introduziu o piso do professor, a 11738/2008, né? Que foi um avanço muito grande, e agora com a decisão do Supremo Tribunal Federal, que garante também essa paridade para os professores contratados, porque antigamente a gente via muito na gestão pública contratação precária de profissionais ou de professores que ao término do período letivo eram dispensados.
9: Neste ano houve aumento do piso salarial em 5,4%. O valor passou a ser de R$5.130 para uma jornada de 40 horas semanais. O presidente da Comissão de Educação lembrou a previsão constitucional que obriga os entes federados a investir em 25% da receita de impostos e transferências em educação. O deputado Benes Leocádio destaca que o papel do legislativo tem sido cumprido por meio de avanços no setor, como a aprovação do novo Plano Nacional de Educação.
10: Que é uma das metas a serem alcançadas é essa formação ao máximo possível. É verdade que a gente tem pessoas que entraram há algumas décadas na carreira do magistério que ainda não tiveram essa condição, mas hoje a oferta, as condições que são colocadas para os profissionais são muito melhores e muito mais amplos. Eu acho que não é mais desculpa dizer que o poder público não cria essas condições. Hoje a gente vê as parcerias com as universidades públicas, com universidades privadas, com cursos de formação, para preparar esse professor.
9: O novo Plano Nacional de Educação para o período até 2036 foi sancionado em abril. Ele prevê aumento progressivo de investimento público em educação para 7,5% do produto interno bruto em 2033 e de 10% do PIB em 2036. O plano também cria o Programa Nacional de Infraestrutura Escolar, destinando no mínimo 85% dos recursos para a educação básica. A origem do Dia do Professor remonta ao dia 15 de outubro de 1827, quando o imperador Dom Pedro I assinou um decreto que criou as escolas de primeiras letras no Brasil. Da Rádio Câmara de Brasília, Luiz Cláudio Canuto.
1: Esporte. Júlio César Ribeiro, do Republicanos do Distrito Federal, reafirma o empenho pelo fortalecimento do esporte como instrumento de inclusão social. O deputado aponta a área entre as prioridades de seu mandato, ao lado da educação e da proteção de crianças, idosos e pessoas com deficiência.
3: Júlio César Ribeiro agradece aos mais de 90 mil eleitores que o reconduziram à Câmara dos Deputados nesta eleição. O parlamentar ressalta a trajetória de 14 anos de vida pública e se compromete a manter o diálogo com as comunidades do Distrito Federal para atender às demandas da população.
1: Saúde. Ismael do PL de Santa Catarina manifesta preocupação com uma possível revogação da resolução que estabelece regras para o funcionamento das comunidades terapêuticas. Ele pede esclarecimentos ao governo e defende mais discussões sobre mudanças na regulamentação.
3: Ismael alega que a revogação compromete critérios de acolhimento e tratamento de pessoas com dependência química. Ele cita um levantamento sobre 513 comunidades terapêuticas que, segundo afirma, aponta resultados positivos na reabilitação de pessoas que concluíram o programa.
1: Economia. O plenário da Câmara aprovou o projeto do governo que reajusta o limite de faturamento e perdoa dívidas de microempreendedores individuais. Quem acompanhou e tem os detalhes é o repórter Antônio Vital.
4: A Câmara dos Deputados aprovou o projeto do governo que aumenta o limite de receita bruta anual para os microempreendedores individuais, os MEIs. O projeto também perdoa dívidas dos microempreendedores com o governo federal. A medida beneficia aqueles que estão inscritos na dívida ativa até 13 de outubro de 2026, por conta de débitos com a Previdência. Hoje, podem ser enquadrados como MEI, pagando menos impostos, microempreendedores que faturem até R$81 mil por ano. O projeto aprovado aumenta esse limite para R$140 mil a partir de 2028. No ano que vem, regras de transição estabelece receita bruta de R$110 mil. O projeto também permite que o MEI contrate até 2 empregados. Hoje pode contratar apenas 1. O texto aprovado concede ainda mais facilidades para os MEIs nas licitações públicas. A proposta atualiza para aproximadamente R$100 mil o valor das compras do governo destinadas exclusivamente a fornecedores que são microempreendedores individuais, no lugar dos atuais R$80 mil. Também permite permite que sejam realizadas licitações exclusivas para microempreendedores individuais em contratações de até R$25 mil. Ao apresentar a proposta, o governo argumentou que o limite de enquadramento como MEI está desatualizado desde 2018 e que o reajuste vai permitir o incremento dessas atividades. O impacto da medida é estimado em R$1,57 bilhão em 2027, 3,15 bilhões em 2028 e 3,38 bilhões em 2029. Já o benefício de perdão de dívidas abrange débitos que estão em cobrança administrativa ou judicial, parceladas ou não, inclusive aquelas objeto de acordos. A condição é que o microempreendedor abra mão de ações judiciais. A votação da proposta foi criticada pela oposição. Deputados do Novo e do PL cobraram cumprimento de acordo que teria sido feito com o governo quando a Câmara aprovou a proposta de emenda à Constituição que prevê o fim da escala 6x1. Esse acordo envolvia a aprovação da proposta em troca do reajuste do MEI e dos limites de faturamento para que uma pequena empresa seja enquadrada no Simples, o que ficou de fora do texto. O deputado Cabo Gilberto Silva, do PL da Paraíba, líder da oposição, disse que o texto aprovado tem objetivos eleitorais e criticou o presidente Lula.
11: Ele passa 4 anos aumentando imposto, criando novos impostos, prejudicando a classe produtiva, aumentando o preço dos produtos. O país bate recorde de empresas quebradas literalmente. Aí, senhor presidente, chegando 12 dias das eleições, ele vem com pacote de bondade, achando que o povo brasileiro é idiota ou é burro que vai acreditar nele mais uma vez.
4: O relator da proposta, deputado Rubens Pereira Júnior, do PT do Maranhão, reuniu em uma mesma proposta 2 projetos do governo, um sobre o reajuste do MEI e o outro sobre o perdão das dívidas. Ele disse que as medidas previstas vão gerar empregos e aquecer a economia.
12: Na hora que é pra gente perdoar as dívidas dos pequenos, aí todo mundo vem reclamar. O que nós queremos é aliviar para esse microempreendedor individual para que ele possa retornar suas atividades no mercado, que dessa forma aquece a economia, gera mais emprego e, mais do que isso, a ampliação da faixa do MEI, essa é a medida mais importante. Hoje a faixa é de R$80 mil, não tem reajuste há 8 anos.
4: O projeto que aumenta o limite de receita bruta anual, perdoa dívidas e facilita a participação de MEIs em licitações públicas, seguiu para análise do Senado. Da Rádio Câmara, de Brasília, Antônio Vital.
3: Melon Solano, do PT do Piauí, celebra ações do governo federal para fortalecer os MEIs, oferecendo o perdão de dívidas tributárias e ampliando sua capacidade de investimento, defendendo essas medidas diante de críticas relacionadas ao ajuste fiscal e ao período eleitoral.
1: Melon Solano compara o apoio aos microempreendedores que, segundo ele, geram emprego e renda à anistia ao agronegócio aprovada pelo Congresso e rebate a crítica de que as ações são populistas, alegando que o governo ainda está empossado e defende os trabalhadores do país.
13: Segurança Pública.
3: Para Maurício Carvalho, do União de Rondônia, é indiscutível a vulnerabilidade de menores de 14 anos em casos de estupro. Por isso, o deputado é autor de uma proposta para impedir que alegados vínculos afetivos ou o aval de pais irresponsáveis sejam usados para afastar o crime.
1: Maurício Carvalho argumenta que a medida fecha brechas interpretativas que tentam justificar abusos como união familiar. Ele acrescenta que o texto aumenta as penas para os agressores, pune responsáveis coniventes e prevê a perda do poder familiar para blindar as vítimas.
3: Neto Carleto, do Avante da Bahia, quer criar o Cadastro Nacional de Agressores de Crianças e Adolescentes. O projeto, de autoria do deputado, obriga escolas, creches e entidades sociais a consultarem o banco de dados antes de contratarem funcionários ou voluntários.
1: Neto Carleto argumenta que a falta de um cadastro unificado permite que condenados voltem a trabalhar perto de menores. Ele ressalta que o sistema seria gerido pelo Ministério da Justiça, com acesso restrito e checagem preventiva de antecedentes, respeitando as normas de proteção de dados.
3: O projeto endurece a punição para o feminicídio quando houver histórico de agressão contra a vítima. A autora, Alessandra Haber, do Podemos do Pará, incluiu no texto o aumento da pena nos casos em que o agressor já possuir registros policiais, processos judiciais ou condenações anteriores.
1: Doutora Alessandra Haber pontua que o feminicídio é o desfecho de um ciclo contínuo de abusos e ameaças no ambiente ambiente familiar. Ela destaca que a comprovação de agressões prévias demonstra maior gravidade na conduta do criminoso, justificando uma resposta penal mais severa do Estado.
3: Termina agora o Jornal Câmara dos Deputados, produzido pela Rádio Câmara, com trabalhos técnicos de José Adilson e apresentação de José Carlos Andrade e Márcio Aquilissardi. Uma boa noite para você.
1: Uma ótima noite. A Voz do Brasil volta amanhã.
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18: Casa e Design. Se você trabalha ou estuda em casa, não escolha a escrivaninha apenas pelo design. Primeiro pense no que realmente precisa ficar sobre ela. Notebook, monitor, caderno, documentos. Se falta profundidade, logo tudo começa a disputar espaço. A altura da cadeira e da superfície também precisa permitir uma postura confortável, sem ombros levantados ou braços mal apoiados. E não esqueça das tomadas. Ter um escritório bonito e precisar passar uma extensão pelo meio do cômodo não é exatamente o plano. Home office bom não é o que fica mais bonito na foto, é aquele em que você consegue passar algumas horas sem brigar com o espaço.
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5: 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E a gente aprende desde sempre que quem muda a direção do carro são as rodas dianteiras, né? Mas alguns veículos possuem direção também na parte traseira. Em baixas velocidades, dependendo do sistema, as rodas de trás podem girar levemente no sentido oposto às dianteiras, ajudando a reduzir o raio de giro e assim facilitando manobras. Já em velocidades mais altas, elas podem se movimentar no mesmo sentido das dianteiras, para contribuir com a estabilidade em mudanças de direção. 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A dica do Automotors: a tecnologia consegue fazer um carro grande parecer mais ágil numa vaga e mais estável na estrada.
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11: Mais uma noite para a gente falar de amor e lembrar que viver vale muito a pena. Hoje é quinta-feira, dia 15 de outubro, e começa o No Ritmo do Amor. Aqui você curte boa música e pode pedir a sua preferida. 3499-136-2203. E se a gente não se conhece, eu quero me apresentar. Muito prazer. Eu sou a Ana Paula Barros. E a primeira dessa noite, Ordinary, Alex Foren.
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Na programação, Alessi Brothers, Set Songs. Antes, Asa Morena com Aziz e Posse. A Lilian tá curtindo a nossa programação. Um beijo para você, Lilian. Final do telefone 8094. E o Beto, que é motorista, está trabalhando e curtindo no ritmo do amor. Beto, bom trabalho para você.

0: Intervalo comercial chegando e eu encerro a sequência com Akon, Don't Matter. Eu volto já já, não saia daí.
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10: Shakira encerrou sua temporada de shows em Madrid, na Espanha, com muita emoção. Foram 13 apresentações e mais de 700 mil espectadores. Diante de 55 mil fãs, a cantora colombiana desabafou sobre um dos períodos mais difíceis de sua vida, marcado pelos problemas de saúde do pai e por questões pessoais. Um dos momentos mais surpreendentes foi o agradecimento ao ex-namorado Antônio de la Rua, com quem viveu por 11 anos. Shakira o chamou de grande amigo e destacou que as dificuldades a tornaram mais forte e grata.
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Aqui na programação BTS, Swim. Antes, do lado de cá, Chimahoots. Um beijo para o Christian, final do telefone 1272. E a Solange também está curtindo a nossa programação. Ela é fã da Whitney Houston. Já salvei o seu pedido, Solange. Obrigada pela companhia.